Olá, meus amores! Olá! Olá, meus tropicais! Olá! Bem-vindos ao programa Cidade Tropical, o banquete tropical radiofónico da tua Cidade FM, que vai para o ar todos os sábados. E este não é diferente. Cá estamos todos os finais de semana para mais uma camaradagem radiofónica. Uma das mais suaves e melhores que temos tido ao longo de toda a semana. Pois é, e com muita alegria, boa disposição e sem pedir licença, entramos onde quer que estejam, porque somos sempre assim, é verdade, para vos proporcionar o melhor da música tropical por sensivelmente 120 minutos. Então apertem os cintos e avisem a tudo e a todos que já cá estamos com muita elegância. É, por isso eu, a querida Máxima, Gisela em apulo e o Rolando Ezequiel, estamos aqui já prontos e bem afinados na seleção musical. Venham com todo o amor e a entrega, pois não se vão arrepender. E sem mais delongas ou sem mais nos demorar, vamos, meus amores, bem-vindos ao programa Cidade Tropical.

Um começo romântico destas, uau, uau, uau! Insuperável! Não se supera de forma alguma. É o primeiro, meus amores, é o primeiro dos vários acervos tropicais de que havemos de ter o prazer de conferir nesta edição especial do Cidade Tropical. Ouvimos para trás Sagacidade de Yuri da Cunha e Susana Lebrano. Ouvimos também Simone Silveira cantar Confissão, bem como a Idálvia Barulli a nos abrilhantar com a sua linda especial música intitulada Te Quero Mucho. Sim, este é o Cidade Tropical, não pode haver dúvidas nem dívidas. Obrigada pela tua agradável companhia. Vamos agora conferir mais um conjunto de especiais músicas tropicais só para vocês, meus tão amados tropicais. Vamos ouvir O Mexã da Rachel Guilhoma. Depois, Olha Para Nós da Pérola e mais outras especialmente selecionadas, escolhidas a dedo para todos vocês. Vamos à escuta e até já.

Mr. Confuso, nos acordes finais, ouvimos também Olha Para Nós e Homem-Chan, de Landrick, Pérola e Rachel Guilherme, respectivamente. 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Este que é o teu Cidade Tropical, que já nos leva à rubrica Percurso. Sim, senhores, sim, senhoras. Sim, meus meninos e meninas, está na hora de conhecermos o percurso profissional de mais um ou uma artista fazedor ou fazedora de música tropical. É atualmente um dos artistas mais sonantes da praça. Aliás, parece-me que este 2026 é ou está a ser o seu ano. Estou com a voz rouquinha, dá para notar, né? Estou com a voz rouquinha, mas pronto, faz parte da vida. Pois, falava eu do meu convidado ou da minha convidada para esta rubrica Percurso. Esta pessoa é formada em Engenharia Informática e Telecomunicações e nasceu em 1993. Quem vos parece que seja? Minhas senhoras, meus senhores, meus meninos e meninas, convosco, Mauro Flo! Ai, até os teclados aqui aplaudiram. É verdade, Mauro Flo, o nosso artista da semana. Antes de muito, vamos ouvir uma de suas mais sonantes músicas e voltamos já com o seu percurso profissional.

Não Tem Hora. É uma tropical linda, linda, que tem a especial participação do Bander. E é um verdadeiro e reconhecido sucesso a nível nacional e internacional. Diga-se. É. Morflow é um cantor e compositor moçambicano de R&B, soul music e afropop, nascido em 1993. Começou a cantar aos 18 anos. Faz parte do grupo musical Flow Motion, que ganhou destaque ao abrir grandes concertos em Moçambique para artistas consagrados como Anselmo Ralph, P4, P4. Esteve ligado ao projeto Âncora, da Bang Entertainment, sendo irmão do empresário falecido Bang. É, mas acabou por abandonar a editora para seguir uma carreira solo devido a divergências sobre prioridades artísticas. É conhecido por temas de cariz romântico e sonoridades cativantes. Lançou trabalhos recentes como o videoclipe da música Reviver, em parceria com Twenty Fingers. É verdade, está mesmo disponível este vídeo no YouTube e outras plataformas as quais vocês possam precisar de ver ao acompanhar este recente trabalho discográfico do Morflow, o nosso artista da semana. Ele é formado, conforme disse antes, em Engenharia Informática e Telecomunicações. Prefere focar o reconhecimento público no seu próprio talento musical e mérito artístico, mantendo a individualidade em relação ao irmão Bang. Pois é, são estas algumas notas que nós selecionamos para apresentar ao público que sois vós, aí ligados, conectados à Cidade FM. Meus amores, posto isto, vamos ouvir mais algumas músicas do nosso artista da semana. Morflow canta a solo, Risca o Chão. E a posterior vamos ouvir Reviver, a música da qual eu vos falei antes, que já tem um videoclipe e vocês todos podem assistir. Morflow canta Reviver ao lado do Twenty Fingers. Vamos ouvir, acompanhar e voltamos já.

Findas estas duas maravilhosas tropicais do nosso artista da semana, intituladas Reviver e Risca o Chão, fechamos a rubrica Percurso desta edição. Foi um imenso prazer conhecer um pouco mais sobre este artista que tem muito impactado a sociedade moçambicana com as suas lindas, especiais composições e músicas também, Mauro Flow. E ele a levar-nos agora para a rubrica Bachatas. Vamos já chamar a rubrica das Bachatas, aquelas duas sempre bem selecionadinhas para encantar-nos, dar-nos um gostinho diferente, um gosto diferente ao nosso ouvido, à nossa alma e à nossa vida. Tenho dito. Vamos ouvir Se Marchou, de Cazu e Romeu Santos. Logo a seguir, a música intitulada De Volta ao Jogo, de Daddy Yankee e Marc Anthony. Para ouvir já!

0: Ai, nos acordes finais, estas duas boas bachatas de volta ao jogo e se machia. Uau, bachatas, bachatas, hein? Bonito e gostoso ritmo de se escutar. Depois destas incríveis músicas, vamos já reviver grandes momentos nostálgicos, aqueles que marcaram e impactaram no passado. Meus amores, sem mais delongas, bem-vindos à rubrica Passadas do Passado. Showtime.
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0: E como foi bom, hein? Como foi bom. Olha, como foi bom. Como foi bom. Ai, muitíssimo bom. É, eu amei reviver o passado na companhia destas maravilhosas tropicais. Que nostalgia, porém. Uau. Puríssimas. Eu espero que tenham vivido e sentido que eu vivi e senti a ouvir estas músicas. Olá! Maravilha! Só escutas aqui no Cidade Tropical, na tua mais Rádio Cidade FM, Maputo.
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0: Cá estamos de volta, meus amores, para vos agradecer pelo carinho da vossa audiência. É incrível, é estupendo, é espetacular, é reconfortante, é magnífico saber que vós estáis aí desse lado, fazendo-nos companhia. Quem seríamos nós sem vocês? Uau! Graças a Deus, a equipa sempre se junta aqui, os amigos, a família, os colegas, os vizinhos, os colegas de chapa, do serviço, da faculdade, da escola, de onde quer que a gente se encontre. O encontro aqui é top, é diferente, é único, é reconfortante, conforta-nos também. Aí, vamos ouvir mais tropicais, Rolando Ezequiel, plena cassete para estas boas tropicais.

Mercado Tropical, o programa que anima o teu sábado, a tua vida, o teu fim de semana e dá um touch à tua vida. Aquele touch, aquele clique incrível do qual tu estavas a necessitar. Já está dado, mas ainda temos muito que dar até completarmos os 120 minutos, 2 horas de música tropical. Meus tropicais, passamos já para acompanhar a rubrica ou vos apresentarmos as tropicais mais tocadas durante a semana finda nos programas da Cidade FM. E arrancamos com o Matinal da Cidade, conduzido por Hélder Mendes, o Sensações. Qual é que é a música mais tocada, tropical, no Sensações? Qual será? Na Cupenda, my darling, Calisto Ferreira. Não é para ter dúvidas, não é engano, é mesmo isso. Na Cupenda, my darling.

Calisto Ferreira nos acordes finais. Ai, ai, ai. Leva-nos a conhecer a tropical mais tocada no Vibracidade da querida Máxima. Qual será aqui agora? Precisas partir. E de Másia Mayemba, a tropical mais tocada no Vibracidade da Gisele.

Depois de Precisas Partir, está Edomásia. É momento de conhecermos a tropical machucada no impulso do Mr. President, Lautinho Pereira. Sem Freio é o título da música de Veloso J, a mais tocada. Vamos ouvir, acompanhar, vibrar, emocionar, tropicalizar e até já.

Para Trás, de Veloso J, como a tropical mais tocada no Impulso, a levar-nos a conhecer a tropical mais tocada no Start, do André Manhissa. Mais uma vez, possivelmente pela terceira semana consecutiva, volta de Abuxama Munhoto e Tamir Muyane. Ai, ai, é com esta com a qual fecharemos esta rubrica. Mas antes de fechar, vamos acompanhar esta tropical mais tocada no Start, do André Manhissa.

0: E assim termina. Terminamos com esta volta, mais outra vez, na terceira semana consecutiva, que nós encerramos a rubrica das tropicais mais tocadas durante a semana finda na Cidade FM Maputo. Meus amores, este é aquele programa que tu gostas, o Cidade Tropical. Uma seleção bem boa, sempre ao teu nível, ao teu gostinho, aquele programa do teu coração que te traz muita emoção e vibração. Ah, tudo com som a te dar e a tocar o teu coração nesta edição e apresentação da Gisela Inhabula, querida Máxima, e o Rolando Ezequiel na montagem e sonorização.
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4: Tchau, vocês viram o que eu vi?
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0: homem que é homem, de facto, não maltrata a sua mulher. Não há dúvidas, nem dívidas, badocha. Gostei da dica. De remember. Gostei. De reminder. O que é que fica melhor? Reminder. Pronto, o mais importante é que homem que é homem não faz mal à sua amada. E da próxima me falem títulos das músicas que ficaram para trás de Badocha e Hot Blaze, respectivamente. Ai...
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0: É aqui, meu querido, minha querida, que tu conheces os últimos lançamentos tropicais. Sim, sim, e a selecionada tropical novidade da semana pertence a Cucupela e Clayton David, intitulada Tiro Aonde, que vamos ouvir agora. Até já!

Tiro a Onde, de Cucupela, com especial participação do Cleiton David, a selecionada tropical novidade da semana. Que seja um sucesso total. Estamos aqui para dar gás, se assim for, a vossa vontade também, queridos ouvintes. Cidade Tropical, o teu programa no ar. Pertinho já de fim, oh, estamos no início do fim, antes do bye-bye, oh.

Meus amores, cá estamos de volta, pois chegou aquela hora. Ai, ai, aquela hora que eu não gosto muito, a qual tenho de me despedir. Porque, pelo que me consta, tudo já está dito, tocado, falado, ouvido, dançado, sentido. Gratidão imensa a Deus Pai, a todos vocês, pela audiência, pela companhia. Obrigada. Quem seríamos nós se não fossem vocês? É um prazer imenso servir-vos, a camaradar convosco radiofonicamente. É das maiores, se não a maior e melhor experiência que tenho tido em toda a minha vida, a camaradar radiofonicamente com todos vocês. Muito obrigada. Somos Rolando e Ezequiel na montagem e Gisela em apulo, a querida máxima na seleção musical, edição e apresentação deste especial e clássico banquete radiofónico tropical, o Cidade Tropical. Muito obrigada. Beijo no coração. Fiquem com a Helena Costa e o Billboard Top Show. Logo a seguir, votos de um excelente bom fim de semana. Tchau, tchau.

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Bom dia, bom dia, bom dia, bom dia. Um abraço especial aí ao Buer, que está na carinha da Unitiva. Abraço ao senhor motorista Xadrek. Senhor Xadrek, obrigado pelo carinho da audiência. Fica sempre ligado à cidade, ok, senhor Xadrek? Sempre ligado à cidade. Bom dia, bom dia, bom dia, bom dia. Bom dia, bom dia, bom dia, bom dia.

SMCL, Basílio de Costa do Sol, Cidade. Mas há uma carrinha que eu sempre vejo, por volta das 5h25, ali na SMC. Ok, boa.

0: Rádio Ouvidos Ligados, antena da Cidade FM. Sempre mais um prazer enorme estar em sua companhia. Olha que prazer é esse, hein? Deixa-me contar-vos uma coisa que aconteceu essa manhã comigo. Essa manhã eu tive problemas, alguns problemas, um pequeno problema mecânico. Parei na estrada. E a força da Rádio Cidade. Ei. Pararam dois carros ali.
1: Tchê, Helder Mendes, você vai atrasar aqui, o que se passa?
0: Eu precisava de uma coisa aí e tal. E auxiliaram-me. Obrigado, obrigado.
1: Você não pode atrasar?
0: Obrigado. Obrigado, muito obrigado, É preciso reconhecer que o ser humano ainda tem empatia. Sim, muita gente ainda tem empatia. Depois chegou uma idade que tu começas a perceber que, olha, não vale a pena discutir às vezes. Às vezes não vale a pena só estar a ter mágoa, não vale a pena. Se tivéssemos todos em harmonia, seria muito bom. Sócio Draco, obrigado pelo carinho da audiência uma vez mais, já. Aí a levar o Boer. Leve sempre o Boer, por favor. Leve sempre o Boer com carinho. Eu sei que na Unitiva gosta muito do Boer. O Martins. O Martins. Chama-se Martins. Então, obrigado. Olha, vamos começar o dia sempre agradecendo a Deus. Eu acho que é essencial, independentemente da crença religiosa, teu Deus tem um outro nome. Agradeça ao Altíssimo, o Criador dos céus e da terra. Aquele que todos os momentos está conosco. Aquele que todos os momentos é por nós. Se estamos nesta terra, nós ainda gozando de saúde, é graças a Ele. Vocês sabem que nas madrugadas, nas noites, acontece muita coisa espiritual. Então, quando nós amanhecemos e conseguimos despertar, voltar para esta terra, é preciso agradecer. Senhor bom Deus, nosso Pai, obrigado, Pai amado. Obrigado por mais um dia, mais uma oportunidade. Nem todos os nossos irmãos conseguiram estar aqui, mas nós estamos aqui, Pai. Começando mais este dia, entregamos tudo nas Suas mãos. Os nossos sonhos, os nossos projetos, os nossos anseios, nossas dificuldades, nossos desejos. Pai Santo, seja o Senhor a guiar o nosso dia nesta quarta-feira. Abençoa, Pai Santo, muitas famílias a saírem de casa. Pais de família estão a sair de casa sem saber o que deixar para os seus filhos, para a sua família. Muita gente, mães de família, saírem de casa sem saber o que deixar para os seus filhos, sua família. Pai Santo, toca nessas vidas. Abençoa a quarta-feira deles. Que hoje seja um dia de bênçãos e bênçãos sem medida. Que todo mal caia por terra. Muitas vezes o maligno, servidor das trevas, também está perto. Está perto, muito perto. E os ataques são feitos dentro do nosso meio, Pai Santo. Proteja-nos, Deus, proteja-nos. Proteja-nos, conceda a graça da defesa. Que o Espírito Santo nos blinde hoje. Seja o nosso protetor, nosso guia, o nosso mestre. Ali onde colocarmos a planta do nosso pé, onde a nossa voz chegar, onde o nosso pensamento chegar, onde o nosso anseio chegar, sejam realizados, Pai. Bênçãos e bênçãos sem medida. Senhor, não tenho uma palavra longa, um pedido longo. O Senhor conhece os desejos de todos. O mais profundo desejo, Pai Santo, toca nesse desejo e abençoe, Pai Santo. Que se mostre que hoje existe sobre as nossas vidas um Deus poderoso. Que abençoe, abençoe, abençoe, abençoe, abençoe. Abençoe a nossa quarta-feira. Faça um dia de prosperidade, de alegria nas nossas famílias e muito amor, de sucessos. Que hoje seja o dia de, o dia das realizações, o dia que nós sonhamos em nossas vidas. Haja paz, haja prosperidade e haja um dia abençoado daquele que crê. Amém, amém. Sem distinção de raça, credo religioso, dia abençoado para todo aquele que crê, todo aquele que crê, dia abençoado, dia abençoado. Daqui a pouco atualizo a informação, previsão do tempo, mas antes para ouvir este grande clássico de Chico António, a lenda, um registro ao vivo no Centro Cultural Franco-Moçambicano de 2022, maio. Chama-se Itequile.

0: Este é clássico, é? Quando. É? Mocivamo, um abraço. É? Cota Rogério de Santos, um abraço. Sérgio Chiota, um abraço. Só maduro, é? Só maduro. É? Quando já chegamos a uma idade, é? Uma idade que estás com uma dama já, maduro já, mesmo. Uma tala já, um cota, uma toda. Já começa a escutar este tipo de música. Ava nava donze. 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Lenda, lenda.
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0: Quando estás a fazer uma revisão da vida, tomar aí um vinho com a tua esposa,

O Aurélio da Canhã diz que quando já não há nada, sim. Ah, já que é uma fase que já ficam irmãos, já. Mas é uma fase boa. Infelizmente, muitos não vão chegar a essa fase com as suas damas, porque vão chegar solteiros. Muita gente está solteira. Não vai poder desfrutar disso aqui.

Um abraço aí ao pai do meu amigo Danilo. Já agora, deixa-me contar isso. É um senhor, o pai do Danilo, que é um amigo. O senhor já de idade, eu nem sabia que ele escutava rádio. Ele fez questão disso. Olha, eu quero dar um presente ao teu amigo Helder Mendes, já. Então, eu fui lá para casa do nosso vizinho da CMC. Ele tem um rádio pequeno, um rádio pequeno, ok. Então vamos mostrar aqui, e ele muito simpático, ofereceu uma garrafa, não vou dizer do quê. Quando nós temos audiência de pessoas mais velhas, mas muito mais velhas, não podemos esquecê-los também, hein? Muito obrigado pelo carinho da audiência, ao pai do Danilo, ao pai do Júlio Bucuane. Senhor Bucuane, obrigado.

0: Agora sim, temos a previsão do estado do tempo com o meteorologista Aurélio Domingos, a quem saúde. Bom dia.
1: Bom dia. Previsão válida até às 24 horas do dia 7 de outubro de 2026. Para as províncias de Niassa, Cabo Delgado e Nampula, prevê-se céu pouco nublado a limpo, vento de nordeste fraco a moderado. Para as províncias de Tete, Zambésia, Manica e Sofala, prevê-se céu pouco nublado, localmente muito nublado. Continuação de ocorrência de chuvas e regime fraco, por vezes com trovoada, sendo moderadas ao longo da zona costeira da província de Sofala. Vento de leste a nordeste, fraco a moderado, soprando por vezes com rajadas locais. Para as províncias de Inhambane, Gaza e Maputo, prevê-se céu nublado, localmente muito nublado. Ocorrência de chuvas fracas, sendo moderadas, ao longo dos distritos costeiros das províncias de Gaza e Inhambane. Vento de nordeste, rodando para o sueste, fraco a moderado, sendo forte na província de Maputo. Temperaturas máximas previstas em graus Celsius. Tete, 34. Beira, Chimoio e Nampula, 32. Pemba, 31. Vilanculo, Quelimane e Lixinga, 30. Maputo, 28. E por fim, Xaxai e Inhambane, com 27 graus Celsius. É tudo, muito bom dia.
0: Obrigado, meteorologista Aurélio Domingos. Bom trabalho. Agora atualizamos a informação e começamos com o site da Rádio Moçambique. RM e aeroportos de Moçambique promovem campanha contra a invasão de perímetros aeroportuários. A Rádio Moçambique e os aeroportos de Moçambique realizam uma campanha de sensibilização sobre a não invasão do perímetro aeroportuário e a promoção da boa convivência. A campanha acontece no âmbito do memorando entre a RM e a EDM, com duração de um ano e abrange todas as cidades do país com infraestruturas aeroportuárias. O projeto já escalou até aqui o distrito de Vilanculo, as cidades de Inhambane, Xaxai e Pemba. Durante a campanha, as duas instituições abordam aspectos de consciencialização sobre a importância da segurança e do respeito pelas áreas que integram o perímetro aeroportuário. O projeto consiste ainda numa emissão de exterior em português e línguas nacionais, produzida e apresentada pela Rádio Moçambique, dirigida às comunidades locais. Ainda no site da Rádio Moçambique, sobe para 7 o número de mortos em acidentes de aviação em Cabo Delgado. Subiu para 7 o número de vítimas mortais na sequência do acidente de aviação ocorrido no último sábado, envolvendo um transporte semicoletivo de passageiros que fazia trajeto Pemba-Montepuege em Cabo Delgado. A sétima vítima perdeu a vida na manhã desta segunda-feira no Hospital Provincial de Pemba. Ainda no site da Rádio Moçambique, profissionais da RM em Tete destacam versatilidade de Egídio Pascoal. Profissionais da Rádio Moçambique em Tete descrevem Egídio Pascoal, falecido nesta terça-feira na cidade da Beira, como um comunicador multifacetado e um caso raro entre os radialistas moçambicanos. O delegado do emissor provincial de Tete, Arun Vali, recorda Egídio Pascoal como um profissional de grande talento, versátil e sempre disponível para abraçar novos desafios. Egídio Pascoal ingressou na Rádio Moçambique no início da década de 2000, no emissor provincial de Tete, onde iniciou uma trajetória profissional que o levou a trabalhar em diferentes pontos do país. Ao longo da sua carreira, passou pelos emissores provinciais de Niassa, Nampula, Maputo e Manica, tendo neste último desempenhado as funções de chefe de emissões. Descanse em paz, aqui é o nosso colega Egídio Pascoal. Grande voz. Passamos agora para o site do Jornal Notícias e Notícias Online. Presidente Chapo está em Brazzaville. O Presidente da República, Daniel Chapo, já se encontra em Brazzaville, capital da República Democrática do Congo. Efetuou uma visita oficial a este país da região central de África. O Chefe de Estado fez uma deslocação ao Museu Histórico da capital, onde recebeu uma homenagem ao considerado arquiteto da nação congolesa, Marian Guabi, bem como junto da estátua do primeiro presidente de Moçambique, Samora Machel. De seguida, manteve um encontro com seu homólogo Denis Sosso Ongueso. As ruas da cidade de Brazzaville estavam bastante movimentadas devido à visita do chefe de Estado moçambicano. Foi também reforçado o dispositivo de segurança na capital do país. Ainda no Notícias Online, Sociedade Notícias com novos gestores. A Sociedade Notícias, proprietária dos jornais Notícias, Domingo, Desafio e Unidade Gráfica, conta com novos gestores. Trata-se de Félix Dalelane, que assume funções de diretor-geral da Unidade Gráfica, e Dalton Sitoy, delegado interino da Sociedade Notícias na província de Tete. Falando no hábito de posse, o presidente do Conselho de Administração de Cidade de Notícias, Júlio Manjate, recomendou aos empossados a capitalizar as suas experiências para encontrar soluções que melhorem a qualidade dos serviços prestados pela instituição, continuando a fazer o jornal tradicional, sem, no entanto, deixar de lado investimentos para colocá-lo no espaço digital. Disse ainda ser importante promover o negócio na Unidade Gráfica, focando-se para além da produção de jornais em outras matérias para torná-la mais produtiva e geradora de receitas. Passamos agora para o site do jornal O País. Maputo volta a fiscalizar estacionamento nos passeios. Atenção! Mais de 10 anos depois da aprovação da postura municipal que proíbe o estacionamento de viaturas nos passeios da cidade de Maputo, os automobilistas continuam a transgredir a norma. O município de Maputo avisa que depois da sensibilização vai multar os infratores. A promessa da idilidade de acabar com a anarquia instalada sobre os passeios não é nova. Não é novidade para ninguém o desafio de, por um lado, caminhar pelos passeios da cidade de Maputo e, por outro, circular durante vários minutos à procura de um lugar para estacionar. Passeios da capital são tomados a cada amanhecer por automobilistas que os transformam em parque de estacionamento. Na disputa dos passeios entre peões e automobilistas, muitas vezes quem sofre é quem anda a pé. Ainda no site do jornal O País, Renato Matus e Inácio Dina assumem novos cargos no Ministério do Interior. Renato Matus e Inácio Dina foram empossados esta terça-feira na cidade de Maputo para os cargos de Comandante Nacional do Serviço de Salvação Pública e Diretor de Logística e Finanças do Comando-Geral, respectivamente. O Ministro do Interior, Paulo Chachin, desafiou os empossados a melhorar respostas operacionais e dinamizar a administração. Renato Matus, que vinha desempenhando a função de Comandante Adjunto do Serviço Nacional de Salvação Pública, é agora responsável pela direção do SENSAP como Comandante Nacional, no contexto em que o país se debate com desafios de resposta a incêndios em estabelecimentos institucionais públicas e privadas, calamidades naturais, entre outros eventos. Já Inácio Dina, que passa de delegado de serviços sociais da Polícia para diretor de logística e finanças do Comando-Geral, foi desafiado por Chachin a assegurar uma gestão financeira transparente, tendo o ministro do Interior esclarecido que o Comando-Geral precisa de uma gestão financeira transparente. Notícias fora de portas no site da RTP Internacional. Flávio Bolsonaro quer usar maioria no Congresso para mudar a Constituição e redemocratizar o Brasil. Flávio Bolsonaro declarou nesta terça-feira que pretende mudar a Constituição para redemocratizar o Brasil, o que poderá vir a fazer caso vença as presidenciais, uma vez que o seu partido PL obteve maioria no Congresso Nacional. Notícias ao Minuto é um dos destaques. Putin vai reunir-se com Xi. Encontro com Trump continua aberto. O presidente russo Vladimir Putin vai reunir-se em novembro com o homólogo chinês Xi Jinping na cimeira do Fórum de Cooperação Económica Ásia-Pacífico, informou o Kremlin, sem confirmar um encontro tripartidário com Donald Trump. O acordo foi fechado. O nosso presidente vai certamente reunir-se com o líder chinês, disse Yuri Yoskov, conselheiro internacional do Kremlin, na imprensa russa. Putin já confirmou sua presença na cimeira APEC, mas não fez o mesmo em relação à cimeira G20. G20, que se realizará em dezembro no norte dos Estados Unidos da América, concretamente na Flórida. Taxas de referência cambial para hoje: compra o dólar norte-americano 63 meticais 25 centavos à venda, 64 meticais 51 centavos. Compra hoje o euro 71 meticais 21 centavos à venda, 72 meticais 63 centavos. Compra o rand da vizinha África do Sul 3 meticais 83 centavos à venda, 3 meticais 90 centavos.
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1: Sete horas em Moçambique.
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1: Daqui a pouco eu volto com o tema Stink. Para ouvidos limpos, extremamente bem educados. Englishman in New York.

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Sérgio Chiotti escreveu uma coisa interessante. Vou lançar o tema daqui a pouco. Sabe, fazer rádio, sobretudo o Sensações, não basta só ser de estatura alta. E claro, você tem que conhecer o repertório, conhecer música de verdade. Obrigado. Outra mensagem, grande som, pena que já estou no job. Muito obrigado, muito obrigado. Naldo Ngoka.

Vamos ao tema. Há muita gente que se anda nos carros para acompanhar os temas. Omar Moussa, bom dia.

Hoje a abordagem vai ser esta aqui. Há famílias onde os pais, em momentos de desespero, procuraram curandeiros, médicos tradicionais, curandeiros, médicos tradicionais, tanto faz, mesma coisa. Agora isso pode ser um debate também, né? Ou práticas espirituais na tentativa de conseguir dinheiro, sucesso, proteção ou resolver problemas, sem intenção de prejudicar os filhos ou netos. Mas anos depois, quando os descendentes enfrentam fracassos, perdas, conflitos ou dificuldades, surge uma acusação assustadora. Estamos a sofrer por aquilo que os nossos pais fizeram. Será possível responsabilizar uma geração pelas escolhas espirituais de outra? Deixa lá eu tomar um chá aqui. Dar um gole para o primeiro gole desse chá aqui. A abordagem é esta. Há família onde os pais, em momentos de desespero, procuraram médicos tradicionais ou curandeiros ou práticas espirituais na tentativa de conseguir dinheiro, sucesso, proteção ou resolver problemas, sem intenção de prejudicar os filhos ou netos. Mas anos depois, quando os descendentes enfrentam fracassos, perdas, conflitos ou dificuldades, surge uma acusação assustadora. Estamos a sofrer por aquilo que os nossos pais fizeram. Será possível responsabilizar uma geração pelas escolhas espirituais de outra? Lau Gov Le Kwanyane. Coloca no rec. Os pecados dos pais podem condenar os filhos. Os pecados dos pais podem condenar os filhos. Quando os pais procuraram sucesso na bruxaria, magia ou práticas tradicionais e os filhos acreditam estar a pagar a conta. Os pecados dos pais podem condenar os filhos. Quando os pais procuraram sucesso na bruxaria, magia ou práticas tradicionais e os filhos acreditam estar a pagar a conta. Imagina descobrir, já adulto, que o teu pai ou a tua mãe, muitos anos atrás, procurou alguém porque queria mudar a vida da família. Não queria matar ninguém, não queria destruir os filhos, não queria fazer mal aos netos, queria dinheiro,

0: sucesso, proteção, queria resolver uma doença, queria sair da pobreza, queria que os negócios corressem bem e procurou aquilo que, em que acreditava. Um curandeiro, um médico tradicional, um conselheiro espiritual. Ou segundo aquilo que a própria família acredita, recorreu à magia ou à bruxaria. Anos depois, os filhos começam a enfrentar dificuldades. Um não consegue prosperar, outro perde negócios, outro separa-se constantemente, outro passa por uma sequência de fracassos e alguém dentro da família solta a frase que pode destruir uma família inteira. É por causa do que o nosso pai fez. É por causa do que o nosso pai fez. É por causa daquilo que o nosso pai fez. Aí começa a guerra. Será que os filhos estão a pagar pelos erros dos pais? Ou estamos simplesmente a procurar uma explicação sobrenatural para os problemas? Peço para não me ligar a essa hora. Estamos a procurar uma explicação sobrenatural para os problemas que têm causas económicas, sociais, psicológicas ou familiares. Será que os filhos estão a pagar pelos erros dos pais ou estamos simplesmente a procurar uma explicação sobrenatural para problemas que têm causas económicas, sociais, psicológicas ou familiares? E se o pai fez aquilo sem nunca ter querido prejudicar os filhos, os próprios filhos, deve ser considerado culpado? Vamos imaginar uma família. O pai, há 30 anos, estava desesperado, não tinha dinheiro. Os negócios não funcionavam, a família passava dificuldades. Alguém disse, conheço uma pessoa que pode ajudar. Ele foi, fez aquilo que lhe recomendaram. A vida melhorou, pelo menos na percepção dele. Os filhos cresceram, mas uma geração depois começam os problemas. E os netos dizem, foi o avô que abriu essa porta. Mas espera, o avô queria destruir a própria família? Não. Então como pode ser responsabilizado por algo que, segundo a própria narrativa familiar, ele fez precisamente para tentar melhorar a vida dos seus? Uma pessoa pode tomar uma decisão acreditando que está a proteger a família e, décadas depois, essa mesma decisão ser considerada a origem da desgraça familiar? Há outro problema ainda. Quando uma família acredita nisso, qualquer fracasso pode ganhar uma explicação. Não arranjas emprego? Foi aquilo. Casaste e divorciaste-te? Foi aquilo. O negócio faliu? Foi aquilo. Os filhos não prosperam? Foi aquilo. Alguém morreu? Foi aquilo. Até onde pode chegar uma crença? E mais? Será que acreditar que estás condenado pelo passado dos teus pais pode, por si só, mudar a forma como enfrentas a vida? Porque se uma pessoa cresce a ouvir, na nossa família ninguém prospera, o avô fez isto, pode começar a viver com medo. E quando o medo entra numa família, pode transformar-se em desconfiança, acusações e conflitos. Se os pais fizeram determinadas práticas tradicionais ou espirituais para procurar sucesso, dinheiro ou proteção, sem intenção de prejudicar os descendentes, os filhos têm o direito de culpá-los pelo próprio insucesso? Vou repetir. Se os pais fizeram determinadas práticas tradicionais ou espirituais para procurar sucesso, dinheiro ou proteção, sem intenção de prejudicar os descendentes, os filhos têm o direito de culpá-los pelo próprio insucesso? Ou cada geração deve responder pelas suas próprias escolhas? E se os filhos acreditam sinceramente que estão a sofrer as consequências? Devemos respeitar essa crença ou devemos questioná-la? Quantas famílias estão hoje divididas porque alguém decidiu que o nosso problema vem do que os nossos antepassados fizeram? Irmãos deixam de falar. Filhos acusam os pais. Netos acusam avós. Famílias procuram culpados e, às vezes, ninguém consegue provar absolutamente nada. Os filhos podem pagar pelas escolhas espirituais dos pais. Um pai que procurou magia ou práticas tradicionais para enriquecer pode ser responsabilizado pelo fracasso dos filhos. E se ele fez isso acreditando que estava a ajudar a família? A intenção conta. Os netos podem ser afetados pelas decisões espirituais dos avós. Quando uma família passa por muitos fracassos, é justo procurar uma explicação espiritual. Quem acredita que está a sofrer por causa dos antepassados deve procurar ajuda espiritual ou deve procurar primeiro explicações concretas para os seus problemas. É justo culpar uma pessoa que já morreu por aquilo que aconteceu hoje? Uma crença familiar pode destruir a relação entre pais e filhos? Quando alguém diz a nossa família está amaldiçoada, devemos acreditar ou questionar? E se vários membros da família acreditarem na mesma história? O sucesso ou insucesso de uma pessoa pode ser atribuído às escolhas dos seus antepassados? Os pais têm responsabilidade espiritual sobre aquilo que deixam para os filhos? É possível uma pessoa viver presa ao medo daquilo que os seus antepassados fizeram? Quem tem mais culpa? O pai que procurou aquela prática ou a família que hoje atribui tudo a ela? Se o pai fez aquilo para proteger os filhos, pode a mesma decisão ser considerada uma herança negativa? Devemos confrontar os nossos pais sobre práticas que fizeram no passado? Se descobrisses hoje que os teus pais recorreram à magia para tentar melhorar a vida da família, culparias os teus pais pelo teu insucesso? Até que ponto o passado espiritual dos nossos pais deve ter poder sobre o nosso presente? 87-000-9790. Manda o seu áudio. 87-000-9790. Manda o seu áudio. E até já.
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3: 7 horas e 25 minutos. Já tenho áudios aqui, tenho áudios aqui.
4: Bom dia, HM. Vou secundar o Quixote desse. E não só, ter também um bom ouvido apurado. Nada melhor que uma boa música. Logo para amanhã, dá uma boa disposição para o dia. Bom trabalho, HM. Abraço.
3: Muito obrigado. Os pecados dos pais podem condenar os filhos. Quando os pais procuraram sucesso na bruxaria, magia ou práticas tradicionais e os filhos acreditam em estar a pagar a conta. Isso não é polêmico, é muito sensível esse tema. Vamos ligar, começar a ouvir aqui os áudios. Bom dia.
5: Bom dia, família Cidade. Bom dia. Belamente. Mais um tema para ferver as mentes. Minha opinião, se isso acontece, sim, acontece, se calhar sim, se calhar não, mas eu não vejo por que culpabilizar, porque em algum momento, maldade como não, há uma necessidade, se calhar, quando fizeram, houve uma necessidade de resolver algum porém, não é? Eu estou aqui a tentar julgar, perdão, o meu juízo, mas se calhar quisessem resolver alguns problemas. Obviamente, quando não conseguimos um sucesso, vamos sempre atribuir culpas aos nossos pais, avós. Há muita história nas famílias, okay? Há muitas histórias que a gente ouve. Não há família sem história, não há família sem comebacks, como costumas dizer. Existem muitos comebacks, mas eu penso que é uma necessidade de dobrarmos joelhos e rezar, pedir a Deus para que essas coisas sejam ultrapassadas. Enquanto seguirmos a isso, obviamente as nossas cabeças vão crescer mais que aquilo que já é. Obrigado, bom dia, boa semana e bom trabalho para todos.
3: Obrigado. Obrigado. 87009790. Os pecados dos pais podem condenar os filhos. Quando os pais procuraram sucesso na bruxaria, magia ou práticas tradicionais e os filhos acreditam estar a pagar a conta. 87009790. Bom dia.
6: Bom dia, bom dia, bom dia, bom dia, família. Hoje o sol foi dar uma volta. Foi brilhar para outras freguesias. Bom, Manuel, esse tema é interessante na perspectiva de que muitos de nós estamos a sofrer exatamente por causa do mesmo flagelo. Estamos a pagar a fatura das escolhas dos nossos antepassados. É real, sim. Há antepassados que fizeram inconscientemente e há antepassados que fizeram consciente. Há aquele que disseram que para o ano ganha, para você enriquecer, tens que me dar as tuas filhas. E hoje temos famílias que as mulheres não casam, não são felizes e não têm um lar. Há outros que deram os seus filhos e os filhos hoje viraram drogados, desviados, desviados no sentido sexual. E estamos a ver aqui muita proliferação de muitas coisas que não são normais, exatamente por causa dessas escolhas. Agora, se devemos confrontar esses pais ou devemos... Eu tenho que saber onde é que eu vou descobrir essas coisas. Porque se eu Estou aí descobrindo o curandeiro. Fica a saber que a minha geração também vai levar. Ele já vem com aqueles demônios lá que o avô trouxe, ou que o pai trouxe. Vou ao curandeiro. Acha que o curandeiro também não vai pôr a dose dele? E aquilo acaba sendo um ciclo vicioso. Nós começamos a combater uns aos outros. Eu vou para lá porque tenho os meus demônios. E vou, levo outros demônios, que com aqueles meus que já vêm, fico 15. E aquilo começa a proliferar, proliferar, e o problema não vai passar. Vai acabar sendo cíclico. As igrejas hoje estão cheias, porque são aquelas pessoas que dizem, já me carralei, eu tinha ninguém, estou cansada de ir aos curandeiros. Vou à igreja para queimar, para sair isso de uma vez por toda, para quebrar esse ciclo geracional. Nós, então, não vamos combater o pai e a mãe. A própria Bíblia diz que não é contra a carne nem contra o sangue, mas sim contra as potestades e principados. A nossa luta tem que ser contra potestades e principados, né? Não vou combater meu avô, porque eu só estou a combater carne, não estou a combater espírito. Então, eu, meu bate por boca, não falar com meu avô, não falar com minha mãe, não falar com meu pai. Meus pais tinham aquela sua razão para ir ao curandeiro. Às vezes uma mãe vai ao curandeiro para ir buscar a saúde daquela própria filha. O curandeiro diz, que eu vou lhe dar saúde, mas dá marido espiritual. A filha fica curada, mas depois não casa. Amanhã essa filha vai ao curandeiro e vai dizer, foi tua mãe que te deu o marido. Estava procurando o que para te dar saúde? Então não é minha mãe que eu tenho que combater. Eu tenho que combater aquele espírito que me foi dado. Então, temos que prestar atenção, temos que confiar em Deus, né? Deixar de confiar nas ervas, nos ervanários, nos curandeiros, nas esteirinhas, começar a confiar em Deus, porque Ele é que fez o céu e a terra sozinho, não estava ninguém com Ele. Por que agora, na hora de resolver o problema, tem que ser o outro? Então, vamos ser mais vigilantes, tá bem? Não combater pessoas. Vamos combater o problema. Combater o problema é em Cristo Jesus. Amém? Shalom!
3: Shalom! Os pecados dos pais podem condenar os filhos. Quando os pais procuraram sucesso na bruxaria, magia ou práticas tradicionais, e os filhos acreditam estar a pagar a conta. Os pecados dos pais podem condenar os filhos. Quando os pais procuraram sucesso na bruxaria, magia ou práticas tradicionais e os filhos acreditam estar a pagar a conta. 87009790, manda o seu áudio. 87009790. Hey. Mais um áudio. Bom dia.
7: Bom dia, bom dia, bom dia, Mané Alder. Bom dia, ouvintes. Desejo um dia abençoado e super produtivo a todos. Sobre o tema, o pecado dos pais podem recair sobre os filhos? Sim, podem. Podem porque o mundo espiritual existe e é uma coisa muito, mas muito delicada. Quando mexemos com ele, há consequências, podem não ser imediatas, mas existem consequências. Então, aquilo que os pais vão buscar, aquilo que os pais vão traçar, aquilo que os pais vão determinar, aceitar, concordar, às vezes inconscientemente. Porque o pai vai lá à busca dessa resolução do problema, quer melhores condições de vida, quer curar o filho ou a ele mesmo de uma doença. São várias razões, né, que fazem as pessoas procurarem esse tipo de soluções. Porém, o que vem por detrás desta concordância em ter essa solução nunca é dito, nunca é explícito. E são essas coisas que depois recaem sobre os filhos. Então, eu acredito sim, porém, Se os filhos deixarem-se levar ou também concordarem, acomodarem-se, isso acaba tendo efeito sobre a vida deles. Agora, se nós temos consciência que aquilo existe, mas nós não aceitamos porque nós não estivemos lá, não fizemos parte daquilo, então nós repreendemos aquilo. Eu sou cristã, então trabalhamos em prol da libertação dessa tal coisa, desse tal espírito, dessa tal maldição. E por fim, epá, vivemos nossa vida. Eu que estou a falar, sou prova viva disso. Eu passei por muito tempo a enfrentar alguns problemas e sempre relacionado a essa coisa que foi feita, que foi dita, não sei o quê. Mas em algum momento da vida eu disse não. Eu me vitimizei por muito tempo, acreditando que eu não seria nada, eu não seria ninguém, eu não poderia fazer nada, eu não poderia me casar, eu não poderia ser bem sucedida, eu não poderia fazer absolutamente nada, porque eu já fui condenada com esses tais espíritos nesta tal época, com fulano, belclano. Porém, eu não me assegurei a isto. Eu olhei, ok, tudo bem, foi feito, sim. Eu não sabia, eu não fiz parte disto. Então, eu preciso, tenho o direito de escrever minha própria história, tenho o direito de reverter isso, tenho o direito de viver a minha própria vida e negar isto. Eu neguei, em forma de oração, fiz acompanhamento na igreja, como é que se diz? Jejuei e, graças a Deus, fiquei bem. Fiquei bem e comecei a tocar a minha vida, porque muitos de nós também nos acomodamos, porque eu não consigo, porque minha família, ninguém tem sucesso, ninguém casa, ninguém prospera, então é assim mesmo. Não pode, não podemos aprender a isso. Os pecados recaem em si, mas nós podemos quebrar esse ciclo, podemos mudar isto. Bom dia.
3: Bom dia, obrigado. Mais um áudio aqui. Bom dia.
8: Helder, o Kenga. Estão a Kengar. Não há outra explicação a isso. Vão lá. Quando aquela coisa acaba, vão lá, vai Kenga. E aquele curandeiro diz: tem munica munumumui. Ou deve me dar um membro da sua família aqui. Quando vocês irem, ou quando vocês morrerem, aquilo ali vai ficar com flano xixi. Tá a perceber? Vai ficar com flano xixi. E com quem já? Estão a picar. E com quem já? E depois, aquilo ali, quando coisa, as pessoas ficam malucos. Os filhos ficam malucos. Tá a perceber? Eu tenho um vizinho aqui, o Puporuca, o Xanha.
3: Sempre vizinho.
8: Agora é ladrão, rouba pactos, porque os pais já fizeram pactos com satânicas. Evalui, Itinhanga, vão nas palhotas, entram, fazem rituais, compram galinhas. E depois, o pai, vai numa boa, pai, passa daqui o pai. Ele tá numa boa, pai. Enquanto o filho, o Xane cega. Fuma drogas, fuma cigarros. Você já percebeu? Eu brinquei com aquele miúdo ali. A minha infância brinquei com aquele miúdo. Era um bom miúdo. Mas agora, quando você vem, um pupuruca. Então, isso não há nenhuma justificação. Fizeram pactos. É pactos. Dizem que eu tenho que ir visitar meu xará no cemitério. E visitar meu xará no cemitério, aprendi a visitar carnes, mazambo. Desde que ele partiu, já não me pertence. Ele, xaramanga. Como? Como? E aquelas coisas que os moçambicanos gostam de participar, e chama-se missa. Aquilo ali é você buscar um inferno. Tá percebendo, mano, Elder? Deixando o ano, o famo hoje de tela aí, anzinho, kaka machaca água. Missa. A pessoas já abusou, já não há necessidade de vocês irem lá, irem buscar lá. Mas olha, os beijos que eu tenho, com isso que eu tenho, meu cachorro é chamisa. Parem com isso. Os olhos de lanzinho. Muito me ligou essa semana. Disse, eu tenho que falar com a mãe da vida. Eu ia fazer o quê? Já passou, a pessoa já passou, já não é necessidade. E tinha anga, e também a minha família gosta de curandeiros.
9: Ei.
8: Gosta de curandeiros. E começam a pagar por causa disso. Fuma mão, come mão, come mão. Estão a pagar, e vão pagar aquela cerimônia que vão fazer no sábado. Eu acredito que alguém vai pagar.
9: Ei.
8: Vai estar aquele. Porque gostam de bruxaria, gostam de curandeiros, gostam de balui. Bom dia. Itinyanga. São curandeiros. A família gosta de curandeiros. Gosta de curandeiros, bruxarias. Vai meter lá uma missa. Aquelas coisas que estão fazendo de missa ali no sábado. É para... A prova passa muito, tá a ver, mano? Manoel, a prova passa muito. Não vai acabar esse ano sem o tinha com muito na família. Desaparecer. Ah, sobrinho tem que comparecer aqui. Quero me tentar. Mas não vão conseguir. Ainda bem que o Manoel colocou esse debate hoje. São espíritos, vão tentar, mas não vão conseguir em nome de Jesus, não vão conseguir. Eu acredito em Deus, creio em Deus, não vou nas bruxarias. Estás a ver? Há família que querem destruir o membro de uma família. Você se me entendeste, Manel?
9: Sim, sim, entendi.
8: Tio, aquele garela, mas ele sabe que você não participa naquilo. Eu creio isso, hoje eu vou tentar. Quero te tentar, tudo por tudo, vou jura. Quero destruir a tua vida, porque ele gosta de bruxaria. Bom dia.
9: Bom dia, tá bem. 7h42. Mais um áudio, bom dia.
10: Bom dia, Manoel, bom dia, Rádio Cidade. Boa quarta-feira. É dia de núcleo. Não esqueçam de ir orar e rezar. E o tema hoje até vem nessa direção. Falar deste tema é mexer com muita coisa. Muita coisa que tem a ver com a mentalidade e a forma com que a sociedade muitas vezes se movimenta no lado espiritual ou na espiritualidade. Primeiro, dizer que a espiritualidade, a fé e a espiritualidade é individual. O espiritismo, epá, já é outra coisa. Então, se os pais recorreram a outras coisas que não Deus para atrair a riqueza, sucesso para os filhos, e se os filhos se revoltam agora contra os pais porque não têm esse sucesso, os filhos estão mais incrédulos, são mais ingênuos, são mais sem fé do que os pais eram. Porque acreditar que o dinheiro, que o sucesso vem porque se consulta algo ou alguém para ter sucesso, pois é errado. Você pode orar a Deus, você pode agradecer a Deus, você até pode pedir a Deus, mas não esquece da tua ação. E a tua ação é que faz a diferença. Então, ficar à espera que as coisas caiam do céu não é, se calhar, não é de certeza absoluta a melhor forma de que Deus te responda às orações. Nós temos muito o hábito de ouvir: não, porque fulano tem o protetor dele, o curandeiro dele, que lhe traz muita sorte, que não sei quê, não sei quando, sabem? Eu posso ser curandeiro hoje e vou-te dar a fórmula e não vais me pagar nada. Faz a tua oração de manhã ao sair de casa, faz a tua oração quando estás a tomar chá, faz a tua oração quando estás no almoço, faz a tua oração quando chegas à escola com os teus filhos, faz a tua oração a todo momento e que achares necessário. Mas sai de manhã para ir trabalhar, para ir fazer alguma coisa. Não fica em casa. Não fique em casa à espera que as coisas caiam do céu. O curandeiro onde você vai, vais pagar e vai te dizer exatamente a mesma coisa, que tens que fazer isto, isto, isto, isto, isto. E é engraçado que depois o medo do curandeiro faz com que as pessoas trabalhem. Então, vamos fazer aquilo que nos é ordenado pelo nosso ser superior, que é Deus. Apenas não vamos culpar os outros pelos nossos insucessos, não vamos culpar os nossos familiares porque eu sou preguiçoso, ou porque não quis sair para trabalhar, ou porque não gostei do trabalho que me deram. Não vamos culpar os outros. Espiritualidade e decisão são coisas diferentes. Decisão é você que a toma, decisão é você que faz. Então, não quero alargar, porque senão o irmão Helder, o Manuel Helder vai zangar por causa dos áudios longos.
9: Muito longo isso.
10: Mas ação, oração e ação. Só não culpa ninguém pelo teu insucesso. És tu responsável pelas tuas escolhas, pelas tuas ações. Muito obrigado, bom dia, fiquem bem. Uma boa quarta-feira.
3: Oh, Magalhães, o Jambu escreveu aqui: África tem suas crenças e seus deuses. Antes de tudo que o colono trouxe, como era? Essa é para ti, Magalhães. Mais um áudio, bom dia.
11: Shalom, shalom, shalom, Adonai. Eu quero saudar a Rádio Cidade, quero saudar ao Helder Mendes, quero saudar ao Grupo FFA, quero saudar a todos sem exceção. E indo direto àquilo que é o tema de hoje, de facto é um tema muito, muito, muito, muito sensível. Nós hoje temos assistido situações em que vários filhos já não têm tido uma boa relação com os seus pais, porque em algum momento podem ter ido a consultas e lá terem-lhes dito que, olha, houve algo que aconteceu assim, assado e cozido. Agora, qual é o posicionamento que nós, como filhos, hoje devemos ter que ter? Primeiro, eu nunca vou deixar de dizer isso, que é buscar a Jesus, que é buscar a Cristo, porque a partir do momento em que nós buscamos aquele que é o caminho, a vida e a verdade, com muita facilidade nós conseguimos romper e quebrar determinadas barreiras. Nós temos assistido até a muitas situações em que, sim, as pessoas mais velhas, os tios, os primos, avós, em algum momento meteram-se nestas coisas, mas depois arrependeram-se. Eles aceitaram, sim, que houve isto, houve aquilo, porque muitas das vezes estes são sacrifícios perigosíssimos. Não é tão bem assim como se diz que, olha, a coisa vai ficar neste ou naquele nível. Não, há um sacrifício aí. Toda a riqueza, todas as coisas boas que muitas das vezes aparentemente nós vemos, tem um sacrifício muito, muito, muito forte por trás. Então, aqui é importante e é necessário aquele que é filho, aquele que sabe, que está a perceber que alguma coisa está a dar errado na sua vida, é perceber, conhecer o caminho certo, sem apontar dedos, sem apontar pessoas, buscar quebrar para que aquela aliança que havia sido feita anteriormente não influencie em si, assim como também a sua geração que virá pela frente. Que Deus nos dê graça, que Deus nos dê entendimento e sabedoria. Volta e repito, não é apontando os nossos pais, não é dizendo que são feiticeiros, isto, assado e cozido, não é. Porque muitas das vezes é isto que nós temos assistido, mesmo em algumas províncias. Nós temos visto pais ou filhos a matarem os pais, a chamarem de feiticeiros, exatamente por causa desta questão. Que tenham um excelente e maravilhoso dia, acima de tudo. Que Deus nos abençoe. Amém.
3: 7 e 4. Os pecados dos pais podem condenar os filhos. Quando os pais procuraram sucesso na bruxaria, magia ou práticas tradicionais e os filhos acreditam estar a pagar a conta. É, dá direito à resposta do Magalhães. Jambuilho mandou uma mensagem aqui.
12: Olá, Manuel de Jambuilho. O que é que o colono trouxe? Eu não sei, eu nunca fui colono. Não sei o que é que ele trouxe. Como era antes, eu também não sei, não estava cá. Agora, aquilo que eu posso aportar é que não foi o colono que fez o mundo. Não foi o colono que criou a humanidade.
9: Já foi, mas é.
12: Não foi o africano que criou o mundo, não foi o africano que criou a humanidade, foi Deus. Enquanto nós não entendermos que há um Deus superior, nem todos são obrigados a acreditar. Nem todos são obrigados a acreditar. Nem todos têm que crer em Deus. Não é isso que eu estou a dizer. E então volto a dizer, Lambu, não responsabiliza ninguém pelos teus insucessos, nem o colono, não responsabiliza. Não responsabiliza ninguém. Não cria uma utopia onde ela não existe. Não cria movimentos onde eles não existem. Você é que sabe se crê em Deus, se crê noutras coisas. Eu deixei claro no meu comentário, espiritualidade e espiritismo. Agora pensa.
3: Vamos lá, mais um áudio aqui. Peço que mandem áudios mais curtos, hein? Bom dia.
13: Helder, bom dia. Espero que estejas bem. Bom dia, pessoal. Excelente tema, Helder. Excelente tema. Coincidiu que eu estava a acabar de ler um livro agora. O título do livro é Não Começou Com Você. E o livro fala exatamente sobre esse tema, né? Sobre a maldição hereditária, a maldição que passa de geração em geração numa determinada família. É uma realidade, é bíblico também, né? Êxodo capítulo 20, versículo do número 5, a Bíblia diz, olha, eu sou um Deus que visita a iniquidade, ou seja, o pecado, a iniquidade é o conjunto de pecados, eu sou um Deus que visita a iniquidade dos pais, nos filhos, até a terceira e quarta geração. Existem sim vários pais, existem sim vários avós, existem vários ancestrais nossos que, no sentido de tentar dar uma vida melhor à sua família, fizeram pactos por ignorância e foram pactos, infelizmente, diabólicos. E esses pactos podem passar de uma geração para outra geração. É por isso que eu preciso primeiro compreender o padrão da minha família. Como é que foram os meus avós? Às vezes nós ignoramos isso. Como é que foram os meus bisavós, os meus pais? Vamos ver que há famílias. Todos eles são bêbados, todos. Vamos ver que há famílias. Todos os membros casam, mas todos eles divorciam. E eu poderia dar muitos outros exemplos de vários tipos de padrões familiares. Mas chega um membro da família que começa a compreender que alguma coisa não está bem, que isto não é somente problemas de escolaridade, não é somente o problema relacionado com a ciência. Aí ele começa a tentar ter algumas explicações relacionadas com esse padrão repetitivo de maldade na sua família. Aí ele se aproxima um bocado do mundo espiritual. E quando ele se aproxima do mundo espiritual, procura uma igreja, procura algum tipo de apoio, ele consegue romper aquele padrão, ele consegue quebrar aquele padrão. Por que que isso acontece? Porque, Helder, a gente pensa às vezes que o mundo natural é o que guia o mundo espiritual. Mas é o contrário. O mundo espiritual é quem controla o mundo físico, o mundo natural. No dia que nós conseguimos compreender isso, nós podemos romper aquele padrão repetitivo de maldição da nossa família. E podemos seguir uma nova linhagem, um novo tipo de padrão, um novo tipo de vida. Mas, infelizmente, muita gente pensa que isso às vezes é um mero fanatismo, é uma mera obsessão espiritual, mas é completamente diferente. Recomendo a lerem esse livro, Não Começou Com Você, né? Podem colocar isso no chat GPT, vai te dizer quem é o autor, vai te dizer como é que tu podes comprar este livro, e acredito que vão mudar muito a mentalidade e a vida de muita gente aqui em Moçambique. Bom dia, obrigado, Deus abençoe a todos. Agora, temos que respeitar que todos nós temos livre escolha. Então, nós temos que escolher aquilo que está correto e nós temos que escolher romper isso. Quando nós escolhemos romper esse padrão, com certeza a nossa vida muda. Deus abençoe a todos.
3: Ok, mais um áudio.
14: Bom dia a todos. Helder, este tema aqui é muito complexo e real. Há velhotos que em tempos, nas minas, por exemplo, né, para ele ter sucesso lá, ser gostado de alguns brancos, trabalhar sem nenhuma chatice, eles iam preparar ou iam se preparar, iam os curandeiros que iam e coisas assim. Mas essa brincadeira do curandeiro tem os seus prós e contras, tem normas. Às vezes ele foi para lá, fez o que fez, mas foi dito que quando você não quiser mais isso, tem que devolver ou tem que vir pagar alguma coisa ou coisa assim. Mas sabes como é moçambicano? Na emoção dos dinheiros, na emoção das godezas, ele esquece tudo isso. Esquece tudo isso, depois acaba adoecendo, se calhar pela idade ou por incumprimento da mesma, morre. Aquelas coisas não tem como, há onde ir atacar os filhos. Pensas que andam com cobras embaixo das camas, andam com leões nos bolsos, não sei o quê. Aquilo não tem como, há de ir bater os filhos. Vamos lá nos civilizar, vamos lá procurar trabalhar e não prejudicar pessoas que não têm nada a ver com isso. Muitos estão aí a ouvir. Com uma idade já assim, você sabe o que é que eu estou a falar? E pode até ter o rabinho preso para essa expressão. Sabe muito bem o que eu estou a falar. Então deixem lá os nossos filhos em paz, batalhem a vida de forma honesta. Por isso que muitas vezes os que também acabam não pensando, se calhar é no desespero. Sai lá da África Azul, lá para Inhambana, vai para casa, vai sei lá para onde, cortar o pescoço e depois, se tiver a sorte, ele volta, foge, volta para lá. Então vamos evitar, é feio, para alguém estar a tentar e não conseguir, só por causa da missão de alguém. Isso de ser meu pai não lhe dá o direito de você condicionar o meu sucesso. Não dá direito de condicionar o meu sucesso. Tio ou coisa assim, não lhe dá esse direito. Tá, vamos lá ser mais civilizados, honestos, né? E por aí. Que é verdade, é. E é feio. Com licença.
3: Ok, tem que atualizar a hora. Já foi, já foi. Ai, ai, ai. Mas já foi, diz que mesmo o Helder é amigo do Chapada. Não, eu não sou amigo de Chapada, não conheço Chapada. Eu conheço Magocha. Eu sou amigo de Magocha. Leão no bolso. Dionísio Chaúco escreveu: sabe, Helder, hoje estão todos focados em diabolizar a tradição africana e ovacionar a religião cristã. Peço para dizer ao Zucula mandar áudio imparcial. Zucula, já ouviste, né? Vamos só atualizar a hora, voltamos já. Hoje as notícias.

0: 8 horas é Moçambique.
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2: Muito bom dia. O Presidente da República, Daniel Chapo, rendeu esta terça-feira na cidade de Brazzaville, capital do Congo, homenagem ao antigo estadista Marien Ngouabi. Tratou-se de um ato carregado de simbolismo de Estado que decorreu no mausoléu que imortaliza um dos homens mais influentes e incontornáveis da história congolesa. A Rádio Moçambique e os aeroportos de Moçambique realizam uma campanha de sensibilização sobre a não invasão do perímetro aeroportuário e a promoção da boa convivência. A campanha acontece no âmbito do memorando entre a Rádio Moçambique e os aeroportos de Moçambique, com duração de um ano, e abrange todas as cidades do país com infraestruturas aeroportuárias. A Suécia vai colocar sistemas de defesa antimíssil Patriot no leste da Polónia. Esta iniciativa tem como objetivo proteger o centro logístico da NATO, que fornece armas à Ucrânia. Não se sabe quantos sistemas serão enviados, apenas que vão ser destacados 100 mil militares de uma unidade de defesa antiaérea. O presidente norte-americano atribuiu esta terça-feira os protestos estudantis em França à migração em massa e defendeu que as manifestações não estão relacionadas com as condições nas escolas, mas sim com o Islão querer apoderar-se do país. Desde meados de setembro registaram-se 200 estudantes feridos e mais de 5 mil detenções. E a fechar, o tenista sérvio Novak Djokovic conquistou esta terça-feira pela sétima vez o torneio de Pequim, depois de beneficiar da desistência do australiano Alex de Minaur no arranque do segundo set da final. Djokovic somou a 34ª vitória em outros tantos encontros, desta feita após a desistência de Minaur, quando o sérvio vencia por 7-6, 7-3, ao fim de 1 hora e 24 minutos. Notícias a esta hora, com edição e apresentação de André Manhissa.
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0: Mano, oitava posição.
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2: 8 horas e 8 minutos. Ah, Matosinha, já não colheu no bolso, né? A Zave está a rir aqui. Essa coisa de andar colhendo. É que há pessoas realmente que você, em vez de ter respeito, você tem medo. Ah, está a brincar, não colheu no bolso. Ok. Os pecados dos pais podem condenar os filhos. Quando os pais procuraram sucesso na bruxaria, magia ou práticas tradicionais e os filhos acreditam estar a pagar a conta. 87000997. Continuamos. Bom dia, Cidade FM, Manuel da quarta-feira abençoada. Quanto ao tema, nossos pais seguiram a tradição dos tempos, agora temos que nós buscar em Deus as respostas, porque lutar ou culpar pessoas não vai mudar nada, ok? Peço áudios curtos, por favor. Bom dia.
3: Bom dia, Mulher. Bom dia, Moçambique. Bom dia a todos os moçambicanos. Aquilo que eu queria falar, eu gosto do programa de Rádio Cidade, de Elder Mendes e Gisela Nhafoli.
2: Ok.
3: Mano, aquele que vem, através de 14.
2: Laudinho.
3: Eu estou na Rádio Cidade.

0: 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Mesmo Maria, acho que foi visitar lá, estava aquele ali, o filho dele, já, desculpa a expressão, acho que eu entendi mal, acho que eu entendi mal. Bom dia. Eu não vou deixar de visitar minha mãe, meu pai, minha irmã, meu irmão, não vou deixar de sair. Porque aquele ali não é cão, mesmo cão que morreu, você gosta daquele cão, você está aí visitar. Bom dia.
1: Bom dia.
0: Antônio Rogério aqui.
1: Antônio Rogério. Tá bem, obrigado. T3. Mais um áudio. Bom dia.
2: Em quase todas as famílias aqui, temos isso como exemplo. Principalmente na zona sul, tem isso aí. Eles não param, não param. Agora até pode estar um bocado fraco, porque os verdadeiros curandeiros morreram. Só tem mafiosos agora que andam por ali, que são os filhos dos curandeiros, netos, não sei, não sabe nada. Só anda a mafiar porque meu avô era isto, meu avô era aquilo. São esses que na volta a duvir que é pastor de uma igreja, é pastor não sei de onde ele. Já cansou de fazer maldade ou não está a conseguir fazer maldade a mais ninguém, vai se engatar numa igreja lá. Fica feio. Fica feio. Parem com isso. Parem com isso. Elda, estás a ver aquelas pauladas de dizer, meu xará, meu xará, nasceu um bebê, vem lutar ali, não, meu xará, estou a dar nome. Papai, estás a carregar umas encomendas que você não tem nem ideia. Eu, claro, você bebê, não tem como. Mas não aceita esses velhotes virem dar nome teus filhos. Nasceu o bebê, queria você e tua mulher, arranja a maneira de dar nome. Não são flor que se cheiram, grandes bandidos estes madalhas. Meu xará, meu xará, meu xará. Ele preparou coisas, dinamites dele, lá onde preparou. Aquelas cenas vão passar para o miúdo. Você não entender o que, é que está a acontecer. Mais tarde deve descobrir que é o tio, o fulano, irmão da mamá ou irmão do papá. Ou o próprio papá, cuidado. Abram o olho, isso é essa informação extensiva, abram o olho. Cuidado com a cena de quem é meu xará e meu xará. Não há xará nenhum aqui. Velhotes bandidos. Com licença.
1: Aurélia Quenhan escreveu: os que criticam a nossa cultura, se pedirmos para levantar a camisa, vamos ver muitos 11 e 111 repetidos. Durante o dia, Deus, de noite, consulta a cultura. Ah, tem muitos áudios aqui. Ah, eu tenho muitos áudios aqui. Vamos lá. Depois são áudios longos. Não mandem áudios longos. Vai ser difícil eu passar todos esses áudios. Bom dia.
3: Bom dia, Helder. Bom dia a todos. Muito bom estar a ouvir este tema, a ser falado assim, de uma forma aberta. Porque, infelizmente, existem pessoas que querem viver como se esta nossa parte não existisse. Pode ser uma parte que não agrada a muitos, que causa muito sofrimento, mas muita existe. Dor nas famílias, mas é, isto é nosso, é africano, é nosso e é muito bom que se fale. Por exemplo, aqui nós estamos a ouvir partilhas de pessoas que já superaram isso. Há pessoas que não sabem ainda, que estão no meio disto, não sabem como sair. Então, ouvindo estas partilhas, esses testemunhos, algumas pessoas podem se orientar e sair desta vida, porque não é uma coisa boa. Não é que estejamos a fugir da tradição, da nossa africanidade, não, nós só queremos apenas quebrar o ciclo, não queremos dar continuidade àquelas coisas que os nossos pais, avós, não sei quem, foram buscar. O que nós queremos é viver uma vida que não está amarrada a nada, ok? É seguir o nosso próprio caminho.

0: lembro há um versículo da Bíblia que diz que algo parecido com crescerás e deixarás pai e mãe, né? Isso quer dizer que tem um momento da tua vida que tu vais deixar pai e mãe, sim, naquele sentido de casar, fazer a tua família. Mas eu penso que esta parte refere-se também a estas coisas que nós estamos a falar hoje, que vais deixar de seguir o caminho que os teus pais seguiram. O que é que significa esse caminho? Pode significar isto que nós estamos a falar. Se os nossos avós, os nossos pais seguiram por estes caminhos de sei lá, fazer esses pactos, não sei o quê, nós podemos optar por não. Nós podemos optar por não fazê-lo. Então seguimos uma outra via e superarmos mesmo. Temos uma vida normal comum. Sim, temos que buscar Deus, somente Deus é o caminho, a verdade e a vida, como disse um outro colega, um outro ouvinte.
1: Obrigado.

0: Estou com pouco tempo, 8 horas e 17 minutos.
1: Não mande áudios longos. Áudios de 5 minutos, não vou passar. Não vou passar áudios muito longos agora. Vou passar este aqui.
2: Queria também trazer aqui uma particularidade que se calhar pode vir a ser tema um outro dia, que tem a ver com a questão da cerimônia de Lobolo. Ok, inocentemente alguém um dia me chamou a atenção a questão de cerimônia de Lobolo. Ok, porque muitos de nós não sabemos quais são os protocolos de uma cerimônia de Lobolo. O que que isso realmente significa na nossa tradição? Ok, que é uma tradição africana, é uma tradição nossa aqui em Moçambique. O que que se faz na cerimônia de Lobolo? Temos ouvido algumas vezes dizerem que a vida de alguém não anda porque sua mãe não foi lobolada. Seu pai tem que lobolar. Okay. Outra coisa que eu queria chamar a atenção aqui é a questão dos sacramentos. Não sei se Lobolo faz parte dos sacramentos, mas aqueles sacramentos que têm a ver com batismo, crisma, casamento, são às vezes muito essenciais dentro de uma família. Não sei se Lobolo também faz parte disso, mas esses sacramentos também ajudam às vezes a libertar-se de certas coisas. Ok? Mas eu quero deixar apenas uma particularidade a essa questão de Lobolo. Alguém que entende mais, se calhar, pode nos explicar aqui, ou outro dia podemos trazer esse debate, só para tentar ouvir os matodos mais velhos, o que que realmente significa a cerimônia de Lobolo. Até quando essa cerimônia de Lobolo pode ser benéfica ou maléfica para uma família, ok? Ou para um casal. O que que se faz por detrás dos dinheiros que às vezes adiantamos, por detrás dos bens? Qual é o significado de certas coisas que ali são oferecidas? Quais são as orações que deveriam ser praticadas, ok? Eu acredito que às vezes há senhoras, há tias que não andam com a cara da minha esposa. Em vez de fazer orações sobre aquelas coisas no sentido bom, podem fazer no sentido maléfico, ok? Não quero sair muito do tema, mas eu acho que é uma questão que pode estar um pouco relacionada também. Obrigado e desculpa pelo tempo.
1: Não, mas o teu primeiro áudio não passei. Áudio já de 5 minutos para cima, de 4 minutos, já não vou passar, não tem tempo, não tem como. Mais um áudio, bom dia.
3: Bom dia, mano Helder Mendes. Eu não concordo que o teu próprio pai pode virar bandido. Não vejo problema nenhum atribuir o nome do seu pai ao teu filho. Eu penso que depende de cada um. Depende de onde cada um nasceu. Depende do respeito de cada família. Porque apesar de você não atribuir o nome ao teu filho, o nome do teu pai ao teu filho, não significa que os demônios da tua casa não possam te atingir. Podem te atingir muito bem, se for o caso. Agora, dizer que não se pode atribuir o nome de um parente ou seu pai, porque ele é malandro, eu não concordo. Obrigado.
2: A libertar-se de certas coisas. Ok?
3: Eu penso que a sua visão é muito acertada sobre sacramentos, Lobolos, não sei o quê, etc. Mas isso está claro na nossa tradição africana e sobretudo o sul de Moçambique. A questão do Lobolo é algo mais importante do que o casamento. Na tua família, por exemplo, a sua própria mãe, tem certeza que seu pai lhe lobolou. E outros também. E você mesmo, a esposa que tem, lobolou. Esse é um rito principal mais que o casamento. Obrigado.
1: Obrigado. Vocês estão mandando. Último áudio. Áudios muito longos, meu. Último áudio.
4: Bom dia, Aracidade. Bom dia, povo moçambicano. É assim. Mundo espiritual é um mundo complexo. E as pessoas têm a mania de criticar uma coisa que não conhecem. O que está acontecendo até normalmente é que todo mundo, quase todas as famílias, têm sempre um curandeiro lá. Vamos supor que cada um de nós tivéssemos um curandeiro lá. Vamos diabolizar o nosso curandeiro que temos em casa. Mesmo o próprio curandeiro é um dom que Deus lhe deu. O tal Deus que todo mundo admira. Tem uns que não acreditam em Deus. Tem tradição, tem religiões que não acreditam num Deus. Mas o fato de não acreditar num Deus não quer dizer que eles não quer dizer que eles são do diabo. As próprias ervas, que as pessoas estão a dizer que não podemos acreditar nas ervas. Se nem o próprio paracetamol vem das ervas. Se não o próprio medicamento que nós estamos aqui a tomar vem das ervas. Só porque foi o branco que fez. Só porque usou-se numa farmácia, numa fábrica bem moderninha, tudo, não sei o quê. Não vamos aqui diabolizar a tradição africana. Porque nem só a tradição africana. Existem pactos que são feitos até mesmo com outras nacionalidades no mundo dos brancos. Existem pactos e mais perigosos que o nosso africano. O nosso pacto, o problema é que sempre estamos a fazer porque queremos atirar ao outro. E são pactos feitos com pessoas que não têm licenciatura, com pessoas que nem estudaram, nem sabem nem ler, nem escrever. Por essa razão que o curandeiro que muita gente vai ou que muita gente conhece é aquele que mal sabe escrever. Então é por essa razão que nós estamos aí a diabolizar os brancos. Mas voltando ao tema, infelizmente é o que acontece, porque foram os modos viventes dos nossos antepassados. Eles viviam nesses moldes e não tinham clareza do que eles estavam a fazer. Eles só queriam resolver o problema daquele momento. O que vinha depois, eles já não tinham o domínio, nem tinham o controle. Muitos de nós até nascemos para pagar alguns pactos. Muitos de nós que estamos aqui na Terra nascemos para pagar alguns pactos, porque eles não tinham dinheiro naquele tempo. Eles às vezes dependiam de machambas, alguns dependiam de criação de gados, então faziam uma troca. Mas lá podiam dizer que não, o senhor só tem meninas, né? Eu, quando o próximo filho homem que o senhor tiver, esse é meu. Ele, na inocência do tipo, eu já nem quero ter mais filho, e deu. Tipo, o quê? O próximo filho, o homem que eu tiver, se eu sei que nem faço homens, e entrega. E não é isso tal dito cujo homem, que é aquele que depois vai carregar todos os fardos de todos. E mesmo a questão das missas, que uns estão a criticar, que missa cozida e assado, por que que vão enterrar os mortos nos cemitérios se depois não é para ir visitar as campas? Se não é para ir limpar as campas? Que creme então as pessoas que fiquemos numas caixinhas em formato de cinza ou vamos lançar em qualquer um, mas que não ocupem a terra, com defuntos de pessoas que não querem visitar os seus defuntos? Na Bíblia diz visitar os mortos, mas não é para ir fazer os pactos que vocês estão aí a querer fazer. Se não queres que ninguém te visite na tua cama, peça uma cremação e poupamos o espaço nos quintais. Mas vamos separar o joio do trigo. Espiritualidade com pactos é outra coisa. Tem espiritualidade de igreja e tem espiritualidade de coisas malignas. Ah, aqui estão a falar de espiritualidade e de coisas malignas, não tem nada a ver com igreja. Até próprio curandeiros, tem curandeiros que vão à igreja. Não estão aí lá na igreja para serem salvos, para serem curados e serem curandeiros, não. Quem tem o dom do curandeirismo, aquilo não sai. Não sai mesmo que a pessoa tire. Até os próprios, tem alguns pastores que têm dom do curandeirismo, por isso que decidiram ir à igreja. Muita gente, se forem observar, trabalham com curandeiros no serviço. Mas que foram lá acertar as contas com o curandeiro, tipo, eu, sinceramente falando, eu gosto dessa vida de estar no escritório, não sei o quê, que tal nós negociarmos? Estamos a ver muitos jovens agora, quer dizer que esse foi quem ganha para ser curandeiro. O problema de nós é que queremos ser aquilo que nós não somos. Cada um tem seu propósito aqui na Terra. Nem todos vamos ser ricos, nem todos vamos vencer, nem todos vamos casar, nem todos vamos ter filhos. Tem árvores que dão frutos, tem árvores que não dão frutos. Está tudo bem, foi como Deus quis fazer. O problema é, Elder tem uma Lamborghini, eu também quero ter Lamborghini. Elder tem uma casa de rei do chão primeira, eu também tenho que ter uma casa mais bonita que do Elder. O problema está aí. E aí onde vão buscar as outras? Até os nossos vovôs lá nem fizeram nada. Porque os nossos vovôs só queriam saúde para os seus filhos, queriam pelo menos ter casa, queriam comer. queriam poder aquela netinha engravidar, aquele casamento dar certo. Então eles foram lá fazendo já, até para fazer os lobolhos, eles iam para lá e consultar. Que tal aquela família que está a vir bater porta aqui? Dá para nós entregarmos a nossa filha? E eles faziam esses acordos já sei, e estava tudo bem. O problema de agora é que não. Cada um quer fazer a maneira dele. Já não quer saber cumprir as regras de cada família. Porque cada família tem uma regra. A regra da família Mendes não é a mesma regra da família Zunguza. E todo mundo quer andar a imitar, porque na família Zunguza fazem missa. E não fazem missa na minha casa, também não podem fazer. Papaô, papaô, não vamos esquecer Mutumbuluco. Não vamos esquecer os ensinamentos que os nossos avós têm. Andar a diabolizar o curandeiro, diabolizar aquela vovó, diabolizar não sei. Papá, oh, se você não sabe uma coisa, sai dessa, não se mete nessas vibes. Se você não sabe, não te metas. Te meta naquilo que está na Bíblia, que você consegue ver. Até mesmo a própria Bíblia, cada um interpreta da sua forma, de acordo com aquilo que ele quer entender. Só para ter noção. Então, o mundo espiritual aqui, vamos evitar, se puder evitar, evite. Continue nisso que branco vem nos ensinar, que é acreditar em Deus e prontos. Aquele que quer ir para lá, deixa ele ir para lá. Ele sabe depois das suas consequências, que infelizmente vai voltar, porque ele naquele momento está busy em querer ter o Lamborghini, que já nem quer pensar no amanhã. Então lhe deixa. Mas não vamos juntar, misturar a cultura com religião, não bate aqui. Não vamos misturar isso. E estou a perceber que muitos estão a misturar isso e querem diabolizar. Cada família tem a sua tradição e nós africanos temos a nossa tradição, o branco tem a sua tradição, cada país tem a sua tradição. Estão ali os mexicanos adoram, tem um dia que eles vão adorar os mortos. Aquilo é o quê? Mas estão ali, ninguém está andando a tirar pedra para um e para o outro, porque você tem que rezar, porque eles rezam como rezam. Mas vão, tem um dia que estão ali a adorar os seus mortitos, vão dormir no cemitério, fazem festinhas, que. Mas aqui em Moçambique, se você ir fazer missa, está invocar Chimanimani. Se você ir fazer não sei o que, já nem pode ir visitar teu ente querido, porque estás a invocar os seus não sei o que, sabe? Interpretação também é um problema muito grave.
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1: 8h30, vamos ao Bazar da Cidade, 8434-97. 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Publicidade de Borla, bom dia.
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0: tá
1: mas acho que não é o radiador, aquele tubo que vai dar ao radiador, né?
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1: Consegues, né? Tá bem.
0: Já, então. Consigo.
1: Ah, até já. 84-34-97. Bom dia.
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1: 84-34-97. 8:33. Bazar da Cidade, bom dia.
3: Bom dia. 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
1: Bom dia, obrigado. Estamos no Bazar da Cidade, bom dia.
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1: Ok, obrigado. Vamos receber a última chamada aqui no Bazar da Cidade. Bom dia.
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1: Obrigado, seremos o Bazar da Cidade. Um abraço aí, Simplício Calaj. 8:35.
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4: 8 horas e 39 minutos. Vamos seguir com música. De repente aqui o som decidiu parar. Mas está aqui.

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2: Um abraço aí, Nércia. Hoje as máquinas estão a reagir de uma forma estranha. O que está a acontecer? Hein? A máquina está muito lenta, muito lenta, muito lenta. O que é que se passa? O que é que se passa? O que é que se passa? O que é que se passa? Ok? Vamos lá, vamos lá. Ó, Nércia, vou tocar daqui a um bocadinho aqui o teu pedido, ok? Estamos na última das 4 horas, temos combinadas consigo aqui na Cidade FM para o Sensações.
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0: está bom. Entre nós e você, mãe.
1: Entre mãe e pai, tem coisa que não tá bem.
0: Uma reflexão social bastante forte destes meninos que chamaram a Barcella para muito bem interpretar este som. É preciso não transmitir as confusões do casal, o mal-entendido do casal, para as crianças. Nem podem perceber, hein?

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Mi rudine di Chile, di Chite, morning, bom dia, salut, Molene, está no ar o teu programa Vibra Cidade, quarta-feira, dia 7 de outubro do ano 2026, e a querida, querida Máxima Gisela Inhapulo está no ar até às 14, a camaradar, vibrar, dançar, escutar boa música no teu programa Vibra Cidade, 4 horas de muitas emoções, conversa amiga, conversa boa, descontraída, ensinamentos, tudo de bom. Não vem sozinho, avisa malta, vem com tudo, vem com todos, vem curtir, vem celebrar o teu dia, a tua vida.

É o Vibracidade no ar, no teu programa, o teu programa. Entramos sem pedir licença no teu dia, na tua vida, no teu carro, na tua casa, no teu bar, no teu restaurante, na tua loja, na tua banca, onde quer que tu estejas aí a caminhar, no teu transporte semicoletivo, aí no chapão onde tu estás. Entramos sem pedir licença, porque temos muito boas coisas para vocês. Boas músicas, boas vozes, boa amizade, sorrisos.

0: Calubana canta Calor do Namoro. Linda, lindíssima música. Uau, uau.
1: Exatamente, Zani Glau. Deus continua com vocês.
0: Exatamente, as continua com o programa até às 14. 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
5: Trinta minutos depois das 10, assim é que é. E eu venho retificar o texto ao qual eu havia feito referência, o anúncio ao qual havia feito referência. Não é sábado, ok? 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

0: piranha, tá chorando, querida? Por quê? Conta. Ok, muito obrigada, meus queridos ouvintes, pelas vossas mensagens. Obrigada, obrigada. Oh, querida Máxima, continua com a voz rouca, rouca. É reconfortante aqui estar, porém, com a voz rouca. Não dá muito jeitinho, mas dá para alguma felicidade. Dá para alguma felicidade. Então não a vamos desperdiçar, tá bem? Vamos juntinhos a camaradar até às 14 horas. O Boa já nos deixou o seu texto aqui. Sim, o Boa já nos escreveu. Deixa-me agradecer-te, Boa. Obrigada, obrigada. Ele diz, nem todos os que estão no mesmo barco enfrentam a mesma realidade. Às vezes, enquanto uns desfrutam de conforto, outros carregam o peso da caminhada que o barco continua a navegar. A vida ensina-nos que estar no mesmo lugar não significa viver as mesmas dificuldades. Ou então, ter as mesmas oportunidades ou carregar os mesmos fardos. Por isso, antes de julgar a luta de alguém, procure compreender o peso que essa pessoa carrega em silêncio. A verdadeira grandeza não está apenas em chegar ao destino, mas em reconhecer e valorizar aqueles que remam, enquanto outros apenas desfrutam da viagem. Uau, que interessante! Que interessante mensagem, Boer. Muito obrigada por ter já enviado, tá bem? Obrigada. E Dalina Eloy diz, hoje não apenas exista, viva. Coloque nas tuas escolhas alegrias, nos teus encontros e gratidão, nos teus pensamentos. Tu recebeste mais um dia de vida. Transforme-o em algo que vale a pena lembrar. Bom dia, Manaji. Boa quarta-feira. Vamos cuidar da saúde e nos amar ainda mais. Muito obrigada pelo conselho e pela reflexão. E da Lina Loy. Mais uma mensagem nos chega e diz assim, deixe boas marcas e nunca cicatrizes. Bom dia, Giselinda. Amanhã fresca e cheia de bênçãos. Muitas energias positivas. Muito obrigada, José Wan. Que acrescenta dizendo bom trabalho e bom regresso a casa. Abraços calorosos de José Oana. Meu cota, muito obrigada, José Oana. Mais uma mensagem que diz, bom dia Mana Gisela, olá, olá a todos os vibradores, desejo uma ótima quarta-feira. Mana Gisela, peça a música Monarquia do Ivandro, eu dedico-te a ti, assinado Marcela. Uau, que doce, obrigada, linda música Monarquia, eu vou tocar sim com muita alegria, amor também. Obrigada André Pequenino, que já nos escreveu e diz, o lugar que eu quero chegar requer novos hábitos, uma nova mentalidade e muita oração. Tá bom? É a confissão na voz do ouvinte afável e assíduo André Pequenino. Único moçambicano sério e fiel a uma única e linda esposa. Hugs to everyone there. Ok? André Pequenino. Uau, gostei. Moçambicano, único moçambicano sério e fiel a sua única e linda esposa. Uou, não disse o nome da sua amada. Como é que ela se chama, André Pequenino? Parabéns. Bom dia, Mana Gisela Wanga. Olá, Zafanias. Como estás tu? Eu estou razoavelmente bem. Deste lado, bem, graças ao Altíssimo. Que bom, amém. Andei sumido por conta do trabalho, mas cá estou para embarcar neste navio que é a Rádio Cidade. Com a minha capitã, Gisela, em apulo. Continuação de um bom trabalho. Um beijo no teu coração. Estou na escuta. Grande, Zafanias Novela. Muito obrigada, meu querido. Que animamo. Olha, Jesus está aqui também, diz bom dia, locutora da minha vida inteirinha, para sempre. Antes de despedires e te aposentares na locução, deixa-me aproveitar cada segundo e te lembrar todos os dias que eu sou teu fã. Como assim falares de aposentadoria? Eu ainda estou muito criança, muito pequenina, muito menina para isso, hein? Ainda tenho muitas palavras que deixar rolar no ar. Ainda tenho muito, muito, muito caminho por percorrer, milhas inclusive. Se assim Deus quiser, claramente. Contudo, muito obrigada. Olha, Jesus, Nézio Clapton, pai dos meninos, damo da Marcita com a tolinha. O Marrengula Massaro Alberto diz como lacar a sua mente. Vamos a saber os 9 passos para lacar a mente. 1. Acorde e não olhe para o celular por 1 hora. 2. Beba 3 litros de água todos os dias. 3. Escreva as tuas... tuas três principais prioridades antes de começar o dia. 4. Exercita-te pelo menos uma hora por dia. 5. Substitua as redes sociais por livros. 6. Faça uma caminhada de 10 minutos em silêncio para resetar a tua mente. 7. Evita açúcar pela manhã para estabilizar o teu foco. 8. Dedique pelo menos 20 minutos para aprender algo novo. 9. Vá dormir todos os dias no mesmo horário para ajustar o teu relógio interno. Bom dia, gente boa, como está? Abençoado dia de quarta-feira. São votos, mensagens de reflexão, ensinamentos também do Alberto Marrengula, quem agradeço imenso. Massaro, Canimambo. A minha Virgínia, Virgínia, diz a dona da voz que desperta a cidade. Já chegou! Bom dia, mana. Bom dia, vibradores e vibradorinhos. Com e sem pilhas. Peça a música do Henrique Iglesias, Hero. Tenha um dia reconfortante e bom trabalho. Carrega, mana, vou carregar. Bem mesmo, minha querida Virgínia Macia. Obrigada. A Isaura Wamus também está aqui. Diz, quando amanhece, realizando as minhas atividades, ligo o rádio e encontro aquilo que me faz bem. A boa música, a alegria, o amor, ensinamentos e a sua reconfortante companhia, Mana G, e a de todos os vibradores também. Por isso hoje escrevo para dizer obrigada. Bom dia para todos nós e que continuemos a sentir as boas vibrações aqui na Mais Rádio. Beijos da Isaura, minha princesa, minha bonita. Isaura, o almoço, muito obrigada. Linda mensagem, linda história, lindo relato que nos apresentas. Maravilha. É bom saber que nós te fazemos companhia. Ensinamos-te, passamos-te a melhor disposição e a boa música também. Uau! Thank you! Mais uma mensagem que diz: bom dia, Managi, sábado é dia 10, tens razão, é isso mesmo. Por isso é que eu depois tive de retificar, sexta-feira que é o dia 9 de outubro, sábado dia 10, muito obrigada. E é bom saber que estás bem, mesmo atento, ok? Macalimane, muito obrigada, é mesmo isso. Nunca deixe de confiar aquele que te põe de pé todos os dias, o nosso Deus omnipotente, omnipresente, omnisciente. Bom dia, minha locutora de luz. Bom dia, auditório. Bom dia, vibradores e vibradorinhos. E uma feliz quarta-feira cheia de alegria para nós. Até já. Obrigada, obrigada. Linda mensagem do Malozinho. Seu ouvido é um útero. Aquilo que tu escutas cedo ou tarde será concebido e nascerá em sua realidade. Escolha com cuidado o que tu escutas, ok? Bom dia, querida Máxima, embora com a voz não muito boa, mas é reconfortante ouvi-la. Bom dia, vibradores, abraços da Anifa da Udefumo. Pois é, a minha voz recusa-se a recuperar rapidamente, ainda que com o máximo descanso possível. Eu fui à cama muito cedo ontem, muito cedo, mas mesmo assim, ai, ai, ai. Mas vai ficar tudo bem, vai ficar tudo encaixadinho. As cordas vão relaxar. Bem-vinda, mami, a própria mãe das gargalhadas. Quartou, família. Quartou, Cidade FM. É a minha querida Zevut, Rosa Zevut, de Mapandana. Muito obrigada. O Olho Jesus diz: teu filho se aposentou com 39 anos. Não estamos muito longe disso. É verdade. Depois o Olho Jesus mandou-me um áudio aqui. É? Mandou-me um áudio do amigo da Ilávia. Eu vou colocar daqui a pouquinho o áudio do amigo da Ilávia, o Edu. Ah, lá, lá, lá. Ok, temos uns áudios aqui, vamos ouvir? Vamos ouvir.
1: Gisela Nhapulo, querida Máxima, bom dia! Eu, Gafuro Jaime Camuga, já aqui estou presente. Saudades tua, minha querida Máxima Gisela Nhapulo. Tanto a saudar o meu boss, o senhor Joaquim Magalhães, a minha chefe Lígia e a todos os colegas da Solar Parmosa. Aquele abraço, Gafuro Jaime Camuga.
0: Obrigada, equipa toda da Solar Power Moss, ligado sempre à cidade. Muito obrigada, seu Magalhães. Obrigada, Gafuro, Jaime Camuga e os outros colaboradores desta instituição. Muito obrigada. O meu filhão, meu primogênito, marcou ontem o seu 126º golo

0: grande glória, como ele bem merece. Ele bem merece esta incrível, especial despedida, bem como nos fez merecer nós, seus adeptos do próprio da própria equipa Barcelona, até porque Messi é Barcelona, Barcelona é Messi, ainda que ele não mais esteja nesta equipa, porém sabemos todos que Messi é fruto do Barcelona, daí que dá-te parabéns, Lionel Messi, aos 39 anos, realmente já se aposentou com o seu 126º, 126 golos, para bem dizer, para claramente vos referir, são 126 golos marcados pela seleção argentina, e desta forma ele se despede lindamente bem. O amigo da Ilávia fez uma piadinha aqui. Convém deixar aqui ficar um bocadinho, um trechinho só, um cheirinho, hein? Do orgulho lá, do qual os adeptos sentem.
1: Vamos hein? Lá, mano Messi. Mostra que tua despedida não foi à toa.
0: Yeah.
1: Mostra que tua despedida não bateram paixão à toa, mano Messi. Vamos a isso, mano Messi. Você não tocou na seleção, você. Você não tem problemas com o Mister, você. Vamos lá, mano Messi, agora! É agora, mano Messi! É agora, mano Messi!
0: Doa quem doer!
1: Ah, mano Messi! Ai, eu como te amo! Vizinhos vão me perdoar, mano Messi!
0: Vão nos perdoar! Tossire!
1: Desculpa, tossire, mano Messi! Você é um orgulho, mano Messi! Obrigado, mano Messi! Além de não tocar seleção, você tem ideia de novo daí? Pagado! De novo, pagado! De novo, pagado! Mano Messi, muito obrigado por tudo! Obrigado, pode não marcar mais, mas obrigado por tudo, mano Messi! Você está a mostrar que os paixões que andaram a bater antes de você começar a jogar não foram à toa. Obrigado, mano Messi. Você não é como outros que só sabem tocar e não sabem se render. Você está aí, teu filho, a dizer: papá, nem sei, Cristiano Júnior vai dizer o que é o pai. Mano Messi.
0: Ah, é dual talent.

Visca Barça, Visca Messi. Doa quem doer. Tudo feito. 126 golos marcados pela seleção. O astro do futebol, o astro mundial do futebol, despede-se do relevado. Já tudo deu, já tudo fez. Hã? O que fiz é aquilo que não fiz. Tá boa, meu filhão. Tá boa, Lionel Messi. Aos 39 anos, despede-se em grande estilo. E assim celebramos. Muito e bem. Com todo orgulho. Ai, ai, ai, ai, ai, ai, ai, ai, ai. Sim, senhores. Assim celebramos. Ai,

mais golos. 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

prazer. Já começaram a estragar o programa. Oh! Uau, AJ! Oh! Anifa! Oh! 126 golos. O astro despede-se aos 39 anos. Dá-lhes doer.

0: coração com inveja, Managi.
1: Bem mesmo.
2: Managi, vai estar com loia lá. A tua voz não vai recuperar de tanto falar do nosso
1: Waemba.
2: Nosso menino, nosso bebê aí. Malô, já está mesmo. A procura já está boa para recuperar a tua voz.
1: Suka Jesta Bumba! 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

0: com dores, Managi, doa quem doer. O miúdo é mauíssimo, mau.
1: O que fez é o que o outro não fez. 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

0: Maloshil, ah, relaxa de general. Eu parabenizo o Messi por uma linda despedida. Na muito feliz. Hoje, isso aí. Jura lá. 126 golos pela seleção.
1: Messi. Na minha casa só se fala de Messi. É Messi só, meus filhos. Pai, Messi já encerrou a carreira com a Argentina. Ah, pai, Messi já não vai jogar mais na Argentina. Ah, pai, Messi não vai mais jogar na Argentina, meus filhos. Messi já fez a sua história, já fez a sua carreira. É tempo de arrumar as botas, relaxar.
0: Maning. Bem mesmo. De cabeça erguida depois.

0: Gisela.
1: Gisela,
0: desculpa. Giselo.
1: E não.
0: A sarna é uma doença respiratória. Mas não disse, com licença.
1: A sarna é uma doença respiratória.

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1: Thales Duer, Thales Duer.
2: Bom dia, bom dia, bom dia, Gisela Nyampolo, Gisela Nyampolo. Ei, Gisela Nyampolo, estou a cumprimentar, estou a cumprimentar a todos os vibratóques da Rádio Cidade.
1: Obrigada. Todos os vibratóques agradecem.
2: Bom dia, bom dia, bom dia, mana Gisela, tudo bem? Estou a passar para cumprimentar todos os vibratóques da Rádio Cidade.
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0: dia, são já 11 horas em Moçambique.
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0: cuidar de ti. Eu volto mesmo em breve para dar-vos a conhecer em torno de algumas curiosidades interessantes da rubrica Tu Sabias Que, nesta edição de quarta-feira. Bom dia.
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0: 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Ei, Lávia. O que é essa tua cara aí? Ok. Muito bom, muito bom, muito bom. Olha, bem-vindos todos vocês, todos vós ligados aí à cidade. 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
0: Impactante e reconfortante, é preciso referir.
1: É preciso destacar e sublinhar.
0: Reconfortante.

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0: É sempre
1: acreditando
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0: 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Obrigado, Moçambique. Obrigado, Rádio Moçambique.
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0: Hands up. Yamukela, Nkululeko, Ufikile, Nkululeko. A levar-nos a conhecer algumas curiosidades mesmo interessantes.
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0: bem cá estamos. Meus amores, vocês sabiam que os golfinhos são mamíferos marinhos altamente inteligentes? É! Os golfinhos primeiro são mamíferos e depois são altamente inteligentes. É verdade. São sociáveis também e cheios de características fascinantes. Os golfinhos. Uau! Sabias que os golfinhos têm nomes próprios, exclusivos? Eles têm, hein? Claro que sim. Cada golfinho cria um assobio único, logo nos primeiros meses de vida, que funciona como um nome próprio, para se identificar perante o grupo. É verdade. Para não se afogarem e continuarem atentos a predadores, eles desligam apenas metade do cérebro de cada vez, mantendo um olho aberto enquanto dormem. É... Mantenham um olho aberto. Ok. E desligam apenas metade do cérebro. Ok, interessante. Eles emitem cliques de alta frequência, cujo eco revela não só a distância e o formato de objetos, mas também a estrutura óssea e cavidades internas de presas ou mergulhadoras. Estão entre os poucos animais do planeta capazes de se reconhecerem no espelho e examinarem o próprio corpo. Sabias? Sim, os golfinhos têm a capacidade da autoconsciência. Eles são capazes de se reconhecer e autoexaminar pelo espelho. Uau! Que incrível! Uau! São mesmo inteligentes! Algumas populações usam esponjas marinhas encaixadas no focinho para proteger a pele enquanto procuram alimento no fundo do mar. Sabias disso? Acontece! Há também registros históricos e científicos de golfinhos que cooperam com seres humanos, conduzindo cardumes de peixes na direção das redes dos pescadores. Sabias? Eles também ajudam os pescadores. Não é coisa de filme, não, não. É verdade. Não é só coisa de bonecos animados, é verdade. Os golfinhos têm a capacidade de cooperar com humanos, pescadores, especialmente quando o assunto for pescar. Uau! Sabias que os botos da água doce, como o famoso boto cor-de-rosa, também pertencem à família dos golfinhos? É, os botos da água doce, os boto cor-de-rosa também se pertencem à família dos golfinhos. Eles têm uma respiração consciente. Por serem mamíferos, não respiram de forma automática como humanos. Não, eles precisam subir à superfície conscientemente para puxar o ar pelo espiráculo. Eles sentem que agora precisamos de ar. E aí vão para fora do mar por algum instante e puxam o ar pelo espiráculo. Ok. Maravilha, maravilha. São realmente animais mesmo inteligentes e interessantes de conhecer sua história. Sobretudo quando o assunto é... cooperar com humanos. Uau, que espetacular. Que reconfortante saber disso. É. Curiosidades em torno do vento. Temos aqui. Vocês sabem o que é o vento, né? O vento é o movimento do ar na atmosfera, causado por diferenças de pressão e aquecimento solar desigual na superfície da Terra. Os ventos de um tornado podem ultrapassar os 490 km por hora. Assim é que é. E costumam durar entre 20 minutos e uma hora, segundo o Guia dos Curiosos. Na Grécia Antiga, as pessoas acreditavam que o vento era literalmente a respiração de deuses diferentes. É, existindo 8 divindades distintas para cada ponto cardial. Sério? As altitudes muito elevadas, existem ventos chamados correntes de jato, ou jet streams, que atingem cerca de 500 km por hora e foram descobertos durante a Segunda Guerra Mundial. No tempo dos grandes navios à vela, existiam regiões oceânicas com ventos quase nulos, conhecidas como latitudes de calmaria, que geravam grande apreensão nos marinheiros. Por causa da rotação da Terra, os ventos não sopram em linha reta. Sabias disso? É, os ventos não sopram em linha reta por causa da rotação da Terra. Eles são desviados para a direita do hemisfério norte e para a esquerda do hemisfério sul. É verdade, a força e a direção do vento são medidas por um aparelho chamado anemômetro. Ou melhor, anemômetro. É um instrumento de medição da força e direção do vento. Agora já sabes. Só ainda não sabes a quantas vai a moeda neste 7 de outubro. Segundo o Banco de Moçambique, no seu site, o dólar é compra a 63.27, a venda a 64.54. O rand a compra hoje a 3.81 e a venda a 3.89. O euro compra-se hoje a 71.5 e a venda a 72.48. Estado do tempo para a capital do país, Maputo, hoje pode atingir 26 de máxima, agora com 24. Dia de céu nublado, a semelhança de Xai-Xai, que está também com céu nublado, podendo atingir 26, agora está já com 26 graus Celsius. Chimoio pode atingir 30. Neste momento, com 28 graus Celsius, Beira pode atingir 28, está com 28 neste momento. Tete pode atingir 37, agora com 34 graus Celsius. Nampula pode atingir 35, agora com 33 graus Celsius. Dia de sol, muito sol em Nampula, a mais populosa província do país, agora mais fresca. Lixinga, podendo atingir 28, agora com 27 graus Celsius. E assim fechamos a rubrica Tu Sabias Que? Edição de quarta-feira, 7 de outubro, para o ano 2026. Bom dia e obrigada pela audiência.
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0: Boa música para bons ouvintes que sois vós. Obrigada pela audiência.
2: Tem um pedaço meu com vocês.
0: Sobrevivida, Glória Gru. Fugir.

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2: Alô, Virgínia, música muito bonita. Virgínia, cheguei aqui, estão chamando com Iracema. Virgínia,
3: me ajuda a esquecer.
2: Tem um tema. Será que vamos a tempo de estar a falar? Será que devo lançar? Ah, será? É sobre os irmãos. Será que vale a pena? Ou deixamos para... para a próxima semana? O que é que vocês acham? São 11h45, 15 minutos para o meio-dia. Penso que dê, penso que dê. Dinheiro, relacionamento entre irmãos. Dinheiro versus relacionamento entre irmãos. Emprestar dinheiro. Emprestar um negócio de família ou associar um negócio. A herança. O dinheiro destrói a relação entre irmãos ou nem por isso? Será que o dinheiro é capaz de destruir o relacionamento entre irmãos? Tu emprestarias, por exemplo, 50 mil meticais ao teu irmão sem algo assim previsto, um papel assinado? Como é que se diz quando alguém... como é que, qual é que é aquela expressão, aquela palavra? Estou a esquecer.
3: Alô, Virgínia, me ajuda a esquecer essa vida.
2: É penhorar, né? Penhorar. Sim, penhorar algum bem. Serias capaz de emprestar, por exemplo, 50 ou 100 mil meticais ao teu irmão ou à tua irmã sem algo a penhorar? Ou sem assinar algum papel? Serias capaz? Considerando que muitos dizem que o dinheiro destrói relacionamentos, estraga, até o respeito fica tocado, o respeito acaba, a admiração acaba quando a questão é dinheiro. Qual é que é a tua opinião? Liga para nós ou manda já a tua mensagem de texto ou de áudio. Relacionamento entre irmãos versus o dinheiro. Como é que é? Qual é que é a tua opinião? Gueso, vamos ao

tema. E Daline Eloy, vamos a isso. Vamos a isso. Deixem o seu comentário. Tá aí disponível também a linha 84-3497. 84-3497.

0: O Jordão de Seco tem um evento, ok? O Jordão de Seco, o nosso cozinheiro, aquele que por muito tempo deu-nos aqui receitas, ele está a preparar eventos, um evento para professores, apenas para professores, em celebração do Dia do Professor, já no dia 12 de outubro. 12 de outubro é o Dia do Professor e para eles está o Seco a preparar um evento, ok? E é só acederem às suas páginas sociais, vão ter todos os detalhes. Seco, Jordão de Seco, olá, bom dia.
1: Bom dia, Gisa.
0: Tudo bem?
1: Tudo, não sei do seu lado.
0: Eu estou bem, graças a Deus. Essa voz é familiar.
1: É de Armando Zandamela, de bairro ferroviário.
0: Armando Zandamela, do bairro ferroviário. Acha que o dinheiro estraga também relacionamento entre irmãos que cresceram juntos?
1: Está bem claro, porque o próprio dinheiro é maldiçoado, é diabo, é satanás.
0: Dinheiro?
1: Isso.
0: Afinal, não é dinheiro que traz felicidade?
1: Num outro momento traz, num outro momento destrói.
0: Destrói a felicidade.
1: Se você quer se separar com seu irmão, empresta dinheiro, depois não lhe paga. Vocês vão se separar.
0: Mano Zandamela era capaz de prestar esse dinheiro todo a um irmão, 50, 100 mil meticais.
1: Eu sou capaz, mas com termos de compromisso.
0: Com termo de compromisso para o teu irmão?
1: Isso.
0: Qual seria esse termo de compromisso?
1: Ele tem que se comprometer que vai pagar, assinar um papel, um documento qualquer, porque isso, o dinheiro não abrange a mim sozinho, abrange toda a família.
0: Ok.
1: Então, a minha família, quando saber que eu dei emprestado um valor ao meu irmão e ele não pagar, será conflito quando eu desaparecer.
0: Ok.
1: Vão dizer que, papai te deu emprestado dinheiro, você tem que nos pagar.
0: Mas
1: aí já começa os conflitos.
0: Mas então, se o irmão pretender fazer uma dívida dessas, deve informar a família, ou a família toda deve saber?
1: Sim, é claro, para as coisas estarem limpo, tem que a família toda estar de acordo com a situação.
0: Ok.
1: Porque caso não, será esses problemas que há onde vir.
0: Mas prefere que o irmão peça emprestado o dinheiro a si ou a um amigo, um colega lá de fora de casa, da família?
1: Não, se ele é justo, eu prefiro pedir emprestado ao irmão. Mas quando ele se acha que não é justo, não vale a pena pisar nessa área.
0: Não vale a pena, nem ao irmão, nem a ninguém.
1: Ah, não vale a pena.
0: Ok, Mano Zandamela, muito obrigada. Qual música moçambicana vai querer ouvir?
1: Pode ser de esses músicos que davam a fazer Rockefeller, exatamente.
0: Rockefeller, qual o título?
1: Há um que dizia que é vida do cão, viver assim já não está dando.
0: É uma vida de cão, viver assim não há tesão.
1: Exatamente.
0: Ok. Tenaz, eu vou tocar esta música, meu cota. Tá bem?
1: Ok. Bom trabalho para você e para a Ilave aí e para toda a equipe.
0: Muito, muito agradecidas estamos nós.
1: Obrigado.
0: Obrigada, bom dia de quarta-feira. Olá, bom dia, ouvinte em linha. Opa, parece que não foi desta. Ok, não foi desta. 843497 está aí disponível. Uma lá, aqui no grupo da rádio diz. Eu volto para ler a mensagem do Maló. Bom dia, ouvinte em linha.
2: Bom dia, mano Gigi.
0: Siminho, de bom ano, Siminho. Como estás, meu amigo?
2: Tá boa, mano.
0: Como é que está o mercado aí de Boane?
2: Ah, tá muito calmo.

0: Mas dá para trabalhar.
1: Está calmo, né?
0: Está muito calmo.
1: Dá para fazer umas moedinhas.
0: Chova, chova.
1: Chova, chova, força. O chovar, ah, devagarinho, né? A gente chega lá, não há dúvidas.
0: É verdade, mano. Gente.
1: Dizem que não se vai ao pote com muita sede. Não é bom.
0: É verdade.
1: Tá certo. Não. Quanto ao tema do dia, o Siminho seria capaz de emprestar ao seu irmão 100 mil meticais, assim, sem assinar nenhum contrato, nenhum papel, sem penhorar nenhum bem?
0: Esse tema de hoje, já. depende do irmão.
1: Depende do irmão.
0: Ah, daqui que você vê que dá, deixa aqui. Não. Aí, é, bem no meu, vou dizer, não quero ver ele.
1: Há irmãos que sim, há irmãos que não.
0: Depende. Este aqui, ele pode me devolver, mas este, nada. Com tanta dúvida.
1: Dúvida.
0: Já vale a pena. Finalmente você ainda quer o teu irmão. Um amunhique.
1: Para evitar problemas.
0: Porque mesmo você já assinando uma papelada de verdade, geralmente ele não tem aquela fé de devolver. Oh, que ele disse mal.
1: Nada.
0: É para já molhar, tinga teve, maliago. Já vale a pena ele sair, ir a um banco aí. Ele fazer lá o empréstimo. Porque
1: às
0: vezes 100 mil. Às vezes mesmo ele se comprometer, estou lá, ele com a esposa, com os filhos, eu também. Não me venderei. Ele pode agora na mali. 30 aí. Esse é o irmão. Para ainda querem estarem bem juntos. Vale a pena. Ele ir para um agiota aí.
1: Ir para um agiota.
0: Vale a pena, já. Ele para lá, você só dá-lhe uma mão, aí sim, de ajudar. Agora, para você lhe emprestar um 100 mil para aquele cela e pongo, não vão se falar mais.
1: Então é preciso que primeiro verifique que tipo de caráter tem esse irmão aí,
0: sim,
1: antes de se meter nesse assunto aí.
0: É preciso mesmo você ver, mas esse meu irmão, o que ele faz? Ele quando acorda, o que ele faz na vida dele? Agora, isso porque ele é meu irmão, vou levar um 100 pau, espera aí, depois de amanhã, ele na hora ele vai assinar, irmão, eu deixo isso, vou pagar. Mas chega o dia, meu irmão, você sabe como é que é? Já começa aí a briga. E ele até diz, moleque. Mas se ele for a uma agiota de verdade, vale a pena eu dizer para mano, estou a te ajudar a pagar aquela cena. Do que eu dar para eu não ter mais de volta o valor. Eu penso assim, mano.
1: Agradeço muito pelo seu comentário, que muito também nos põe a refletir, inclusive ajuda-nos a nos posicionar, não há dúvidas. Qual música moçambicana, meu mano Siminho?
0: Na cupenda, aquele esfereiro.
1: A quem dedicas, meu querido? A quem dedicas?
0: A minha própria esposa, Juju, do meu coração. Na cupenda, então.
1: Jujuzita, homo ranza, homo feva.
0: Então. E para toda a família em Acumbe, para vocês aí da rádio. Aquela base, bom trabalho, Brasil.
1: Muito obrigada mesmo. Siminho, de boa, né? O Maló diz, taco entre irmãos. Epá, depende das famílias. Na minha, acham que sempre tem o taco. Mas Maló não tem nada, só grama de estar a viver. Dinheiro estraga mesmo. Depois estou a lembrar que a minha caçula está a dever-me há 2 anos. Vai dizer que não me deve. Eu já nem cobro, só parei de dar e agora com compromisso. Ok? Ir ao agiota aumentar juros é de mas é preciso, diz aqui o Maló. A outra mensagem diz assim: Gi, para preservar as boas relações entre irmãos, não se deve emprestar dinheiro. Se tiveres, é melhor que ofereça. Emprestar? Não. Ok, muito obrigada pelo teu comentário, Reinaldo. Reinaldo Gedge. Muito obrigada, meu querido Reinaldo Gedge.
2: Boa tarde, Managi. Boa tarde,

0: ouvintes, aqui é a Gorete. Manaji, eu até 1 milhão, 2, meu irmão, eu empresto.
1: Yeah.
0: Agora, cabe a ele honrar, né, com o compromisso. Mas é meu irmão, vou fazer o quê?
1: Yeah.
0: E ele está a precisar no momento. Eu não meço, eu entrego. Meu irmão está aflito, está a precisar. Agora, cabe a ele, né? Mas que eu dou, sem pestanejar, sem pensar duas vezes.
1: Yeah.
0: Beijo, boa quarta-feira.
1: Obrigada, muito obrigada, Gorete, com o coração ainda mais aberto. Sem pestanejar, ela dá sim emprestado dinheiro ao seu irmão que esteja realmente a precisar. Olá, ouvinte em linha, bom dia.
2: Bom dia, mano.
1: Dona Medina, estou bem. Como está, Dona Medina? Maravilha, graças a Deus. Dona Medina, é capaz de emprestar 100 mil meticais à sua irmã ou ao seu irmão?
2: 100 mil é muito.
1: Como?
2: Mas o 100 mil é muito. Mas se ela estiver, essa pessoa, o meu irmão estiver mal, enquanto eu tenho, eu posso lhe ajudar.
1: Não lhe emprestar. Ajudar dando ou emprestando?
2: Se eu tiver, posso lhe dando. Se não tiver, aquele que ele quer, eu não posso lhe dar todo aquele valor. Depende do irmão. Porque aqueles irmãos que emprestam só para não pagar, amanhã não consegue pagar, quando você cobra, aí já vem conflitos. Começamos já a nos olhar, já se apontar, porque não pode pagar. Agora, aquele irmão está a precisar mesmo, mas sabendo que essa pessoa aí vai pagar, pode dar. Pode dar.
1: Mas porque é a favor de oferecer e não emprestar como tal.
2: Sim. Não, havendo. Mesmo emprestando, se eu saber que esta pessoa está a precisar, quer fazer a coisa X e ele vai trabalhar, vai conseguir pagar, posso dar. Mas há aqueles nossos irmãos malandros que não, depois já não vão pagar. Então aí não pode dar, porque depois começamos já a nos apontar por dentro.
1: Ok, tá certo, Dona Medina. Muito obrigada pelo seu comentário, que muito nos põe também a refletir, tá bom? Diga-me qual música moçambicana quer ouvir.
2: Anitta Makwa.
1: Anitta.
2: Zanwanga. Sim.
1: Ok, anotei aqui, Dona Medina. Beijinhos, muito obrigada.
2: Tchau.
1: Obrigada. A tio Nilde diz: Manaji, eu não emprestaria. Não. Ninguém é sério nesta vida. Melhor ir ao agiota. Eu já aprendi. Não empresto ninguém. Epa!
3: Bom dia, Manaji. Manaji. Amalho Madala, I'm just a boba. O dinheiro estraga tudo na vida. Então, para mim, o bom e o sensato que vá mesmo a uma agiota, uma casa de microcrédito, vai levar dinheiro. Mas se eu tiver como te ajudar, eu iria ajudar. Se negar, xixi. Agora o quavo da Rússia. Não vou 10 mil, Madala. O Alvaca é 100. Isso aí não sai.
1: Ai, não quero saber de general de emprestar. Ok, está certo. É momento para darmos uma pausa ao tema e sim atualizarmos a hora e a informação. Olá, são já 12 horas em Moçambique. Boa tarde.
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1: Saudações, especial atenção para as notícias, com edição e apresentação de André Manhiss. Olá, André, boa tarde.
5: Bom dia. O Presidente da República, Daniel Chapo, rendeu esta terça-feira na cidade de Brazzaville, capital do Congo, homenagem ao antigo estadista Marien Ngouabi. Tratou-se de um ato carregado de simbolismo.

0: de Estado, que decorreu no mausoléu que imortaliza um dos homens mais influentes e incontornáveis da história congolesa. A Rádio Moçambique e os aeroportos de Moçambique realizam uma campanha de sensibilização sobre a não invasão do perímetro aeroportuário e a promoção da boa convivência. A campanha acontece no âmbito do memorando entre a Rádio Moçambique e os aeroportos de Moçambique, com duração de um ano, e abrange todas as cidades do país com infraestruturas aeroportuárias. A Suécia vai colocar sistemas de defesa antimíssil Patriot no leste da Polónia. Esta iniciativa tem como objetivo proteger o centro logístico da NATO, que fornece armas à Ucrânia. Não se sabe quantos sistemas serão enviados, apenas que vão ser destacados 100 mil militares de uma unidade de defesa antiaérea. O presidente norte-americano atribuiu esta terça-feira os protestos estudantis em França à migração em massa e defendeu que as manifestações não estão relacionadas com as condições nas escolas, mas sim com o Islão querer apoderar-se do país. Desde meados de setembro registaram-se 200 estudantes feridos e mais de 5 mil detenções. E a fechar, o tenista sérvio Novak Djokovic conquistou esta terça-feira pela sétima vez o torneio de Pequim, depois de beneficiar da desistência do australiano Alex de Minaur no arranque do segundo set da final. Djokovic somou a 34ª vitória em outros tantos encontros, desta feita após a desistência de Minaur, quando o sérvio vencia por 7-6, 7-3, ao fim de 1 hora e 24 minutos. Notícias a esta hora, com edição e apresentação de André Manhissa.
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2: O valor de um trabalhador está na coragem de fazer acontecer, enquanto a crítica vazia de quem assiste o trabalho ecoa nas profundezas do preguiçoso. Valores, caráter e princípios são a bússola que orienta o homem íntegro. O caráter é aquilo que permanece firme em nós. Princípios são as raízes que sustentam a sua vida diante das tempestades. As pessoas vão tentar ofuscar o seu caráter, vão negociar o seu princípio e valores em troca de aprovação. Não tente agradar o bando. Permaneça fiel a quem você é. Enfrente os desafios da vida sem abrir mão dos seus princípios. A integridade vale mais do que aplausos. O caráter vence o egoísmo e a arrogância. O sucesso construído sem princípios é frágil. A vida edificada sobre valores e princípios permanece firme. Não deixe que as circunstâncias mudem a sua essência. Seja forte e humilde. O que define uma pessoa não é o que ela possui, mas os valores que preserva ao longo da caminhada.

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1: Até às 13 horas e 11 minutos estaremos a vibrar muito musicalmente falando. Vamos aqui enaltecer a cultura de Moçambique com maior enfoque para a música moçambicana. É mais 258, é de Moçambique, é Rockefellers, é Vida de Cão, é a Vida de Cão. Título da música que ouves nos acordes iniciais. Até lá, só somente e só música moçambicana.

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grande Mauro Flow. Canta ao lado do Twin Fingers. Reviver. Linda, linda, linda, linda música. Claro, Mauro Flow. Neste 2026 é outro. É outro Mauro Flow, hein? Com uma postura diferente. Entrega-nos um trabalho diferente, porém reconfortante, potente, internacional também. Uma qualidade internacional. Dá-te parabéns, Mauro Flow. Grandes músicas, grandes composições, grande trabalho. Maravilha. It's about it.

Mauro Flo é um cantor, compositor e produtor musical moçambicano. Sim, com certeza, não há dúvidas. Nasceu em 1993, com formação académica em Engenharia Informática e Telecomunicações. Começou a sua carreira musical por volta dos 18 anos. Ele integrou o grupo musical Flow Motion, que ganhou destaque em Moçambique ao abrir concertos para grandes nomes como Anselmo Ralph e Pifo. Mauro Flo destaca-se nos géneros afropop, R&B, soul music, com várias faixas românticas e colaborações de sucesso. A semelhança desta que estamos a ouvir aqui, com uma colaboração incrível do Twenty Fingers. Deixa-me reviver. Em setembro de 2026, mês passado, Mauro Flo lançou o EP King of Compa, volume 1. King of Compa, volume 1, que inclui temas como Reviver, com Twenty Fingers e Risca o Chão. Também colaborou em projetos recentes com artistas como MC Roger, O País Tem Rumo e Banda a Bater. Importa muito e bem referir que Mauro Flo é irmão do falecido músico e produtor moçambicano Bang Sony, Adelson Mourinho, Bang Entertainment, Bang! Falecido Bang, que é irmão do falecido Bang, a quem chegou a dedicar trabalhos e homenagens emocionais ao longo da sua carreira. Proporciona frequentemente na sua arte o equilíbrio entre o seu próprio talento individual e o legado familiar na música nacional. Sem margem de dúvidas. Dado parabéns, Mauro Flo. É verdadeiramente em Moçambique.

Quero mandar um beijinho muito especial para o pessoal do Zimpeto. Há um pessoal do Zimpeto que acompanha muito o Vibra Cidade, gostam muito aqui do programa Vibra Cidade da querida Máxima, até das minhas pauladas. A pessoa que me revelou disse que não se recordar mais do nome da menina. É a menina ali perto do Nhamahango. Tem uma menina ali perto do Nhamahango, ela e a sua mamã. Escutam sempre a cidade, o Vibra Cidade da querida Máxima. Obrigada, minhas meninas bonitas, mulheres do meu coração. Zimpeto, pessoal de Zimpeto, muito obrigada pela audiência. Obrigada por tamanho amor e carinho. Eis.

0: Bem bonita, bem bonitas as tuas músicas. Mauro Flow, Bander, Mauro Flow.
1: Meu
0: Ah, está a bater esta. Tá. Quem

0: Está de parabéns, está de parabéns. É um orgulho, hein? Parabéns, Mauro Flow!
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0: Vamos a um breve intervalo e voltamos já.
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1: Muito bem. Relativamente ao tema de hoje, let's go. Então, estamos a falar sobre os empréstimos entre irmãos. Será que os irmãos podem se emprestar dinheiros ou somas avultadas? Será que podem facilmente emprestar ou é preciso que penhorem algum bem ou assinem algum documento se comprometendo em pagar a dívida ao seu irmão? Será que procede bem? Serias tu capaz de emprestar 50 ou 100 mil meticais ao teu irmão ou à tua irmã? Serias? Será mesmo que o dinheiro é capaz de estragar o relacionamento entre irmãos que cresceram juntos? Os comentários são vários, as opiniões são várias, em algum momento divergem. Mas antes, deixa-me só ouvir este menino bonito, o que é que diz?
2: Boa tarde, quer dizer, como está? Tudo bem, né? Também não sei. Tchau.
1: Não aguentei com a flexibilidade.
2: Boa tarde, quer dizer, como está? Tudo bem, né? Também não sei. Tchau.
1: Tchau. Obrigada, Wang-san. Eu estou bem também, meu bebê. Só estou com gripe, ainda com a voz rouca, mas dia a dia eu vou melhorando, tá bem, meu bebê? Obrigada pelo carinho, pelo amor. Beijo, te amo muito. Quanto ao tema, temos este áudio. Vamos ouvir agora? Bora.
3: Managi, bom dia. Bom dia, ouvintes.
1: Olá.
3: É assim, Managi. Família não é para emprestar dinheiro. Não importa qual é o grau de familiaridade, se faz parte da família de sangue, não empresta dinheiro, oferece-lhe. Então, mesmo que seja alguém com um caráter diferente, alguém que devolve dinheiro, há sempre aquele aspecto que, mas ele está a devolver dinheiro para o irmão, mas o irmão custou lhe ajudar, precisava emprestar, pior se for casado, né? Porque custou-lhe emprestar. Então, para evitar esse tipo de situação, ofereça-lhe. Ponto. Como disse o primeiro ouvinte, ou lhe ajuda a pagar no agiota. Mas você entregar na tua mente, no teu coração, você colocou que está a emprestar e que terá o retorno daquele valor, o reembolso daquele valor. Vai criar confusão. Não importa que tipo de família é, vai criar confusão. Dinheiro traz confusão no seio das relações das pessoas. Aquele abraço. A pessoa música de Professor Lai, com o título Trabalho de Guarda.
1: É moçambicano? Professor Lai? Será que é moçambicano? Eu vou pesquisar, tá bem? Muito obrigada pelo teu comentário, Jeremias Congio.
4: Boa tarde, Managi.
1: Olá, Idalina.
4: Empréstimo entre irmãos não sai. No máximo que podemos fazer é oferecer o dinheiro. Se tiver o dinheiro para oferecer, dá uma parte daquilo que você pode dar. Quando você empresta, não devolve. Muitos deles são assim, então não vale a pena. Às vezes não vale a pena, tentamos fazer, tentamos ajudar e ficamos com problemas.

0: O que não está a pagar, você cobra, começa a inventar histórias, começa já a te falar nomes, não sei o quê. O bom é te pedirem dinheiro, tu dares, aquilo que tu conseguires, eu não tenho muito, mas está aqui isso para te ajudar, mas nunca emprestar dinheiro vai acabar a relação de irmão e irmã. Então, vamos evitar. Se te ver para ajudar, diz-te a pedir ajuda, não diz que eu empresto, porque
1: Ok.
0: muitos não pagam. A maioria não paga.
1: Então, correto é dizer peço ajuda. Ah, tá bom. Ok. Tá certo, Idalina Eloy. Muito obrigada, muito obrigada, muito obrigada. Mais um comentário. Desta vez é o comentário do mestre Matinho.
2: Gisela, tudo bem?
1: Tudo.
2: Olha lá. Há muita gente que vive como campestres. Eu não vejo problema nenhum em meu irmão me emprestar um dinheiro ou eu emprestar dinheiro. O que eu acho é que eu tenho que saber que este dinheiro não foi dado. Este dinheiro eu fui emprestado. E ter a capacidade e a responsabilidade de devolver aquele dinheiro, seja ele na totalidade, seja ele com algum acréscimo, ou a daquelas pessoas que pode dizer: epá, saí 200 mil, mas epá, podes me devolver quando puder 150. Está a ver, né? Agora, achar isso bicho de sete cabeças, eu não acho. Agora, campestre é campestre, né? Vivem tipo leitões. Vivem tipo leitões, tipo cabritos. E aí, naturalmente, que não há confiança. Agora, outra coisa que não se pode fazer é sabendo que tens um irmão drogado, por exemplo, ou um irmão das curtições, você levar dinheiro e ir dar a essa pessoa. Quer dizer, eu posso até dar, mas com reservas. Ele pediu 300, eu dou 200. Ele pediu 100, é para eu dou 50. Se tiver, nesse caso, sem disponibilidades de emprestar. Agora, campestres, pá, não posso conseguir fazer nenhum tipo de comentário. Com licença. Indivíduos que vivem em grutas, como é que vão se emprestar dinheiro? Não há espaço para tal. Agora, irmãos, você tem um irmão, tem negócios, sabe que ele tem negócio, sabe que é uma pessoa séria. Qual é o problema aí em emprestar dinheiro a essa pessoa? Agora, campestres residentes em grutas, epa, aí não há como. Bom trabalho a todos.
1: Obrigada, Mati. Campestres, os que vivem em grutas, esses não têm como emprestar. Epa.
3: Bom dia. Bom dia, minha filha amiga.
1: Meu pai amigo
3: Gisela.
1: Gabriel Mufundice.
3: Nhampulo.
1: Eu
3: É, pastor
1: mesma.
3: Gabriel. Agora estou no bairro do Jardim, em missão de serviço. Daqui a pouco irei a Matola a fazer os meus serviços. Muito obrigado. Continuação do bom trabalho. Estava a chuscar de manhã, mas já parou. Está
1: Sim.
3: um pouco, está, tem fresco, está frescura. É bom para o meu trabalho.
1: É.
3: Muito bom dia.
1: Bom dia, Pastor Gabriel Mufundice. Mais um comentário nos chega aqui. Vamos ouvir.
4: Bom dia, boa tarde, Mana Cristina Andjati.
1: Yo,
4: Boa tarde,
1: ei.
4: boa tarde. Vocês, por que vocês não gostam?
1: Eu sou a Gisela Inhapulo, tá bem? Cristina Andjati é minha amiga, é minha irmã, tá bom?
4: Gosta de música? Música moçambicana, blá.
1: És muito distraído, I'm sorry.
4: A pior lá na Zona Norte. Professor Line é de Nampula. É de Nampula.
1: Sim,
4: É de Nampula.
1: sim, sim, sim.
4: Lá, quando vai para Nacala.
1: Sim, já fiz aqui a pesquisa. É cantor, compositor, produtor musical natural da província de.

0: e Nampula. Já o conheço muito bem.
1: É moçambicano, sim, é moçambicano. Bomba lá essa música. Porque o vizinho não gosta de tocar. Toda hora é música de Maputo, Maputo, Maputo, Maputo. Nem Gaza, nem aonde vocês não tocam. Não...
0: Eles não nos mandam as músicas deles. Vamos adivinhar como nós, afinal de contas.
1: Hey, yeah.
0: Eles não nos mandam, eles não nos mandam. Eles consomem lá a nível deles lá. Não nos chega aqui. Vamos fazer como nós então. You go. Epa! Não, mas é preciso que eles também, né, conheçam o mercado. Um artista, particularmente, perdão, fazedor de música, deve conhecer os canais de veiculação de música e deve fazer de tudo para que a sua música chegue nesses canais. Agora, se você não faz chegar o seu trabalho a quem é capaz de veicular, como é que ele vai saber? Enquanto você ainda não é um artista que tem nome, ou renomado no caso, é preciso que tu lutes para chegar lá. Há artistas que nós já nem precisamos, que eles nem precisam mais de procurar por estes canais. Basta que façam a música, disponibilizem nas plataformas, nós vamos atrás, achamos, sabemos que é fulano de tal, Beltrano de X. Epa, lançou. Temos de tocar. Mas enquanto não se chega a esse patamar, é preciso que os artistas de tudo façam para nos fazer chegar as suas músicas. E Moçambique é enorme, meu Deus. Como vamos conhecer todos? Era bom, né? Mas mas já o conheço, tá bem? Já o conheço. E vou sim tocar a sua música. Aliás, vou tocar agora. Só não me recordo do título da música que ele pediu. Deixa eu só ver se faço uma cábula aqui. Não me recordo o título, já nem me recordo quem é o ouvinte que pediu sua música. Tem aqui. Ok, mas ele tem muitas músicas realmente. Acho que é minha ex. Deve ter pedido esta aqui, minha ex. Vamos ouvir então. Professor Lei, ele é um cantor, compositor e produtor musical moçambicano, natural da província de Nampula.

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1: Depois do professor Lei, é a vez do Uma Bermuda.

0: Kate, hello Kate. Parece que ficou por tocar esta música da Anitta Macuaco, Zanguangua para Dona Medina, né? Esta música aqui. Zanguangua, o tal Zanguangua. O tal Zanguangua. Ei! Anitta Macuaco, Anitta Macuaco, hein? Anitta Macuaco. Ixi!
1: Gisela!
0: Love you. Toma oi de manteiga, teu telefone cai depois.

depois gritas pelo meu nome. Eu, hein, Suka Satana. Suka Satana. Então caiu o telefone da Ilávia. Tem uma racha? Ih, tem racha. Três. Ih, I'm sorry, bebê. I'm sorry, bebê. É por causa de falar da Anitta Macuacua, tá vendo? Você falou da Anitta Macuacua, caiu o telefone.

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0: negócio,
1: ah. Anelli Buque, joelho no chão.
2: Manda tradição.
1: Yeah, uma cena assim.

0: Eis de Boiacá, acertei alguém para mim, finalmente. Já tenho alguém para irritar, para mandar mensagens à toa. É bonita música. Acertei alguém para mim. É isso aí. Joelho na mão, joelho no chão. Intercessão, oração. E tudo vai dar certo. 843497, o telefone já toca. Olá, boa tarde, ouvinte em linha.
1: É, bonito.
0: Samuel, tudo bem?
1: É, estou bem.
0: Também estou bem. Qual é a música moçambicana que queres ouvir, Samuel?
1: É anterior da segunda.
0: Hoje, na quarta?
1: Ah, hoje é quarta. Ah, ok. Música moçambicana?
0: Sim.
1: Vai ser. Yeah, mas vai ser essa mesmo.
0: Qual é essa?
1: Afumane faz parte de.
0: Afromane é angolano. Afromane é angolano.
1: Ah, é angolano?
0: Sim, é angolano, Afromane.
1: Ah, ok. Yeah, mas vou ficar com essa.
0: Essa qual? Terror das segundas.
1: Não. Vou ficar ainda por cima, o Embaixa Cultura. É saudade dessa música.
0: Gucci Republic.
1: Ah, Gucci Republic, exatamente.
0: Gucci Republic, da G-Pro.
1: Sim, Gucci Republic. É isso, antes eu vou ser.
0: Um abraço para ti, Samuel. I love you. Ok?
1: Hã? Avá, com o Daranga Sinale.
0: Vamos, Zivalile. Desculpa rir, não é por mal.
1: Não,
0: Devanga de enxumo, Laísa. Ah, Laísa. Anga de enxumo, ajuda a ganhar na.

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1: Kodwa ngari nyamuntu amanyama masukutembu.
0: Pra pra kudara sinali yene.
1: Nada, não vinha, não vinha. Mas uma chance outra.
0: Procuraram-nos outra dama para ti?
1: Sim, sim.
0: Ah. Tá bom. Caso tenha uma menina.
1: Não bate.
0: Caso tenha uma menina aí ligada à rádio que seja solteira, tá aqui o Samuel disponível em ter uma dama para amar. Para cuidar. Então é só deixar ficar aqui a mensagem dizendo que quer ter o número de Samuel. Nós vamos dar, tá bem? O Samuel, aliás, vai entrar em contacto. Tá bom? Estou aqui a gerir o coração do meu amado, querido amigo Samuel. Dar a Ilávia. O Rolando está a dizer para eu entregar a Ilávia.
1: Ah, sim.
0: Não, Ilávia já tem dama. Não, Ilávia já tem dama.
1: Ah, sim. Está comprometido, Ilávia.
0: Queres lhe dizer o que é Ilávia?
1: Não, já está comprometido.
0: Ilávia está comprometida. Ilávia, ah, estão lá a gerir. Já está a ser gerida. Agora, talvez outra. Tá bom? Então, caso tenha uma menina aí, por favor, dá sinal aqui. Eu sei que são muitas meninas. Ah, depois vão dizer, ah, porque Deus e a mim não me dá chance de ser feliz, não me dá um marido, não me dá um namorado, não dá um homem. Então aqui, Samuel, aqui. Está disposto, está disponível. Diz lá, dá lá tuas características, dá lá aí.
1: Estou aqui.
0: Diz lá se és alto, se és baixinho. Se és claro, se és magro, se és escurinho, se és carinhoso, se és romântico, se és agressivo, diga tudo o que tu és, rapidinho, Samuel, tenta resumir. Dá lá as tuas características.
1: Não estou a perceber.
0: É para tu dizeres agora. Como é que tu és? Se és um homem alto, um homem baixinho, um homem alto, um homem fofinho, um homem escurinho, clarinho, um romântico, gostas de beijar, gostas de abraçar.
1: Um baixinho, clarinho.
0: És um quê? Duvi?
1: Baixinho, clarinho.
0: Baixinho. Mas não és muito, tens minha altura, tu. Tu tens minha altura, deves.
1: Não,
0: tem
1: um
0: regular. Metro e. 80 e tal. Ih, não, 80 não. 70 e tal, 80. Sim. Sim. Tu tens quantos? É isso. Claro. 80. Não, quase 2 metros. É. Não é baixo, não é alto. Altura média. Melhor assim. Depois. Ah, como acabou o crédito. Mas eu posso dizer, eu conheço o Samuel muito bem. O Samuel não é alto, não é baixo, não é baixinho, tem uma altura média, também não é muito escuro, não é muito claro, tem uma cor média para os dois lados. Depois, é muito simpático, é inteligente, inteligentíssimo, só é um pouco especial, mas é inteligente, é romântico, gosta de músicas românticas. É trabalhador, trabalha muito bem, acorda cedo sempre e vai atrás do seu próprio dinheiro, tá bom? Não é rico, mas também não é pobre. É médio. Dá. Então manifesta aí o teu interesse. Caso queiras, diga para mim. Deixa a tua mensagem dizendo que eu quero conhecer o Samuel. Mas olha, vem com seriedade, vem com carinho, vem com amor. Tá bom, menina? Por favor. Até já.
2: Continuação do
0: Boa sorte, meu afilhado.
2: Mas,
0: vem logo, minha afilhada.

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De Rovão a Maputo, do Zumbau Índico. Os nossos artistas das províncias, da zona norte e centro, caso tenham também músicas e acham que querem deslar a classe aqui, não hesitem, mandem para o nosso e-mail. Mandem também para o nosso e-mail, ou então para o nosso WhatsApp, está bem? 87009790. Tragam aqui para que nós possamos vos conhecer e também darmos a conhecer o vosso trabalho ao mundo através da 97.9 Cidade FM. 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

0: Republic a fechar a rubrica.
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0: É de Moçambique. E continuamos com o nosso programa. Até lá pertinho das 2 da tarde, melhor 14 horas.
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0: Vamos a um brevíssimo intervalo e voltamos já.

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a de quem assiste o trabalho ecoa nas profundezas do preguiçoso. Valores, caráter e princípios são a bússola que orienta o homem íntegro. O caráter é aquilo que permanece firme em nós. Princípios são as raízes que sustentam a sua vida diante das tempestades. As pessoas vão tentar ofuscar o seu caráter, vão negociar o seu princípio e valores em troca de aprovação. Não tente agradar o bando. Permaneça fiel a quem você é. Enfrente os desafios da vida sem abrir mão dos seus princípios. A integridade vale mais do que aplausos. O caráter vence o egoísmo e a arrogância. O sucesso construído sem princípios é frágil. A vida edificada sobre valores e princípios permanece firme. Não deixe que as circunstâncias mudem a sua essência. Seja forte e humilde. O que define uma pessoa não é o que ela possui, mas os valores que preserva ao longo da caminhada.

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Saftanze, Pérola, Lei 14. Tenho noção que não estamos muito bem, com um sinal muito bom na frequência 97.9. Estamos com um ruído extremamente mau. Porém, dizia eu que tenho noção de que estamos com um ruído na frequência 97.9, porém estamos no ar pela internet, aos nossos ouvintes que nos ouvem pela internet. Muito obrigada pelo carinho da audiência, mesmo aos que nos acompanharam pela 97.9, estão à espera, estão expectantes para que regressemos com qualidade desejável, como temos habituado, não é? Daí que o mais breve possível a nossa equipa técnica já trabalha para trazer de volta a emissão conforme é desejável, com a extrema e superior qualidade da qual temos vos habituado. Aos ouvintes que nos acompanham pela internet, a nossa gratidão imensa pela audiência. Continuamos a trabalhar para todos vocês, especialmente aos nossos chamados ouvintes que simpatizam com o programa Vibra Cidade. Voltamos amanhã, pontualmente às 10 horas, para mais uma camaradagem radiofónica. Aos ouvintes pelo WhatsApp também, um abraço muito especial ao grupo do WhatsApp Rádio Cidade, pela audiência, pelo carinho e pela paciência também, tá bom? Eu sou a querida Máxima Gisela em Apulo e já me despeço, prometendo voltar amanhã às 10. Tchau, tchau. Portem

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14h20, boa tarde. Este é o programa Impulso, edição número 3 da semana, quarta-feira hoje. Yeah. Já é dia 7. Sim, dia 7 de outubro do ano 2026. Então, como é que tu estás? Juntos até às 18. Hoje temos a nossa proposta, que é imperdível, porque é quarta-feira, dia de rap, então não será diferente. Vai ser na mesma vibe, mesma dosagem, e vocês já sabem como é que a cena funciona. O nome é Lautinho Pereira, avisa a malta que o show já começou aqui na Cidade FM 97.90 e também pelo site www.cidadefm.co.mz. Ficar por cima é a música que vais ouvir já a seguir. Pertence a Neni. Neni, super talentosa, cantora portuguesa. 14h21. Boa tarde, boa audição. Bom trabalho.

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14:47 minutos. Nossa música da semana chama-se Ela é Linda. É de Keidenaldo, desde segunda e destaque. Hoje é o terceiro dia. Segunda tem mais duas músicas para votar. Agora podes mandar a tua mensagem. Sim, aquela mensagem linda e motivadora que só tu sabes mandar. Para 87009790, seja WhatsApp ou mesmo SMS, está a valer a partir deste momento. Atenção, hoje tenho a estreia de duas músicas. Yeah, vocês não estão preparados para esta cena, mano. Suki! Recebi há pouco tempo duas músicas. São duas músicas que anunciam a vinda de uma EP. A EP está prontinha. Só falta o dia do lançamento. Então fiquem atentos na nossa habitual rubrica Hip Hop Made in Moz. Hoje é quarta-feira, não vou poupar. Vou trazer muita música nacional, rap, novidade. Vai ser dentro de alguns instantes. Não falta muito, hein? Por ora, podes mandar a tua mensagem para 87009790. 87009790. Cumprimenta alguém especial. Diz-me como é que estás a passar esta tarde de quarta-feira. Cinzenta, frio, né? Está frio? Já há muito que entrei aqui. Eu cheguei aqui por volta das... Cheguei aqui a que horas? Ah, não. Mas cheguei aqui há muito tempo, meu. A temperatura estava meio assim. E como é que está a situação agora? Vamos ouvir, ela é linda. Deixem o Cade cantar à vontade. Ele é o artista da semana, então merece. Merece toda a atenção. Em cerca de 3 minutos e 20 segundos. Ela é linda. Assim canta Cade Naldo. É a nossa música da semana.

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0: 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Esta é a nova música de Luqui ao lado de Buckley. É. Grande banga. Nice. Ok, são 14h56 minutos. Vamos proceder com a leitura das vossas mensagens. Porque dentro de alguns instantes vamos arrancar com um momento tão aguardado em todas as quartas-feiras. E Dalina Eloy, bem-vindo, Mr. Presidente, grandes barras. Estamos preparados para mandar vir. Carrega. Obrigado. Nossa advogada Anifa Daúdo, olá, boa tarde. Érica Maimuna, olá, boa tarde. Vamos. Olá, Susana Citoy, tudo bem? Boa tarde, Lautinho. Estás bem? Eu estou fixe. Deixa lá usar o Wi-Fi da empresa para curtir o impulso. Ok, muito obrigado. Bom, eu recebi uma informação aqui da minha colega, a Gisela, a dizer que o sinal estava muito mal pelo rádio, mas pela internet está-se bem. Ok. Espero que isso possa ser ultrapassado o mais breve possível. Boa tarde, Mr. Presidente. Bem-vindo. Vamos que vamos fazer a quarta-feira como mandam as regras da casa. Ótima locução. Até breve, quando o sinal estiver disponível. Abraços de Anifa Daúde Fumo. Então, ainda não está. Está mal isso. Eu não sei. Eu acho que já está bom. Acho que sim. Boa tarde, Mr. Presidente. Welcome. Como é que é, Bostan? Bem-vindo, Melão do Mumbilo. Olá, Rosa. Edilson Madeira. Boa tarde, Mr. Presidente. Lautinho Pereira. Já avisei a malta que o impulso está no ar, então aumenta o volume. Hoje é quarta-feira e, como mandam as regras da casa, é dia de hip-hop. Posso ouvir a música de Turas com o título Vencer. Já está sem ruído. Muito obrigado, Aninfa. Só podia, né? A hora do impulso é sagrada, mas não tem como. Boa tarde, Presidente das Pessoas. Bem-vindo, bora aquecer. Como é que é, Fernandel? Já não lembra a que horas chegou, Mr. Presidente? A temperatura está amena. Mr. Voz hoje não está a suar bem. Já está. Ok. Tá bom. Fico feliz em saber que já está resolvido. Boa tarde, Mr. Presidente. Nem a queda de sinal fez cair o feeling de estar ligado ao impulso. Quarta-feira é proibido perder a emissão. Ótima locução, Mr. Presidente. Muito obrigado, olho Jesus. Você é o tal, man. Estamos juntos. Forte abraço. Tem mais aqui? Esta é de quando? As duas mensagens são de hoje. Boa tarde, Mr. Presidente. Aqui, Senzo Sambo. Já estou ligado a partir do bairro Patrício Lumumba. Bom trabalho, mano. Mandar um big up para toda a malta da cidade FM, Mr. Presidente. Estou a pedir a música de 3H Bangalala. Alright. E depois diz: boa tarde, Mr. Presidente. Bom trabalho. Ótima quarta, Senzo Sambo. À espera das barras. Muito obrigado, Senzo. Um forte abraço aí para ti. Ah, ufa. Que susto. Estou a respirar por momentos cheios de... Hein? Por momentos achei que fosse perder o show pela falta do som, mas felizmente já está tudo controlado. E o rei avança. Boa tarde. Eis. Ah, é muita alegria. Isaura, muito obrigado. Muito obrigado pelo carinho. Deus te abençoe, tá bom? Boa tarde, cidade. A qualidade está muito mal. Isso já eram por volta das 14. Já está melhor. Pelas informações que recebo aqui é que já está melhor. Tá bom. Muito obrigado. Boa tarde, Lau. Sorry, não consegui vir levantar os bilhetes. Posso mandar alguém? Até quando e que horas? AM, quem? Vamos ver aqui. Alberto Manganiela. Eu digo, Alberto, ali vem escrito o teu nome, estás a ver? Eu não sei se vais entregar o teu bilhete de identidade a tal pessoa ou não, para vir levantar os bilhetes. Tá bom? Porque ao vir levantar os bilhetes, a pessoa tem que apresentar o seu BI. Tem que apresentar o seu BI. Então, os bilhetes estarão lá até sexta-feira, no próprio dia do show. O show começa às 20, então os bilhetes estarão lá. Agora, uma coisa, queridos, é que há ouvintes que ligam, acabam ganhando o bilhete e não vêm mais buscar. Eu tenho dito por várias vezes que isso não é bom. Vocês estão a impedir os que queriam. Não é bom, nada bom. Se achas que não vais ao show, é melhor não ligar e não pedir bilhete. Tá certo? Mas ligar, ganhar um bilhete e não vir levantar, não. Assim também não. Não fica bem. Sabe, há pessoas que estavam interessadas em ganhar esse bilhete e tu acabaste barrando, acabaste impedindo a essa pessoa e simplesmente tu não vieste levantar o bilhete. O bilhete fica lá. Então, Alberto, se até sexta-feira os bilhetes estarão lá, eu não sei se vais conseguir vir levantar. Caso não consigas, informa-me. Eu vou buscar e vou oferecer a outra pessoa. Se queres mandar uma outra pessoa para vir buscar o bilhete em teu nome, peço para entregar o teu BI. Porque aqui funciona assim mesmo. A pessoa vem, levanta o seu bilhete, tem que apresentar ali o bilhete de identidade, o BI. Os seguranças exigem isso. Não te vão entregar se não exibires o teu BI. A condição é essa. Saudações Impulso, desejo bom trabalho ao locutor e boa escuta aos ouvintes. Peço ouvir Game Double Boys. Desejo a todos que enfrentam desafios, não desistam. Este é o Cebola. O Cebola escreve da Matola. Cebola, muito obrigado. Um forte abraço aí. Boa tarde, Mr. Presidente. Aqui Jorge de Cumbeza. Venho por este meio felicitar aniversário... O aniversariante... Como é que é? Felicitar... ao aniversariante da minha vida, ou à aniversariante da minha vida, caçula, a Latifa Jorge. Estou a pedir a música do, como é que é aqui, bro? G2, eu não, só vou dizer G2 com o título Mulher Especial. Yeah. O teclado tramou-te, mano. Eu estava aqui a adivinhar o que escreveste, mas ok, tudo bem, compreendi, mano. A Latifa completa anos hoje, então queres uma música do G2 com o título Mulher Especial. Qual sensa, Mr. Presidente das rádios, aqui é o Selênio Lemos, o guarda-costa do Mr. Presidente. Passei para te saudar e te desejar uma ótima quarta-feira e um bom trabalho aí. Permita-me aproveitar a sua voz para mandar beijos à minha família, principalmente à minha esposa Edna e à minha filha Nicleide. Gravar o meu número aí, Dr. Melazo. Pensou música de C4 Pedro, título Casamento. Eis. O Selênio é meu guarda-costas. Selênio, salute, man. Um forte abraço aí. Que Deus te abençoe. A ti, a tua esposa e a princesa Nicleide. Estamos juntos. Já está gravado o número, mano. Não zanga. É tudo entretenimento. Quando leio assim, tipo, a estranhar, mas já sei que és tu, Selênio, meu. Não tem como. Boa tarde, Malau. Desejo bom trabalho e peço a música de 100 paus e a Zagaia. Gil de Zlinga. Tá nice. Está anotado, bro. Vamos fechar isso como deve ser. Hoje é dia de rap, então não vamos poupar. Sempre que o Impulso dá start, a água fria aquece e logo pri... Hã? A água fria aquece e logo principia a deitar fumo. Dia de repouso, presidente. Estava a ler aquele som da Trio FM, Moquero. Esse som da Luqui com esse Wii é mau, muito mau, meu. Luqui featuring Buckley. É mau, muito mau. Boa tarde, Mr. Presidente. Um forte abraço, muito obrigado. 3H, Zona Quente. É o meu pedido de hoje, Mr. Presidente. Zona Quente, esta música é quente também, bro. Não dá, este período aqui, rádio. Pede outra, mano. Pois já pediste não sei quantas vezes. Estou a ver aqui as mensagens, mano. Hein? Outro dia também pediste a mesma música. No outro dia pediste esta música. Ou estás a pedir a mesma música. Zona Quente 3H. Ei, Joe. Aquela música é fogo, mano. Não dá para passar este período aqui. Esta hora aqui tem muita gente a ouvir. Pais de família, crianças a ouvir um programa. Boa tarde, Rádio Cidade, e a todos os ouvintes. Já estamos na quarta-feira, dia de rap. Vamos às barras, não de sabão. Nelito na escuta. Muito obrigado, Nelito. Um forte abraço. Estamos juntos. Boa tarde novamente. Não. Ok. São três mensagens. Boa tarde, Malaulão. Aqui fala Berta de Climane. Estou na escuta. Oh, Berta. Muito obrigado. Forte abraço aí para o pessoal de Climane. Mas qual é o bairro? Ah, bairro Sampene. Tá bom. Sampene, stand up. Malautinho, essa música me faz pensar alguém que estava a cantar para mim. Malau, estou a chorar porque terminamos, não sei o que posso fazer. Ei! Sabes? Os artistas gostam quando fazem uma música e as pessoas que ouvem, quer dizer, pelo menos algumas, né, acabam se identificando com a mensagem. Está aqui a Berta. A Berta estava a chorar quando ouvi a música de Luqui e Buckley. Hein? Essa música me faz pensar alguém que estava a cantar para mim. Hein? Estou a chorar porque terminamos. Não sei o que posso fazer. Ah, Alberta, pula para outro. Hein? Pula para outro, meu. Já está. Acabou, acabou, meu. Já passou, já não tem mais. É passado, já ele virou para o passado. Boa tarde novamente, Malau. Peço a música de Seth com o título. Está a falar, está a fazer. Aqui fala Berta de Climane, bairro Sampene. Tá bom, Berta. Muito obrigado. Até já. Olá, locutor da minha vida inteirinha. Está-se bem? Eis, muitas barras hoje. Carrega. Olá, locutor da minha vida inteirinha. Beijos. Tá bom. Muito obrigado. E... muito obrigado, Dina. Boa tarde, chefe. Feliz quarta-feira. Que Deus te abençoe. Peço sua música de Bander e Sérgio Mapoz. Sou teu. Right? Podes tocar 3H, John Wick, Mr. Presidente, por favor. Tá bom. Esta sim. John Wick, ah, não tem stress. Ah, está clean aquela. Vamos ver aqui. Tem mais. Boa tarde, Malautinho. Ótima quarta-feira a todos. Ouvintes. Está bom. Dona Medina, ciente. Irei levantar. Ah, tá bom. Ok, Alberto. Tá bom. Até sexta-feira os bilhetes estarão lá, tá bom? Sexta-feira, o dia do próprio show. Saudações, Mr. Lautinho, tudo bem? E Joe? Matola estava sem energia desde as 7. Só agora restabeleceram. Estava a ficar preocupado. Se ele se encarga para poder escutar, mas graças a Deus estou na escuta. Mista, aqui há filhos e enteados. Em termos de pedidos musicais, raramente passo ao meu pedido, mas hoje peço a música da Micro 2 com o tema Luz da Vida, Capitão Nascimento. Capitão Nascimento, não é bem assim, bro. Hã? Não é bem assim. Aqui não é enteado, somos todos da mesma família, meu. Todos da mesma mãe, Cidade FM. Ok. Ainda não está com qualidade esse sinal. Eijo. Mas eu estava a ver. Olha, Jesus, arranja lá o teu rádio aí. Hã? Arranja lá, mexe lá um bocadinho, sei lá. Mas aí, desliga e volta a ligar. Eu estou com um rádio aqui. Deixa eu ver se isso funciona ou não. Está a funcionar, bro. Está aqui. Está a criar um eco aqui. Tá bom. Já são 15 e 10 minutos. Hoje vamos começar com
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0: Hoje começamos com a nova música de Joy Steele ao lado de Nura.
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0: Uma música para todas as mães. O videoclipe está a caminho, então fica atento nos próximos dias. O Joe prometeu que o videoclipe está bem caprichado, assim como a música em si. Vamos ouvir. Começa oficialmente Hip Hop Made in Moz. Aumenta o volume, avisa a malta. O show já está a acontecer. Cidade FM 9790. Ainda pelo site www.cidadefm.co.mz. Joe Steele, Nura.

0: E começamos desta forma a música Mãe de Joy Steel ao lado de Nura com o tema Mãe. Atenção a produções de Rautas Bleu, plataforma Produções, captação em Master Pilmon. 15 horas e 15 minutos é o programa Impulso, edição número 3 da semana. Hoje, quarta-feira, o dia em que destacamos o Rap Made in Moss, dia 7 de outubro do ano 2026. Meu nome é Lautinho Pereira, Mr. Presidente. Eu já havia dito que hoje vamos estrear duas novas músicas de Suki. Suki está de volta, meu. Então, dentro de alguns instantes, vamos tocar dois sons.
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0: Novos. Estreia oficial, dentro de alguns instantes. É só continuar ligado. Agora tem Freakson. Duas caras. É. Eu, como é que é o Jesus? Onde é que tu ouviste esta música, bro?

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todos somos iguais. Frase tão conhecida, mas tão difícil de ser seguida pelas pessoas. A condição social, financeira, religião, opção sexual, os gostos musicais, a deficiência, o caráter, o tipo de trabalho, são alguns motivos que podem resultar em exclusão.

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sì. Quarta-feira, dia de rap. Esta é a música Fé, dos Nona Cons. Participação especial de Yusen. The Praise. 16h29, é quarta-feira hoje, dia 7 de outubro do ano 2026. Agradeço uma vez mais pelo carinho da tua audiência. Todas as quartas têm sido assim, muito rap, rap nacional. E hoje não está a ser diferente, já tinha dito que hoje vou estrear duas novas músicas de Suke, grande rapper nacional. Hoje é quarta, então tem espaço para as estreias nacionais. Falo de rap. Made in Moz. A seguir tem comerciais, até já. 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

Ok, 16h34. Agora sim as condições estão criadas. Esta é a primeira das duas músicas que acabo de receber de Suki, amplamente reconhecido como um dos grandes mestres e clássicos do rap moçambicano, Rap Moz. Ele é respeitado pela sua lírica marcante e longevidade do movimento hip-hop nacional. Sua carreira engloba vários lançamentos emblemáticos, colaborações de peso e participações no circuito cultural de Moçambique. Senhoras e senhores, apresento-vos a nova música de Suki, chama-se Forasteiro. Estreia aqui no teu show, programa Impulso, quarta-feira, hoje dia de rap. Então aumenta o volume. É tudo made in Moz. Let go.

A primeira das duas músicas de Suco, atenção. O Suco tem uma EP que vai sair em breve. Fiquem atentos porque a estreia do resto das músicas vai ser aqui no teu show e será numa quarta-feira também, né? Sim, vai ser top. Amarramento. A segunda música de Suki. Mas que tal? Gostaste de Forasteiro? Vamos ouvir Amarramento. Suki. Legal.

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Esta chama-se Amarramento, segunda música de Suki, grande rapper nacional. O Suki tem uma EP que vai sair em breve. Atenção, já disse que as próximas músicas também vais ouvir aqui em primeira mão, então não podes perder numa destas edições, numa quarta-feira, o dia em que destacamos o rap made in Moz. 16h43 minutos, seguimos com mais sons. Double Boys Game. 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

Ok, são 17h11. Já trocamos aqui as cassetes. Depois de muito rap, quartas tem sido assim. Nós começamos por aí 15h10. E tivemos tivemos também muitas estreias. E agradeço uma vez mais aos artistas que sempre pensam no programa Impulso para estrearem as suas músicas. Muito canimambo. Ok, eu quero vos lembrar do The Funk Off 2, que vai acontecer já esta sexta-feira, dia 2 de outubro, às 20 horas, no Coconuts. The Funk Off é uma experiência musical premium dedicada ao funk, soul, disco e R&B clássico, criada para um público adulto, urbano, culturalmente conectado e sofisticado em Maputo. Mais do que uma festa, The Funk Off é uma celebração da música, da cultura e do lifestyle, combinando música de qualidade e lifestyle urbano. Nesta segunda edição, The Funk Off 2 vai atribuir um prémio de 10 mil meticais ao melhor outfit da noite, incentivando a criatividade, a expressão individual e o estilo. O The Funk Off cria um espaço onde música, cultura e pessoas se encontram, oferecendo uma experiência diferenciada no calendário do entretenimento de Maputo. A noite de 9 de outubro será um encontro de gerações, estilos e culturas. 9 de outubro, a partir das 20 horas, no Coconuts, tu és o convidado especial. Dentro de alguns instantes, eu vou deixar a linha à disposição. Vocês podem ligar, quem quiser ganhar bilhetes para o The Funk Off 2, no Coconuts, sexta-feira, dia 9. Temos bilhetes. Desde ontem estamos a oferecer bilhetes e hoje também não será diferente. Então fica atento. Dentro de alguns instantes eu vou deixar aqui o telefone disponível para ligares e ganhares bilhete. Vamos ouvir Bill Ocean, Caribbean Queen, porque é uma das músicas que talvez poderás ouvir a ser interpretada por um dos artistas que fará parte desta segunda edição do The Funk Off. Até já!

0: Make That Move, Shalamar. Programa Impulso no Ar, edição número 3 da semana, hoje, quarta-feira, dia 7 de outubro do ano 2026. Agora as atenções estão viradas para o The Funk Off 2, a acontecer na sexta-feira, dia 9, já esta sexta, dia 9, 9 de outubro, no Coconuts, a partir das 20 horas. Já sabem quem estará lá, já sabem. Desde a semana passada temos vindo a falar aqui Onésia Molou, Violanda Cacana, Stuart Sukuma, Letícia de Usina, Naila Takdir, Bacaya Folo, Flávio Lisboa, Nuno Soeiro, Tanda Prista, Raja Ali, Xixelanga, Elio Beats, Raza Dream, LB Band, Leilis, Cortega, DJ Bob da África do Sul e Phil. Neste momento podes ligar. Atenção, só liga quem estiver interessado. Atenção. E também quem vier, quem que com certeza vem buscar o bilhete. Por favor. Hã? Não empatem um bilhete do ouvinte que queria ou que queira assistir a este grande show de Funk Off na sexta-feira. Se estiveres interessado, podes ligar. Se estiveres interessado. 84-34-97 The Funk Off 2, sexta-feira, dia 9. Boa tarde.
1: Boa tarde, Rádio Cidade.
0: Tudo bem?
1: Estou bem, não sei aí.
0: Altamente, quem fala?
1: Aqui fala o Alma Negra do Bairro do Conhecimento.
0: Alma Negra, fala de onde?
1: Bairro do Conhecimento, 1º de Maio, Congolote.
0: Gostei dessa. É yes, Bairro do Conhecimento.
1: Yes.
0: Alma Negra.
1: Yes.
0: Está interessado em ver The Funk Off 2?
1: Estou muito interessado.
0: Yeah, mas tens que dizer o nome do bem, mano. Não tem como.
1: Yeah, Francisco Macaringa é o nome do bem.
0: Francisco
1: Macarini.
0: Ok. Francisco, é a primeira vez que ganha um bilhete?
1: É a primeira vez, sim. Das outras vezes tenho ido na boleia.
0: Macaringa é com dois R's ou com um?
1: Com R.
0: Com R. Outros costumam ver com dois R's, Macaringa. Ok. E
1: acho que os registros também têm cometido essa falha.
0: Acho que sim.
1: É.
0: Ok, então imaginou o ring, maca, yes. ring, de boxe, é isso?
1: Yes. Yeah.
0: Tá bom. Francisco.
1: Yes.
0: Tens um bilhete, mano?
1: Yes. Give thanks.
0: Quando é que vens buscar?
1: Creio que amanhã.
0: Amanhã? Tá bom.
1: Sim.
0: Tá bom. Então a partir de hoje, 18 horas, quando eu estiver a ir embora, vou deixar ali na recepção da rádio, tá bom?
1: Tá certo, muito
0: até
1: obrigado.
0: Sexta-feira os bilhetes estarão aqui.
1: Yes, tá.
0: Eu estou a anotar todos os nomes. Na segunda-feira, quando eu voltar e encontrar o bilhete do Francisco Macaringa, está ali. Ai, vou ficar muito zangado. Muito zangado.
1: Não te preocupes. Tem que estar com o meu homem, Raza e Trim lá, não há como. Temos que responder para o amor.
0: Ah, por isso. Raza Trim. Congoluta, só podia, né? Já estou a ver. Tá lá, isso, Francisco. Forte abraço aí, estamos juntos.
1: Muito obrigado.
0: Valeu.

0: Boa tarde.
1: Muito bem, eu sou Lautinho, tudo bem aí?
0: Tá tudo bem, desse lado?
1: Igualmente, e trabalho aí, desse lado.
0: Quem fala?
1: Felipe Simbi.
0: Quem?
1: Felipe Simbi.
0: Felipe Simbi.
1: Exato, o Felipe, qual?
0: O Felipe fala de onde?
1: Bairro Polana Canissoá.
0: Ok, o Felipe está interessado em ver The Funk Off 2 no Coconut, sexta-feira?
1: Com certeza, como perder se estou bem próximo da situação?
0: Estás próximo da situação?
1: Do incêndio.
0: Ah, é?
1: É, como não, tudo bem. Certo, conhece aqui da Praça OMM, aqui, Faculdade Eduardo Mundiano, é bem longe de daí onde vai acontecer.
0: Yeah. É próximo. É próximo.
1: Lá,
0: aí vais então, a pé, até. Vais a pé e volta a pé.
1: Ah, se é mais comenta, se é mais.
0: Como já conheci a zona, ninguém te atrapalha. Sim. Aí.
1: Com certeza.
0: Yeah, já te conheço.
1: Mais o quê?
0: Diz que era Felipe, né? Felipe.
1: É, Felipe Simbi.
0: Felipe Simbi.
1: Exatamente. Tenho o meu alcunha e tal, mas não precisa realmente, senão não irei ter o bilhete.
0: Deixa a alcunha para lá, bro.
1: Com certeza. Então vamos aos que não interessam.
0: Um bilhete para ti, bro.
1: É.
0: Então, quando é que vem buscar?
1: Qual é o dia, tipo, cadê ocupação? Dia máximo até?
0: O dia do show, sexta-feira.
1: Ah, sexta-feira, ok. Certo. Desde já está tudo registrado, então a qualquer momento que eu estiver aí é só deixar ficar o recado e terei em mão, não é?
0: Sem dúvidas, a partir de hoje, a partir das 18, o bilhete estará ali na recepção da Rádio
1: Mas
0: Moçambique.
1: Não senti aquela emoção do hip hop. Por que começas tarde? Essa é a minha curiosidade.
0: Ah, começa às 15, irmão. Começa às 15 e termina às 17. É sempre assim.
1: E os porquê? Se 14 horas estás a começar com a emissão.
0: Não, mas também não fica bem a gente logo começar com bom, bom, bom, bom. Às 14 até às 18 ou até às 17.
1: Então diga os nossos rappers fazerem mais sucesso, porque também acaba sentindo que está tudo limitado, restringido, mesmas coisas, né? Razão pela qual que acabas vendo, poxa, o tempo é muito longo, então por que não começar um pouco mais tarde?
0: Yeah, faz sentido.
1: Dizem para eles, sim, conversar com eles, trabalhar é mais. Nós gostamos da marca.
0: Tá bom, eles estão a ouvir neste momento, Brad. É um TPC.
1: Ok, muito bem. Porque está lá o Leili, está lá o Hernani, está lá duas, não quero, não sei, etc. Né? Mas nós estamos para conflito, estamos para um bom ânimo e boa amizade, mais nada, algo construtivo, porque
0: Mani.
1: É tudo Moçambique.
0: Maninho.
1: É exatamente isso. Então, desejar continuação de bom trabalho. Anytime estarei lá para poder buscar o importante, o combinado e agradecer a gentileza.
0: Tá bem. Forte abraço aí, Felipe. Tchau.
1: Yes, igualmente. Tchau, tchau.
0: Tamo juntos.

música de Michael Jackson a propósito do The Funk Off 2, a acontecer na sexta-feira, dia 9 de outubro de 2026, no Coconuts, a partir das 20 horas. Convidados: Onésia Molove, Yolanda Cacana, Stuart Sukuma, Letícia de Usina, Naila Takdir, Baca Yafoli, Flávio Lisboa, Nuno Soeiro, Tanda Prista, Raja Ali, Xixel Lang, Helio Beats, Raza Trin, LB Band, Leilis, Cortega, DJ Bob e Lee e Phil. A sexta-feira, esta sexta, a partir das 20 horas, já saíram dos bilhetes Francisco Macaring e Felipe Simbi, são os vencedores de hoje. E dois bilhetes. Amanhã tem mais, hein?

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17 e 40 minutos, continuamos aqui com a nossa edição número 3 da semana do show, programa Impulso e a tua cidade FM 97.90. Também podes nos ouvir através do nosso site www.cidadefm.co.mz. Esta música é de Yuri da Cunha, chama-se Estou Sem Cueca. Yuri é um dos convidados para a nona edição do Nostalgia, a acontecer no dia 24 de outubro, a partir das 18 horas, no campus da Universidade Eduardo Mondlane. É uma das músicas que adoro bastante. Vamos ouvir.

Esta música faz parte do álbum O Intérprete, lançado em 2011. Estou sem cuecas. Uma das músicas de sucesso do cantor e compositor angolano Yuri da Cunha. Uma música que transita entre os géneros semba e kizomba.

Yuri é um dos convidados. Um dos artistas confirmados para a 9ª edição do Nostalgia. Vai ser no dia 24 de outubro. No campus da Universidade Eduardo Mondlane. Então já sabes que os bilhetes também já estão disponíveis. Já vão na sua segunda fase. Para além do Yuri da Cunha, estará também Stuart Tsukuma, Calibrados, Júlia Duarte, Splash. E a proposta é de ouvirmos 26 horas. Jay. Que tal esta música a voltares para casa? Com este frio aqui, os vidros fechados e tal, a andar já 40. Com o volume alto, claro, né? Vamos ouvir.

0: 26 horas, música de Splash. Voz de Grace Évora. A música foi lançada oficialmente em abril de 2012. Como parte do álbum Celebra. Lembra-te? Splash é uma das bandas já confirmadas para a 9ª edição do Nostalgia, 24 de Outubro, campus da Universidade Eduardo Mondlane. A seguir tem comerciais, eu volto daqui a pouco. 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
1: Estamos a fechar, atenção, nada do que melhor fechar com quem manda no teu bloco. E nós comandamos das 14 até a este preciso momento. Isto é a música dos Calibrados, que também estarão na nona edição do Nostalgia, acontecer no dia 24 de outubro. Não paro de dizer, os bilhetes já estão na sua

0: celebridade.
1: No próprio dia, portanto, vai ser a terceira fase. Normal 1500 meticais, VIP 5000 meticais. Yuri da Cunha, Stuart Sukuma, Splash, Calibrados, Júlia Duarte, DJs Valdo Explosion, DJ Fire, DJ Larsen, DJ Gerson, DJ Fagusa, DJ All Star e DJ Lelo. 24 de outubro, 18 horas, no campus da Universidade Eduardo Mangana. Aproveita e compra o teu bilhete e vai curtir boa cena. E desta forma fechamos esta edição número 3 da semana do programa Impulso. Quero uma vez mais agradecer pelo carinho da tua audiência e renovar votos. De uma excelente quarta-feira, com promessas de voltarmos amanhã pontualmente às 14. Meu nome é Lautinho Pereira, Mr. Presidente, o próprio Melasso. Tchau. Quem manda no nosso bloco?
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1: Calibrados. Até amanhã às 14. Tchau.
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1: Em Moçambique são 18 horas.
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3: Muito boa noite. O Presidente da República, Daniel Chapo, rendeu esta terça-feira na cidade de Brazzaville, capital do Congo, homenagem ao antigo estadista Marien Ngouabi. Tratou-se de um ato carregado de simbolismo de Estado que decorreu no mausoléu que imortaliza um dos homens mais influentes e incontornáveis da história congolesa. A Rádio Moçambique e os aeroportos de Moçambique realizam uma campanha de sensibilização sobre a não invasão do perímetro aeroportuário e a promoção da boa convivência. A campanha acontece no âmbito do memorando entre a Rádio Moçambique e os aeroportos de Moçambique, com duração de um ano, e abrange todas as cidades do país com infraestruturas aeroportuárias. A Suécia vai colocar sistemas de defesa antimíssil Patriot no leste da Polónia. Esta iniciativa tem como objetivo proteger o centro logístico da NATO, que fornece armas à Ucrânia. Não se sabe quantos sistemas serão enviados, apenas que vão ser destacados 100 mil militares de uma unidade de defesa antiaérea. O presidente norte-americano atribuiu esta terça-feira os protestos estudantis em França à migração em massa e defendeu que as manifestações não estão relacionadas com as condições nas escolas, mas sim com o Islão querer apoderar-se do país. Desde meados de setembro registaram-se 200 estudantes feridos e mais de 5 mil detenções. E a fechar, o tenista sérvio Novak Djokovic conquistou esta terça-feira pela sétima vez o torneio de Pequim, depois de beneficiar da desistência do australiano Alex de Minaur no arranque do segundo set da final. Djokovic somou a 34ª vitória em outros tantos encontros, desta feita após a desistência de Minaur, quando o sérvio vencia por 7-6, 7-3, ao fim de 1 hora e 24 minutos. Notícias a esta hora com a edição de Adolfo Filipe, apresentação de André Banhissa.
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1: Chegamos nesta linda quarta-feira, sim, linda apesar do frio que se faz sentir aqui na nossa capital. São mudanças climáticas, bebê, não te assustes. Bom, hoje é quarta-feira, dia de rubricas aqui no programa. Rolando Ezequiel, Elder Malel e Lávia Chouque contigo até muito perto das 19 horas. Rolando, põe o play nessa música aí que tu escolheste a dedo aqui para iniciar o nosso programa. Vamos ouvir esta música e voltamos daqui a pouco para os comerciais.

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0: Depois de faturarmos aqui na nossa janela comercial, vamos agora ao informe escolar.
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0: Boa noite. A bailarina, coreógrafa, escritora e docente universitária Maria Helena Pinto está neste momento no Camões, Centro Cultural Português em Maputo, a fazer o lançamento das suas 4 obras intituladas A Engenharia do Coreógrafo, Rugidos do Silêncio, Flores, Sangue e Cinzas e Nudez e Dança. O escritor Amós Mucavel, a poetisa Iracema de Souza, a mestre Maria Tália e a professora doutora Juliana Manhães estão a conduzir a leitura crítica das 4 obras, dedicando-se respectivamente a Rugidos do Silêncio, Flores, Sangue e Cinzas, Nudez e Dança e Engenharia do Coreógrafo. 1.612 estudantes, dos quais 267 pertencem ao Instituto Superior Politécnico de Songo, no distrito de Caorabaça, província de Tete, receberam ontem computadores no âmbito do programa Um Computador por Estudante do Ensino Superior. A distribuição enquadra-se na implementação faseada do programa que visa ampliar o acesso dos estudantes do ensino superior a ferramentas digitais para aprendizagem, investigação e desenvolvimento de competências. Falando em representação dos estudantes beneficiários, o presidente da Associação de Estudantes do Ensino Superior de Songo, Reginaldo Javane, afirmou que os computadores representam portas abertas para o conhecimento, para a investigação e para o futuro, destacando a importância dos equipamentos para estudantes provenientes de famílias com menores possibilidades económicas. O Instituto Superior de Transportes e Comunicações realizou semana passada as suas 4 jornadas científicas, que contaram com mais de 250 participantes que apresentaram e debateram soluções para desafios concretos de Moçambique. O encontro deu destaque à resiliência das infraestruturas, à mobilidade urbana sustentável e à aplicação da investigação às necessidades do país. Sob o tema Infraestruturas e Planeamento, Construindo Moçambique Resiliente e Sustentável, a jornada juntaram estudantes, docentes, investigadores e representantes de entidades públicas e privadas, promovendo a partilha de conhecimento e aproximação entre a academia e os setores responsáveis pelo desenvolvimento e pela gestão de infraestruturas e serviços. A Unesco alertou nesta segunda-feira para a necessidade de juntar mais 50 milhões aos atuais 107 milhões de professores em todo o mundo para garantir o acesso universal à educação pré-escolar, primária e secundária até 2030. Os números foram divulgados pela Organização das Nações Unidas para a Educação, Ciência e Cultura para assinalar o Dia Mundial do Professor, celebrado a 5 de outubro.

0: iniciativa pretende incentivar o estudo e a valorização do conhecimento científico entre os jovens. Neste sábado, para iniciar as Olimpíadas, as escolas secundárias Josina Machel e da Pulana irão disputar e iniciar oficialmente as Olimpíadas Académicas de Matemática e Física. E para fechar, erosão progressiva ameaça destruir o Instituto de Formação de Professores de Xukuk, na cidade da Maxixe, em Inhambane. A infraestrutura pertence à Igreja Metodista Unida de Moçambique, que devido à situação solicita ajuda do governo e da sociedade para uma rápida intervenção. É o fim do Informe Escolar desta quarta-feira, 7 de outubro de 2026.
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0: E cá no estúdio já está presente, bem posicionado, o Hélder Malele para apresentar aqui a rubrica Um Pensamento, Uma Contribuição Social.
2: Saudações, bem-vindo à rubrica Um Pensamento, Uma Contribuição Social. Hoje vamos falar do antigo presidente sul-africano Frederick de Klerk. Eu sou Hélder Malele, bem-vindo. Nascido em Johannesburg em 1936, de Klerk formou-se em Direito pela Potchefstroom University em 1958. Ingressou posteriormente na política pelo Partido Nacional, partido que sustentava o sistema de apartheid, e ocupou diferentes cargos ministeriais antes de chegar à presidência. Em 1989, tornou-se presidente da África do Sul. Chegava ao poder como representante de um sistema que durante décadas institucionalizara a segregação racial e a supremacia branca, mas seria precisamente durante a sua presidência que começaria uma das mais profundas transformações políticas da história sul-africana. Em 2 de fevereiro de 1990, de Klerk anunciou no Parlamento a legalização do Congresso Nacional Africano, o ANC, e de outras organizações anteriormente proibidas. Poucos dias depois, em 11 de fevereiro, Nelson Mandela era libertado depois de 27 anos de prisão. Seguiram-se negociações entre o governo e os movimentos de libertação, particularmente o ANC, com o objetivo de pôr fim ao apartheid e estabelecer uma nova ordem constitucional baseada na participação política de todos os cidadãos. De Klerk participou, assim, num processo que conduziu à abolição das principais leis do apartheid e à construção de uma democracia não racial. Em 1994, a África do Sul realizou as suas primeiras eleições gerais plenamente representativas, vencidas pelo ANC de Nelson Mandela. Pelo seu papel nas negociações que permitiram a transição pacífica, Frederick de Klerk e Nelson Mandela receberam conjuntamente o Prémio Nobel da Paz em 1993, pelo trabalho destinado a pôr fim pacificamente ao apartheid e lançar as bases de uma nova África do Sul democrática. De Klerk tinha sido anteriormente um defensor e participante do sistema político do apartheid e, mesmo depois da transição, foi criticado pela forma como abordou as violações dos direitos humanos cometidas durante aquele período. Em 2020, por exemplo, voltou a provocar forte polémica ao recusar classificar o apartheid como crime contra a humanidade. É precisamente essa contradição que torna o seu percurso importante para a reflexão social. É o final da apresentação da presente edição da rubrica Um Pensamento, Uma Contribuição Social. Hoje falamos do antigo estadista sul-africano Frederick de Klerk.
0: Obrigada, Hélder Malele, por trazer aqui mais uma rubrica Um Pensamento, Uma Contribuição Social, que regressa segunda-feira. E agora vamos à rubrica Perfil de Estudante, com a estudante Agira Fonseca.
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3: Olá, eu sou Gira Fonseca, estou aqui para falar do meu percurso estudantil. Sou licenciada em Ciências da Comunicação pela Universidade UTIV Unitiva. O meu percurso estudantil foi construído com dedicação

disciplina e vontade constante de adquirir conhecimentos que contribuam para o meu desenvolvimento para a sociedade. Iniciei a minha formação académica na Escola Primária Completa 30 de Janeiro. Fiz lá a minha primeira classe. De seguida, mudei de escola para a Escola Primária Completa 12 de Outubro, onde pude estudar até 5ª classe. Posteriormente, tive que trocar de escola para a Escola Primária Completa Quilómetro 15, onde concluí a 6ª e 7ª classe. Quando passei para a 8ª classe, mudei novamente de escola para a Escola Secundária de Cobe, onde concluí a 10ª classe. A etapa que fortaleceu o meu sentido de responsabilidade e perseverança. Voltamos daqui a pouco, mas antes vamos ouvir a música da Carla Morrison. 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

0: estou eu de volta. Nessa transição, eu escolhi a secção Letras porque odiava matemática e sempre quis estar distante dela. Concluí a 11ª e 2ª classe na Escola Secundária São Francisco de Assis, período marcado por maturidade académica e definição dos meus objetivos profissionais, motivos pelo desejo de aprofundar os meus conhecimentos. Ingressei no ensino superior na Universidade UTIV Unitiva, onde concluí o ensino superior, a minha formação superior, assim que é, no ano 2024. Ao longo da minha trajetória, procurei sempre enfrentar os desafios com coragem, espírito de dedicação, acreditando que a educação é uma ferramenta essencial para a transformação pessoal e social. E como o conhecimento é infinito, atualmente sou estudante do Instituto de Línguas, já no terceiro nível de inglês. E vou aqui também deixar um conselho para todos os estudantes, mesmo para aqueles que têm o sonho de estudar. O sucesso não pertence apenas aos mais inteligentes, mas sobretudo àqueles que permanecem firmes mesmo diante das adversidades. Continuem a estudar e a sonhar, lutem pelos vossos objetivos, pois o esforço de hoje será a recompensa e o orgulho de amanhã. Muito obrigada e até mais.
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2: Agira Fonseca, obrigada por cá teres vindo ao Eco Estudantil para apresentar o teu perfil de estudante. Nós agora vamos aos comerciais e voltamos daqui a pouco.
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0: A bailarina, coreógrafa, escritora e docente universitária Maria Helena Pinto está neste momento no Camões Centro Cultural Português em Maputo a fazer o lançamento das suas 4 obras intituladas A Engenharia do Coreógrafo, Rugidos do Silêncio, Flores, Sangue e Cinzas e Nudez e Dança. 1.062 estudantes, dos quais 267 pertencem ao Instituto Superior Politécnico de Songo, no distrito de Caorabassa, receberam ontem computadores no âmbito do programa Um Computador por Estudante do Ensino Superior. O Instituto Superior de Transportes e Comunicações realizou semana passada as suas 4 jornadas científicas, que contaram com mais de 250 participantes que apresentaram e debateram soluções para desafios concretos de Moçambique. Foi um pequeno flash do Informe Escolar e vamos a seguir a rubrica da UNE para o Mercado de Trabalho.
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0: Yara Manhissa é a minha convidada de hoje para a rubrica da UNE para o mercado de trabalho. Yara é licenciada em Engenharia Informática e certificada em Gestão de Projetos pelo PME, uma instituição internacional de referência na formação e certificação em Gestão de Projetos. Yara está aqui hoje para participar da rubrica da UNE para o mercado de trabalho. Olá Yara, boa noite e bem-vinda aqui ao Eco Estudantil.
2: Olá, tudo bem? Olha, muito obrigada, Elávia, muito obrigada à Rádio Cidade pela oportunidade. Olha, é um tema que eu gosto muito de falar. É sobre desenvolvimento de pessoas, é sobre nós podermos melhorar aquilo que são as nossas competências. Então, eu espero contribuir, espero de facto poder de alguma forma impactar os jovens estudantes para que eles percebam a importância de estudar, que não é sobre só sentar na carteira e fazer os trabalhos, mas vai muito além disso. E todas as oportunidades que eu tive e tenho até hoje é porque eu estudei.
0: É porque tu estudaste. Já agora, como é que tu entras na universidade, Yara?
2: Olha, eu tenho uma mãe que sempre deixou muito claro que, independentemente dos sonhos que eu e a minha irmã temos, não há nada que vai nos abrir as portas se não fosse a escola. Então, ela sempre fez questão de garantir que a gente estudasse. E tudo à nossa volta, no meio familiar, foi sempre focado em escola. Tudo que ela falava, tudo que ela exigia era sobre escola. E ela é uma mãe, e foi sempre uma mãe muito presente na nossa vida, naquilo que era o percurso estudantil. A minha mãe não ficava à espera do dia da reunião para saber como é que as filhas estavam na escola. Ótimo. Ela ia à escola para saber como é que as filhas estavam na escola e como é que as filhas se comportavam na escola. A minha mãe não esperava. A minha mãe sempre fez os deveres de casa. O acompanhamento dela foi muito próximo, muito presente.
0: Ela sempre esteve ali presente.
2: Sempre. Inclusive, ela não fez a licenciatura com os seus 20 e tal anos, mas ela licenciou-se. Nós já tínhamos nascido. Eu tinha na altura 17, 18 anos por aí. E ela disse: eu estou a licenciar para vocês perceberem que conhecimento tem poder. O meu conhecimento, correto, ninguém tira. Eu posso ter oportunidades diferentes na vida, desafios diferentes, mas o que eu sei hoje, ninguém vai me tirar. E eu confirmo, eu vivo isso.
0: Com certeza, até porque eu tenho uma frase, gosto muito, que é: tu podes, deves estudar. O teu estudo, a tua educação, o teu conhecimento, como tu acabas de dizer, ninguém vai tirar de ti. Nós não estudamos para ter dinheiro ou para ter mais dinheiro. O dinheiro vai e vem. Mas o teu estudo é o teu conhecimento e está contigo. E vai contigo para onde tu fores. Então, é a melhor coisa que nós podemos fazer na vida, que é estudar. Garantir conhecimento. O que fizeste em Engenharia Informática, uhum, este foi o curso dos teus sonhos ou foi o curso que encontrou-te pelo caminho nesta vida?
2: E vem a minha mãe de novo. Curso dos meus sonhos. A minha mãe nunca colocou, nunca determinou o que eu e a minha irmã tínhamos que estudar. E falo da minha irmã porque mesmo esta fase da minha vida teve muita esta presença. Então não tem como eu falar da Yara Manhissa estudante universitária, estudante da secundária, sem falar dessas pessoas. Okay. E na altura a minha mãe, eu estava na 11ª, ela perguntou: o que é que tu queres fazer? Eu queria ser médica. E ela disse: tá bem, então vais terminar a 11ª, quando tiver a 12ª, então a gente percebe o que é que temos que fazer para seres médica. Então eu termino a 12ª, mas eu quero ser médica. Ela também: vamos fazer assim, vamos conhecer os médicos. Vamos conhecer quais são as outras opções. Maia quer ser arquiteta, quer ser médica e quer ser engenheira informática. Quer fazer engenheira informática. Então tá bem, o que a minha mãe fez na altura? Eu fui para a escola de medicina. Ela conversou, não sei com quem, mas eu tive a oportunidade de ir para a escola de medicina e perceber o que é ser médico.
0: Ou seja, fizeste um estágio de medicina sem ter feito o curso
2: Exatamente.
0: De medicina.
2: Exatamente, mas isso tudo ideia da minha mãe. Então, fiz algumas questões, tive a sorte de encontrar profissionais muito pacientes, muito carinhosos. Fiz algumas questões e uma questão que me fez perceber, naquela altura, hoje já penso diferente, não que mudaria de curso, mas penso diferente, é que disseram, se a tua mãe entrasse aqui de urgência, muito grave, és a única médica de serviço e tivesses que tomar conta da tua mãe, terias coragem? Eu disse que não. Então foi o que me fez desistir.
0: Não tinhas aquele sangue frio?
2: Não, não tinha. E depois fiz o mesmo exercício, fui à escola de arquitetura. Eu tenho a minha tia, que eu chamo de mãe também, que é professora, arquiteta e mestrada nessa área, onde ela deu uma oportunidade também de perceber o que é. E falei com os estudantes, percebi o que faziam, mas não fiquei apaixonada, percebi que não era bem aquilo. E depois fiz alguns testes psicotécnicos e conversei com alguns amigos da minha mãe que eram engenheiros informáticos na altura e fiquei apaixonada pelo mundo de engenharia informática. E foi aí que eu decidi que ia fazer engenharia informática. Foi daí que surgiu, o sonho já estava lá, mas a decisão de fazer engenharia informática veio daí. Foi feito um exercício, e eu recomendo que todo mundo faça, de perceber o que é. E isso realmente é aquilo que eu estou à espera.
0: Eu também recomendo. Por quê? Porque muita gente vai nesta de o curso dos sonhos. Mas no fundo, o curso dos sonhos até pode não ser o curso da tua vida. Porque nós, quando criança, temos aquele pensamento, eu quero ser professor, eu quero ser médico, eu quero fazer aviação. É um sonho, mas Sim. na prática, na realidade, pode não ser a tua paixão. Pode chegar lá e veres que bem, não era isto que eu queria fazer.
2: Sim.
0: E já perdeste 4 anos. Então tens que voltar para trás. Então temos todos, de fato, de fazer esta experiência, de visitar, ver de fato se é aquilo que nós queremos ou não.
2: E outra coisa importante, para além de ser o que nós queremos, se é algo que vai trazer benefício, conversar com as pessoas que já estão na área. Porque depois da gente estar lá a trabalhar, há muitos pontos de quem já trabalha na área que partilha connosco, são muito relevantes para aquilo que vai ser o nosso futuro. Porque aquilo que a gente estuda é o nosso futuro. Mesmo que depois a gente faça certificações, especializações em outras áreas, mas até lá nós estaremos a trabalhar naquela área que a gente estudou. Então é importante perceber com pessoas que já trabalham nessas áreas que a gente tem como sonho, o que significa no mercado de trabalho, o que significa daqui a 5, 10 anos.
0: Engenharia informática envolve matemática, computação, ciência. Não é um curso complicado?
2: O que é que não é
0: para
2: complicado?
0: Para ti não foi complicado?
2: Não, para mim foi desafiador como tudo. Para mim tudo é desafiante. Foi desafiador. Na altura éramos uma turma de 100 estudantes e eu acho que tínhamos não mais que 10 meninas.
0: Ok.
2: E terminamos o curso, éramos 20 estudantes e acho que 6 meninas que terminaram o curso. Então, sim, foi desafiador. Tivemos momentos de muito trabalho, de muitas noites sem dormir. Mas hoje, com o tempo e com tanta experiência e com tantos resultados desse trabalho, valeu a pena. Claro, valeu tudo a pena. Eu faria tudo de novo, porque eu estou a colher os frutos desse sacrifício. E posso dizer também que as minhas colegas hoje são profissionais na área de engenharia, muito boas profissionais, e acredito que algumas vocês já devem conhecer, são profissionais de renome. Então valeu a pena, e tudo foi por causa da escola.
0: Com certeza. Como é que classificas a tua vida académica durante o tempo em que estiveste na formação superior?
2: Na componente de qualidade de ensino, para mim foi excepcional. Nós tivemos um curso muito bem planeado pela Faculdade de Esquitem. E nós, a maior parte do nosso curso, tínhamos professores que vinham de Portugal, da Faculdade de Esquité de Portugal, porque o Esquité é em Moçambique, mas tem uma parceria com o Esquité. Então nós tivemos várias disciplinas com esses professores, por isso é que o nosso curso era chamado de um curso modular, porque tínhamos essas disciplinas em módulos. Então a qualidade de ensino foi excepcional, não só por aquilo que foi que eu aprendi, mas por aquilo que eu executo e consigo implementar na minha vida profissional e trazer os resultados em relação a isso. E tudo aquilo que envolve o acompanhamento do estudante na própria escola também foi excepcional. e digo que foi uma experiência para a vida. Eu ainda converso com professores, com docentes daquele tempo que me ajudam em áreas de trabalho, em áreas da vida, mas eu já não sou estudante há muitos anos. Então, não foi somente uma faculdade para me ensinar álgebra, para me ensinar a fazer código, mas também foi uma universidade da vida. Nós tínhamos professores que nos ensinavam, na faculdade não podes vestir assim, na faculdade não é tua mãe que te acorda, tu tens que ter responsabilidade, é teu futuro, tu tens que saber a importância de tu vir estudar. Não podes esperar que a tua mãe te diga que tens que chegar aqui às 7. E a forma como nos foi ensinado, se tu não chegas às 8, não entras. Aquilo foi muito importante para nós. É. E hoje, quando estás no mercado de trabalho, aquilo reflete e ajuda.
3: Certeza.
2: Estamos a falar há pouco tempo que é... Tu até podes fazer um trabalho excepcional, mas seja um profissional que sempre atrasa...
3: Perde um pouco a
2: perde
3: qualidade.
2: Perde um pouco a e a credibilidade. Então, nós não tivemos somente professores acadêmicos. Nós, como vamos dizer sempre, que nós tivemos pais, porque eles se preocupavam com a forma como a gente vestia, como nós falávamos, como nós nos comportávamos e como nós pensávamos. Eles faziam-nos questionar sempre o dia do amanhã. Então, teve um impacto muito positivo. Eu tenho uma experiência muito boa da minha fase de faculdade. E volto a dizer, não é porque não tive dias maus. Tive dias difíceis, não dormi. Tive situações em que fiz o trabalho 2 dias antes de ser entregue. Mas... acredito que tudo isso faz parte da fase em que nós estamos, que ainda não tem muita maturidade. Eu, pelo menos na altura, não tinha a maturidade que tenho
3: creio
2: hoje.
3: Creio que todos nós.
2: Mas sempre estive muito clara que aquilo era importante para mim e que eu queria fazer aquilo. Então, eu recomendo. A escola não é só pelo diploma, mas os frutos nós colhemos mais à frente.
3: Com certeza. Falaste aqui do vestuário e recordei-me. Eu, ao contrário de ti, eu fiz comunicação e na minha faculdade, na minha universidade, fiz na Universidade de São Tomás, no Moçambique, e tínhamos só um rapaz na comunicação.
2: O contrário.
3: É, bem ao contrário. Tínhamos só um rapaz e recordei-me porquê. Porque este rapaz tinha aquele hábito de... Éramos jovens, né? 20 anos, 19, por aí. E ele vinha como um niga, de calções, chapéu, aquele estilo de rap e tal. E o docente um dia disse a ele, olha... Tu aqui vieste formar-te. Estás a formar-te, estás no ensino superior, não estás na escola secundária. Na minha aula, nunca mais voltas a entrar de calções. Na minha aula, nunca mais voltas a entrar de interior. E aquilo ficou. Eu acredito que hoje esse meu colega recorda-se muito bem disso. E ele nunca mais voltou. Ele nunca mais voltou a entrar de calções.
2: Okay.
3: Na aula seguinte, ele quis fazer uma palhaçada, porque o meu docente vinha só de termo. Era um jornalista já conhecido e tal.
2: Ok.
3: Ele vinha só de termo. Terno, e a cheirar muito bem. Terno, gravata, era um
2: bem aprumado.
3: Bem aprumado. Ele quis fazer uma palhaçada e imitar o professor. Como é que o professor sempre vai à sala de aulas? Ele também veio de terno e gravata, mas com palhaçada, só que ele passou a vestir-se assim e não se apercebeu que ele mudou para o melhor.
2: E é sobre isso, nos tempos de hoje fala-se muito mais, e que bom que se fala muito mais sobre comunicação e imagem. Fala-se muito sobre isso.
3: Sim.
2: Porque antes de eu falar contigo, eu te vejo.
3: Correto.
2: É como uma entrevista.
3: E a tua imagem fala por ti.
2: Sim, a imagem fala. Então, como eu te vejo, é como eu começo a colocar na minha cabeça e a descrever o que é que tu és, como é que tu pensas, qual é o conhecimento que tu tens. E quando a gente fala de comunicação e imagem, não estamos a falar de roupa cara, não estamos a falar de sapatos caros, não estamos a falar de marcas. Estamos a falar de vestir com decência. Estamos a falar de vestir com a mensagem que nós queremos passar. Se eu quero passar que eu sou um cantor, que eu sou um rapper, que eu quero fazer shows, eu vou me vestir a rapper. Mas se eu quero passar a mensagem que eu sou uma profissional, que eu quero estar na área de trabalho, quero ser uma executiva, eu vou me vestir como executivo. Então nós fazemos as nossas escolhas de acordo com a mensagem e com o público-alvo que nós queremos alcançar. Então a imagem faz toda a diferença e tem um impacto que é difícil depois voltar. A primeira impressão é muito difícil depois mudar.
3: É que fica.
2: É muito difícil.
3: Sim.
2: Então, eu recomendo que a gente trabalhe a imagem e, de certeza absoluta, que tem muitos estudantes que nos estão a ouvir, que tem professores que dizem, não põe essa mini saia, não põe essa calça que eu consigo ver o teu boxer, põe, abotou os botões para eu não ver o teu sutiã. Não, os professores não estão a fazer isso porque são chatos. Os professores têm uma experiência de vida e profissional que vocês não têm. É que nem pai e mãe, quando dizem, não, vocês não podem voltar até as 23 porque a rua fica perigosa. Os pais sabem por que dizem isso, porque eles já passaram por aquilo. Eles já tiveram naquela estrada que vocês não conhecem e estão a ajudar para que vocês não passem pelas mesmas dificuldades. Então, ouçam, porque realmente os professores não são só para ensinar a matéria. Estão a ensinar como é que a gente vai se comportar para a vida.
3: Yara, terminas a universidade e entras no mercado de trabalho. Como é que entras no mercado de trabalho?
2: Eu entro no mercado de trabalho porque o Esquitem tem um plano que é, quando terminas o curso, na verdade já no quarto ano, tens que fazer um estágio. Faz parte da conclusão para ter a licenciatura. Na verdade, é uma cadeira.
3: Sim.
2: Então, nessa altura, e a faculdade, para os melhores estudantes, já alocava, mas sempre encontrava formas de tentar garantir que nós todos tínhamos alocação, porque tinhas que fazer o estágio. Então eu começo o estágio no Departamento de Tecnologias da UEM, fiz lá o estágio, quando terminei o estágio fui convidada para trabalhar lá. Então continuei a trabalhar lá, só que depois fui convidada por um outro colega para começar a carreira numa outra instituição. Então tudo começou, o meu mercado de trabalho, a minha experiência começou com o estágio do Esquitem, que se estendeu depois de terminar o estágio, onde de lá abriu portas para outras oportunidades até eu chegar onde estou hoje.
3: Uau, que bom. E para ti, quais são as bases que um estudante precisa para entrar no mercado de trabalho?
2: As bases que um estudante precisa, primeiro tem que saber comunicar. Nós temos que saber falar. E saber falar não é palavras difíceis, não são palavras complicadas, nem um sotaque diferente. Mas é a gente conseguir transmitir a mensagem que está na nossa cabeça e no nosso coração de forma clara para quem nos está a ouvir. Então, treinem muito a oratória. E hoje nós temos várias pessoas que nos ajudam a treinar. Então, treinem muito a oratória. Leiam muito. Eu estou a falar de ler, não estou a falar de internet. Estou a falar de livros. Comprar livros físicos e ler. Faz muita diferença. Eu leio até hoje.
3: E nesta questão de ler, nós aqui também implementamos aqui na rádio, ler é super importante, de fato.
2: Muito.
3: Entrei aqui porque não é só livros. Eu sou da opinião que devemos ler, não importa o que é que estamos a ler. É um jornal, é uma revista.
2: Exatamente.
3: Leiam, o importante é ler. Sempre vais aprender alguma coisa lendo.
2: Sim.
3: Sim. Desculpa cortar o teu fio de pensamento, podes continuar.
2: Sim, mas é muito importante, oratório é muito importante, e é isso. Jornal, o que a gente tiver acesso para ler, a gente vai ler. E sempre que a gente lê alguma coisa, encontrar oportunidades para discutir sobre a nossa leitura. Porque depois a gente acumula conhecimento que não aplica. E conhecimento acumulado que não é aplicável não vale para quase nada. De que vale eu ser um médico cirurgião que sei fazer as melhores cirurgias do mundo se eu não consigo salvar pacientes? Fico com conhecimento só para mim.
3: Exato. Sim.
2: Então temos que ler e discutir com o teu colega da carteira, discutir com a tua mãe, discute com o teu irmão, discute sobre o tema, fala sobre o tema. E isso nos treina para o mercado de trabalho. E começa até no dia da entrevista. E até estou a lembrar-me de uma amiga, a Marlena Chambul. Ela tem uma página no Instagram que fala muito sobre isso. E eu recomendo que os jovens estudantes realmente acedam à página dela para aprender muito sobre preparar-se para o mercado de trabalho. Eu recomendo excepcionalmente esta página. Mas a comunicação é muito importante e termos direção. Né? Eu já sei falar, já sei expor as minhas ideias, sei discutir sobre várias ideias, mas falta saber para onde é que eu quero ir. O que é que eu quero fazer? Porque a universidade nos ensina uma parte daquilo que é o mercado de trabalho. E está tudo bem. É assim que deve ser. Né?
3: Sim.
2: Enquanto nós não tivermos outro tipo de programas a nível do Ministério da Educação, o que conhece a absoluta questão a trabalhar para isso, porque a educação que eu tive hoje, que eu tive no meu tempo, não é que tem hoje, foi feita muita melhoria.
3: Sim.
2: Então, eles estão a trabalhar nisso. Mas para dizer que eu já sei falar, já sei comunicar, agora eu tenho que saber para onde é que eu quero ir. O que é que eu quero ser? O que é que eu quero fazer? Quando eu sair da faculdade, eu quero trabalhar em quê? Para quê? Ah, eu quero ser engenheiro civil. Para quê que tu queres ser engenheiro civil?
3: Por quê?
2: Civil? Porque eu quero construir casas que consigam transformar as comunidades. Porque eu quero construir casas que qualquer jovem que está no mercado de trabalho com 5 anos consiga ter a sua casa. Percebem? E eu, quando a gente fala de tudo que nós fazemos, tem que ter um significado para nós.
3: Uhum.
2: Porque no final do dia, nós é que vamos colocar o nosso esforço, as nossas ideias, a nossa energia. Então temos que fazer algo que tenha um significado para nós. E nós é que vamos descobrir esse significado. Mas por que eu quero fazer aquilo? Só nós é que sabemos. Então encontrem essa direção. Porque que eu quero ser engenheiro? Porque que eu quero ser médico? Quero salvar vidas. Salvar vidas para quê? Então é sobre isso que eu recomendo. Isso treina-se, isso aprende-se, isso estuda-se. Nós não nascemos prontos, nós somos seres humanos que Deus nos deu com todos os membros para poder aprender e nos preparar para tudo que a vida tem para nos proporcionar. Então temos como nos preparar.
3: Yara, eu ia pedir aqui para tu deixares um conselho para o nosso ouvinte estudante que está neste momento a pensar em como entrar no mercado de trabalho, mas já deixaste praticamente. Então, últimas considerações, últimas palavras para o ouvinte que está aqui a ouvir este nosso programa e esta nossa interessante conversa.
2: Tens que ser visto. Nós temos hoje a sorte de termos muitas redes no mundo digital. Temos muitas redes sociais. Faz uso. Eu sei que nós temos muitos desafios no nosso país. É difícil, eu sou estudante, eu não trabalho, como vou comprar megas? É difícil, no meu bairro às 17 corto energia, eu sei. Mas acreditem, tudo é um desafio. Até depois de passar dessa fase, começar a trabalhar, vai ser outros desafios. Mas as pessoas precisam vos ver. E para nós conseguirmos vos ver, vocês têm que aparecer e mostrar o que é o vosso conhecimento, o que vocês sabem fazer. Participem em conferências, participem em eventos onde tem jovens e profissionais para poderem vos conhecer. Escolham os meios em que vocês estão. Não fiquem somente a conversar ou em meios que só têm estudantes que não estão a trabalhar. Entrem nos meios de pessoas que já estão no meio profissional e não tenham vergonha. Existe muito isso: ah, mas eu vou conversar o quê se eu ainda não trabalho? Vais conversar, sim, vais conversar sobre como foi a tua vida quando estavas a estudar, sobre o que é que tu queres ser, sobre o que é que tu estás a pensar fazer quando entras nesse meio de trabalho, e estás a perceberem que a ambição desta pessoa é esta. Então, que tal trabalhares comigo e vês mostrar como podemos fazer isso? Por isso é que eu digo, temos que ter direção. Entra em meios que as pessoas te vão conhecer. Ah, mas Yara, como é que eu vou saber? Abre uma página no LinkedIn. Começa por aí. Abre uma página no LinkedIn, vai ao Google. Como, que eventos temos para 2026 sobre estudantes? Vais ter lá informação, alguma coisa vai aparecer, mas não podemos ficar parados à espera
3: das coisas das, virem
2: elas,
3: até
2: não,
3: nós.
2: Elas não vêm. As coisas vêm para quem corre atrás delas. Não existe isso de sorte, de verdade, que não existe. Existem pessoas mais bem preparadas com as outras, que estão nos sítios certos, no momento certo. Então, seja tu também essa pessoa. Entra nesses lugares e não te oprimas, não te diminuas, porque ainda não tens a experiência daquela pessoa. Aquela pessoa, quando olhar para ti, acredita. Eu falo isso por experiência. Eu, quando converso com estudantes, em nenhum momento eu penso que, ah, porque eu já sou a trabalhar há mais de 15 anos, eu não sei mais que ninguém. Eu tenho uma experiência de vida que tu não tens, mas eu tenho muita coisa que tu sabes que eu não sei. Porque és jovem, tens outra perspectiva das coisas, tens experiência neste novo mundo de tecnologia que eu não tenho. Vamos trocar experiência e perceber como é que a gente pode colocar isso no mercado de trabalho. Então, muda o meio e seja visto. Nós precisamos de vos ver. As oportunidades existem.
3: E são muitas.
2: E são muitas.
3: Yara, eu ficaria aqui a conversar contigo durante todo o dia. É espetacular ouvir-te, é cativante, e acredito que o nosso ouvinte também ficou aqui impressionado e vai com certeza levantar, fazer alguma coisa. Eu também sou da opinião que ficar em casa é o mais inadequado. Não vamos conseguir nada estando em casa, sentado, assistir televisão, no TikTok. Se vamos ao TikTok, vamos procurar coisas inteligentes, vamos procurar no Instagram coisas que nos façam crescer.
2: Sim.
3: Não só ficarmos ali nas páginas de fofoca, nos jogos e tal.
2: Isso.
3: Não é? Yara, foi um prazer imenso conversar contigo. Espero que voltes aqui numa próxima oportunidade para termos mais conversas deste género.
2: Com certeza, Elava. Obrigada pela oportunidade e parabéns por teres este espaço para os jovens. É importante que a gente dê importância. Eu digo sempre nas conversas que eu tenho com colegas e com amigos, os jovens são o futuro e eles precisam de nós. Eles precisam que a gente consiga lhes direcionar. Eles têm muita coisa dentro deles e só precisam de espaço e oportunidades para tirar. Então é bonito, dá-me muito orgulho já ver que eu estou toda aqui emocionada a falar, porque de facto é isso que eles precisam, de espaços como este para eles poderem perceber que eles têm espaço e podem sim fazer tudo o que eles sonham. Sonham muito grande. Não tenham medo de sonhar. É exatamente essa capacidade de sonhar que nos faz ter força e ambição para ir atrás e conseguir alcançar os nossos sonhos.
3: Com certeza. Ouvinte, foi assim a nossa rubrica de hoje da UNE para o Mercado de Trabalho. Esta rubrica regressa daqui a 7 dias.
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0: Está tudo dito e feito por esta semana aqui no Eco Estudantil. Nós voltamos próxima segunda-feira para mais uma edição do Eco Estudantil. Aliás, na segunda é dia do professor moçambicano. E por isso vamos dedicar o nosso programa a homenagear esta linda figura que é o professor moçambicano. Até lá, despedem-se Rolando Ezequiel, Elder Malel e Lávia Chouca.

vamos falar de amor? Olá, muito boa noite, amigo ouvinte. Este é o Mais Amor comigo, Helena Costa, naquela que é a terceira edição da semana, a última edição para amar e dar amor. Hoje, nomeadamente sendo quarta-feira, é dia da rubrica Desabafo, aquele espaço onde o querido ouvinte pode abrir o seu coração e encontrar alento, encontrar um espaço seguro para poder desabafar, poder encontrar-se em algum momento, poder receber o apoio que merece e que necessita neste momento.

Hoje, sendo a última edição da semana, já sabe, querido ouvinte, é aberto um espaço para que faça pedidos musicais mais tropicais. Vamos ouvir um pouco mais de Kizomba. Hoje começamos ao som de Irmãos Verdade e o tema Yolanda. E de seguida ouvimos C4 Pedro com o tema Céu. Um tema nostálgico, mas é aquela música antiga, daquela voz potente que vale a pena recordar. Faça também um pedido nesta Ritmia e caminharemos juntos da melhor forma possível até às 21 horas. Obrigada a si, meu caro ouvinte, que já está bem sintonizado à Cidade FM 97.9. Obrigada, meu querido, a si que já mandou mensagem. Obrigada, afilhado. Obrigada, afilhada, por esta mensagem de carinho. Dentro em breve tirarei um tempo exclusivo para ler cada mensagem com muito amor e, claro, a dar a devida atenção ao seu desabafo, porque hoje é o dia de abrir o coração. São 120 minutos para desabafar. Como sabe, querido ouvinte, às quartas-feiras não temos a rubrica Flecha de Cupido, mas temos Desabafo. E o espaço é todo seu. Sinta-se à vontade para abrir o seu coração e juntos, enquanto comunidade que somos do Mais Amor, vamos mutuamente ajudar-nos a encontrar aquela luz ao fundo do túnel.

0: Estamos aos 11 minutos das 19 horas. Nós caminharemos até pontualmente às 21 horas. Eu sou a Helena Costa, a sua madrinha, a madrinha dos corações apaixonados, e é um prazer enorme estar consigo para falar de amor.
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0: 19h26 e está no ar a rubrica Desabafo.
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Seguimos com o primeiro desabafo. Boa noite, madrinha. Eu sou a Marta e tenho uma preocupação. Porquê é que os homens têm esposa em casa, mas querem outra lá fora? E outra. Só quer ficar contigo para tirar stress. Não te conta como mulher dele. Madrinha, me ajuda. Porque é que homens casados querem outra lá fora? E porque é que essa outra não é contada como mulher dele? É a dúvida da Marta.

Boa noite, madrinha. Aqui é o Ger, estou separado da mãe dos meus filhos e quando tento reconquistar, ela não facilita. Assim, penso em desistir. O que é que faço?

Madrinha, eu quero uma ajuda. Eu estou numa relação há 8 anos e a minha parceira às vezes me cansa com as palavras dela. Eu às vezes tento desistir. Mas quando olho para as minhas duas meninas, uma coisa me faz eu ficar. Estou sem solução. O que é que faço? Aqui é o poeta de poucas palavras.

Mais um desabafo? Madrinha, o meu marido não me ouve de jeito nenhum. Sempre que discutimos, liga para os pais para queixar para mim. E eles me julgam. Isso tudo porque o meu pai morreu e a minha mãe não está. E a minha mãe está no outro lar e não tem capacidade para me defender. Estou a morrer, madrinha. Socorro. Os primeiros 4 desabafos já foram deixados. O primeiro desabafo é da Marta, que pergunta porque é que homens casados procuram mulheres lá fora e, consequentemente, não as consideram como suas esposas. O segundo desabafo é sobre o ouvinte, Jer, que está separado da mãe dos seus filhos, que quer reconquistá-la, mas que não consegue espaço, que ela não facilita. Temos o terceiro desabafo, que é sobre o ouvinte que está numa relação há 8 anos e que as palavras da sua parceira o cansam, que ele pensa em desistir, mas quando olha para as filhas ele vê o motivo para ficar, mas não sabe o que fazer. E o último desabafo até o momento é o da afilhada, que diz que o marido não lhe ouve, sempre que tem discussões vai queixar-se aos teus pais e, por sua vez, esta ouvinte, esta afilhada, vê-se desamparada, uma vez que o pai já não está em vida e que a sua mãe está num lar onde não tem capacidade para defender a filha. São 19h30 neste momento. Vamos ouvir algumas músicas enquanto o querido ouvinte pensa, organiza as ideias e dentro em breve volto para as suas mensagens para podermos dar continuidade à rubrica Desabafo.

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0: 87 000 97 90. Está na hora de darmos o nosso contributo para a rubrica Desabafo. Para si que ainda quer deixar o seu desabafo, não se acanhe, ainda vai a tempo. Pode mandar o seu desabafo através do 87 000 97 90 ou ligar e deixar ficar o seu desabafo através do 84 34 97. Olá, boa noite.
1: Boa noite, madrinha.
0: Boa noite, afilhada. Está muito bem disposta.
1: Bem, até.
0: O que é que aconteceu?
1: Nada, onde eu pedi para a madrinha que me desse o sinal, não me deu.
0: Dei sim, mandei mensagem. Não vê SMS quando lhe mandam?
1: Oh, não cheguei a dizer que está.
0: Ah, então como é que está a acusar a madrinha?
1: Ah, desculpem, tá?
0: brincadeira, minha filhada. Mas mandei-lhe mensagem, sim. Olha, o seu número não acaba com 28?
1: Sim.
0: Eu disse, número da madrinha, veja lá uma mensagem de ontem.
1: Tá bom.
0: Eu não posso dizer com o que é que acaba o número da madrinha, mas vá lá ver.
1: Tá bom, não pode dizer, tá.
0: Mas
1: bom.
0: Tá bem, só os últimos números. O meu número acaba com 87, tá bem? Vá lá ver.
1: Tá bom, madrinha.
0: Tá bem. E sobre os desabafos?
1: Sim, então, vamos. Queria ajudar a mana que o marido sempre manda queixo nos pais para ele.
0: Uhum.
1: Sim, isso aí, e coisa de duas pessoas, a terceira pessoa não entra. Da minha parte, o marido está apagado. Então, significa que tudo que se passa com eles dois, quando ele está com os pais, conta. Agora, ela que não tem onde queixar, vai dizer aonde.
0: Uhum.
1: E outra coisa, as mães também falam, porque se estão no outro lar, além do lar dos nossos pais, já esquece dos filhos. Porque se ela estivesse perto dela, é ela que havia de ajudar a filha. Mas lá que está no novo lar, já esquece da filha.
0: E, então, isso também não é, é bom. O que é que ela pode fazer? O que é que a ouvinte pode fazer para sair dessa situação?
1: Isso aí é um pouco complicado, porque se o marido não entenda ela, madrinha, nós não podemos a ela que se separe do marido. É tentar novamente falar com o marido para ver se o marido pode mudar da ideia.
0: Ok.
1: Sim, madrinha. Mas sei que madrinha ainda tem meu número de novo. Estou a pedir para mandar de novo esse SMS, porque acho que meu sobrinho aqui estava usando meu telefone ontem, talvez tirou mensagem.
0: Procure pelo número que acaba com 887, vai encontrar a mensagem.
1: Tá bom.
0: A vida não pode ser fácil, temos que sofrer um bocadinho, tem que nem chupar um pouco, não é?
1: Tá bom, madrinha, tá bom. E homens também que gostam de ter mulheres fora, enquanto tem mulheres em casa. Isso aí é aproveitar as filhas das outras pessoas. Porque até que quando se conquista, às vezes não diz.
0: Uhum.
1: Outros homens aqui estão à espera de ouvir, prefiro das mulheres, leva, não diz que é ocupado. Tá vendo? Você vai descobrir depois já de ser usada, mas também não é bom.
0: E o que é que...
1: Porque aqui, sim, acontece muito isso aí, a pessoa leva, prefiro para usar outra pessoa.
0: Sim, mas depois da pessoa ser usada, supostamente, o que é que a pessoa pode fazer depois que descobre que não é a única?
1: É sair da relação, madrinha, não tem como, se já descobriu. É sair.
0: Okay.
1: É sair. Obrigada, é de ouvir a opinião das outras pessoas, talvez e vão ajudar a ela melhor.
0: Obrigada, afilhada, obrigada. Votos de uma boa noite e continuo ligada, está bem?
1: Obrigada.
0: Boa noite, madrinha. Votos de uma boa semana de trabalho. Beijinhos do Macheco da Praia de Xaixai. Obrigada, Macheco. Boa Boa noite, madrinha dos corações apaixonados. Peço a música da Stefani Leonel, que fala sobre colher frutos. Aqui é a Mércia das Motas. Como é que eu vou saber, minha querida, qual é essa música que fala sobre colher frutos? Vá lá ao YouTube procurar música da Stefani Leonel que fala sobre colher frutos e depois consiga o título e manda aqui para a madrinha, que é o mais fácil, não é? Música tem que ter título. A madrinha não consegue adivinhar, está bem? Olá, boa noite. Olá, boa noite. Alô, boa noite. Olá, boa noite.
2: Boa noite, Madrid.
0: Boa noite, afilhado, como está?
2: Estou bem, não sei aí.
0: Vamos andando pela graça de Deus. Qual é o desabafo que gostaria de comentar?
2: É, Madrinha, eu que acabei de mandar mensagem dias atrás, um tempo foi que, não sei, terça-feira, uma coisa assim. Quando eu mandei mensagem, há mulheres que às vezes levam os nossos números, embora que nós homens somos problemáticos, sempre reclamam sobre nós. Há homem que faz o quê, sei lá, muita coisa, mas as mulheres também. Comente zeros. É possível dizer que eu sou claro, bonita, gosta, o que. Mas se você vai no encontro de tal pessoa que falou, já não é a pessoa que estava a falar. É outra coisa que não presta.
0: Mas eu li essa mensagem e já adverti para que as minhas afilhadas não mantenham mais essa postura. Agora, quanto aos desabafos que o afilhado ouviu agora, gostaria de comentar em torno de algum?
2: Gostaria, só como estou a voltar agora, penso-me lembrar um pouco.
0: Ok, nós temos alguns desabafos. Temos o caso de uma mulher que está casada e que o marido não lhe ouve, que ele, tudo o que eles fazem, vai queixar aos pais, mas que ela não tem onde queixar. Temos o caso de um ouvinte que está casado há mais de 8 anos, mas que não gosta das palavras que a esposa fala e pensa em desistir do casamento. Mas tem duas filhas e que por vezes não vai embora por causa das filhas, mas não sabe o que fazer. Temos também o caso de outro ouvinte, que é uma ouvinte que parece que está numa relação onde não é a única. Está com um homem casado, que provavelmente não lhe disse que era casado na altura, e que ela pergunta porque é que os homens casados procuram mulheres fora de casa e porque é que não assumem essas mulheres como mulheres deles, ou seja, como segundas esposas. Então, temos esses desabafos. Pode comentar em torno deles.
2: Sim. Madrinha. É assim, torna difícil outra vez. Por quê? Porque nós, por exemplo, nós os dois agora, estamos a construir os nossos irmãos como um ser humano. A madrinha está aí para nos ajudar, nós todos. Veja lá que atrás alguém está lá para te coçar ao contrário, em vez de normal, e até sentir o dor. Então, esses tipos de pessoas estão a estragar o serviço de madrinha. Melhor eu vou dizer assim. Então, esse homem aí que despreza a esposa de casa porque tem uma outra lá fora. Uma vez, é assim, essa tal mulher que ele está a viver com ela lá fora, será que já não acompanhou com o marido dele, tem uma esposa que está a descartar lá atrás, para ela também falar como, se sentir como aquela mulher que está a chorar lá em casa, porque as mulheres também, madrinhas, desculpa lá. Há outras mulheres que gostam de ver a irmã chorar e dormir com fome, há muita coisa. quando ela está se sentindo bem. E faz de conta ela está, é esse diabo dele que está a distrair, está a estragar a vida daquela esposa que está lá. Porque não custa dizer, marido, eu gosto de ti, não tem problema, mas o que eu gostaria, vai lá visitar as crianças lá em casa que você tem, porque amanhã sou eu aqui em casa que está a usar aqui, parece que sou bom, quando você lá em casa, alguém está a sofrer contigo, porque amanhã de verdade é você. Sim, onde que chora outra pessoa, espera que vai chorar você também. Está a perceber, madrinha? Porque o dinheiro apanhado não é seu dinheiro. Alguém deixou cair, amanhã você vai deixar cair. Isso que está errado. Está errado, madrinha. Eu não dou razão a esse homem que deixa a mulher lá em casa, ele viver lá, a outra ficar a chorar. Desculpa, vou deixar e passo para os outros.
0: Muito obrigada, afilhado. São muitas as mensagens que nos entram e, pela graça, temos 120 minutos. Os nossos primeiros quase 60 já se foram. Temos ainda mais 60 para desabafar. Vou lendo as mensagens com muita calma ao longo das 20 horas. Por ora, vamos à música. Vamos ouvir Stefania Lionel. Não sei se é o tema que a ouvinte queria, mas vamos pelo menos ouvir a artista.

0: são pontualmente 20 horas.
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20 horas e 8 minutos, nós continuamos a desabafar através do 87 00 97 90. Dizer, amigo ouvinte, que se tenciona ligar para o Mais Amor, deve fazê-lo através do 84 34 97, repito, 84 34 97. O 87 é somente para SMS e WhatsApp.

relembrar igualmente ao amigo ouvinte que às quartas-feiras não temos rubrica Flecha do Cupido. Então, existem alguns perfis que estou a receber a esta altura que não os poderei ler. Somente na segunda-feira voltaremos com a rubrica Flecha do Cupido. Boa noite, madrinha de luxo, como está? Desse lado está tudo bem, acabei por ficar ligado e estou na escuta. Na melhor companhia e bom trabalho, Sérgio Zita. Muito obrigada, Sérgio, por estar na escuta.

Temos aqui um ouvinte que deixou ficar o seu parecer em torno dos três primeiros desabafos. Boa noite, madrinha. Eu estou bem, na graça, e desse lado. A madrinha vai andando. Indo ao desabafo número 1. Na maioria dos homens são insaciáveis de natureza e deve saber que se um dia ele deixar a esposa por sua causa, espere que também um dia lhe abandone para ficar com outra. Abre o olho, irmã. Quanto ao desabafo número 2, irmão, não insista. Se a pessoa não quer reatar, não quer. Parta para outra. É uma mensagem do Félix. E para o terceiro desabafo, Félix diz: irmão, relacionamento sem Deus é frustrante. Eu lhe digo, convide a Deus para o seu casamento. Trocar de relacionamento é o mesmo que trocar de problema. Jesus é especialista em resolver causas mal paradas. Félix. Obrigada, Félix, pelo seu parecer. Acredito que é de mais-valia sempre que nos propomos a ajudar alguém, até porque, como disse, Deus está nos relacionamentos e Deus também nos ensina a amar o próximo. E a rubrica Desabafo é também uma forma de praticar o amor ao próximo. Madrinha, sou Barros, e quanto ao desabafo que o marido queixinha, ele tem falta de maturidade. Ainda quer viver dependente aos pais. Doravante, apelo à maninha que fale com ele para que procure ter conselheiros ou padrinhos em comum para quando tiver problemas que não consigam solucionar, irem ter com eles. Boa noite, madrinha. Com relação ao casal que, quando discutem, o cônjuge partilha com os pais, pode ser que o visado esteja à procura de conselhos para responder aos desafios no seu relacionamento. Pese embora ser assunto que carece de auscultar o casal. Félix Nha Nombe. Quanto à música, gostava de ouvir, isto é Roberto Carlos, Mulher de 40, continuação de um bom trabalho. Muito obrigada, ouvinte. Ora, vamos aqui alinhar Mulher de 40.

temos mais um desabafo que nos chega agora na nossa segunda e última hora da semana. Boa noite, madrinha. Tenho um namorado. Ele é muito ciumento. Sempre estamos a discutir. Eu digo, vamos terminar, porque não há confiança entre nós. Mas ele não aceita. Diz que me ama e até chora. Não quer para que nós terminemos. Peço ajuda. Como lidar com um namorado de veras ciumento? O que é que o querido ouvinte pode aconselhar a esta minha afilhada? 87 000 97 90 para deixar ficar o seu pedido musical depois de deixar ficar o seu parecer ou o seu desabafo. Boa noite, linda madrinha. Amo a tua voz e gosto dos teus conselhos. Aqui é Ruth Tivana das Mootas. Peço a música do Zé Angolano. Homem Angolano, minha querida, estamos a tocar com muita frequência esta música. Aconselho a que faça outro pedido musical. Acredito que gosta de outras músicas de cariz romântico e, se assim o forem, poderão tocar. Muito obrigada pelo elogio desde já. Boa noite, madrinha. Quanto ao desabafo da senhora que se sente sozinha, acho que devem dialogar entre casal para saber se continuam juntos ou o marido já tem outra. Devem sentar e resolver o problema.

Boa noite, madrinha. Eu já vinha a escutar e a acompanhar o trabalho da madrinha dos apaixonados e tão doce. Agora, quero deixar o meu perfil, madrinha. Oh, Caetano José, por favor, volte, por favor, a mandar mensagem na segunda, está bem? Às quartas-feiras não temos flecha de cupido. Boa noite, madrinha. Opinião para o último desabafo. Minha mana, se não te sentes segura e o seu marido não consegue conversar consigo, se ele mesmo como marido não sabe lidar com os vossos problemas e corre para queixar a casa dos pais dele, ele ainda não está crescido. Mana, você é perfeita. Não permita isso. Madrinha da minha vida, eu estou bem e só passei para lhe saudar e dizer que gosto muito do seu programa. Sou a Célia e peço a música de Tamires, de Jackpot. Muito obrigada, minha querida, não só pelo seu elogio, acima de tudo, claro, mas também por ter deixado ficar o seu parecer em torno de um desabafo. Acredite, querido ouvinte, sempre que despende de um minuto, de dois, de cinco ou dez, ou até de 30 segundos para ajudar um ouvinte que desabafou, está a ajudar a salvar um casamento, está a ajudar a salvar uma vida da depressão, está a ajudar o próximo. E é sobre amor, sobre dar e sobre receber que o Mais Amor se faz de segunda a quarta-feira.

E parece que temos aqui mais um desabafo a esta altura. Boa noite, madrinha. Peço que me ajude. Não consigo superar a mãe do meu filho e agora ela está grávida de outro e ela usa o meu filho para poder exigir-me muitas somas de dinheiro. Sempre tem alguma coisa que ela inventa para poder lhe mandar dinheiro. Peço a música de Jean Art ou J.

Olá, madrinha, tudo bem? Sou de Climane e residente em Fomento. Vivi com meu marido 12 anos e daí ele traiu-me e deixou-me com uma criança e foi casar. Agora, depois de 2 anos fora, já quero voltar para casa. Já não há nada. Lá, ou seja, no casamento que teve com outra, já não há nada. O que é que eu faço? Peço a música de Zezé de Camargo e Luciano com o tema Passou da Conta.

0: Ora, neste momento, amigo ouvinte, estamos aos 18 minutos das 20 horas e abrimos espaço para pautar os nossos compromissos publicitários. Voltamos dentro de instantes. No entanto, logo após o nosso compromisso com o bloco publicitário, vamos ouvir alguns pedidos musicais.
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Estamos aos 35 minutos das 20 horas, amigo ouvinte. Estamos hoje a marcar a nossa terceira edição da semana, uma edição que se assinala neste dia 7 de outubro, já a caminharmos a passos largos para meados de outubro, um mês rápido, um mês que nos mostra também que o ano está mesmo quase a acabar, mas o que eu posso dizer é que nunca, nunca é tarde para amar. Ame intensamente, ame com coração, ame de maneira honesta e sincera, seja paciente, seja compreensivo, procure entender também o lado do seu parceiro, aprenda a conviver com ele, respeitando as suas diferenças, os seus defeitos e entendendo que o amor perfeito não é aquele que nunca tem falhas, mas é aquele onde se escolhe estar com uma pessoa mesmo nos momentos mais complicados, mesmo com os defeitos mais complicados, mas de maneira saudável sempre, que é o que a madrinha ensina. E esse é o amor que eu procuro ensinar aqui no Mais Amor e procuro que ele chegue a si, querido ouvinte.

continua a mandar as suas mensagens de apoio, de ouvinte para ouvinte, irmão para irmão, porque quem estende a mão recebe sempre em dobro.

Boa noite, mami. Como está? Comentando acerca do primeiro desabafo, Mana Marta, essa é a natureza dos homens. Mesmo tendo mulher em casa, sempre procuram uma segunda pessoa. E não tem como considerar-te, porque você já se colocou nessa posição de ser amante. Não estou a julgar, falo por experiência. A partir do momento em que a gente aceita se envolver com um homem casado, perdemos o respeito perante aquele homem, e claro, ele não vai jamais ter consideração. Quanto ao quarto desabafo, minha irmã, mas que o seu marido é um homem mimado e dependente dos pais. Mas conversando, ele pode mudar. Peço a música de Rihanna, Take a Boy.

um conselho, mais um parecer em torno do desabafo da Marta. Vê-se logo que estás do lado de fora do lar. Neste caso, és amante. O homem tem vários motivos que lhe fazem trair a esposa dele, dentre eles desentendimentos, discussões, imaturidade, falta de respeito e traição ou falta de caráter. Ou mais, mas jamais deixa a esposa por amante. Pedro de Matendene. Boa noite, madrinha, da melhor voz que adoro tanto. Não aguento, madrinha. Obrigada. Quero falar um pouco sobre o primeiro desabafo do ouvinte Marta. É assim, madrinha, na vida nós temos o direito de escolher o que queremos de verdade. A Marta escolheu ser amante. Esse é o preço de ser amante. Você serve como segunda opção. Ele procura-te quando bem quiser. Às vezes, só para satisfazer a vontade dele e ir embora. Para ser amada por alguém, tens que ser a prioridade da pessoa e não a segunda opção. Espero ter ajudado. Madrinha, peça música de Tamires Moyano com o título Vem. Beijinhos da Márcia do Intaca. Muito obrigada, Márcia, por ter participado da rubrica Desabafo e o pedido musical vai ser alinhado.

Olá, mãe, sou Inês. Só passei para lhe saudar e desejar uma ótima noite. Te amo, minha vida. Obrigada, minha querida afilhada. Votos de uma ótima noite para si também. Boa noite, madrinha do meu coração. Olá, ouvinte do meu coração. Já estou na escuta quanto ao desabafo do homem que quer ir embora. Não vá, não. Vai para uma igreja, peça auxílio. Tudo na vida tem uma solução. E o marido, queixinhas que cresce, irmão. E peço a música do HVC, porquê? Bom, vamos ver se ainda vamos a tempo de alinhar. Bom regresso a casa. Te amo sempre. Beijo, beijo, sobrinha. Obrigada, minha querida tia. Aliás, minha querida sobrinha. Boa noite, madrinha. Como estás? Eu estou bem. Bom, sobre o casal que o marido liga para os pais, ele ainda é imaturo. Há coisas que às vezes nem os pais devem saber. Basta os dois terem uma boa conversa. Acho que tudo se resolve.

0: Temos aqui uma mensagem de Ruth que pede a música de Clayton David, Tiro Onde. Bom, já não sei se vamos a tempo, mas vou tentar. Antes mesmo de irmos aos pedidos musicais, temos mais um desabafo. Vivo com a minha querida mulher há quase 2 décadas. Sucede que não conseguimos engravidar e nas minhas aventuras acabei engravidando outra mulher. Hoje tenho um filho. O que é que faço diante desta situação sem magoá-la? NB. Ela ainda não sabe. Gostei da sinceridade deste senhor, deste ouvinte, deste afilhado. O que é que podemos aconselhar em vista a tentarmos preservar o casamento? Porque vê-se que não é por falta de amor à esposa. Acho que em algum momento a vontade de ser pai falou mais cedo. Mas não estamos aqui para julgar, lembrando, queridos ouvintes, não estamos aqui para julgar ninguém. Estamos aqui para nos apoiarmos uns aos outros. O que é que podemos deixar ficar? 87 000 97 90, a entrarmos já para os últimos minutos do nosso programa, edição de quarta-feira, última edição da semana, edição da rubrica Desabafo. Vamos ouvir em sequência Take a Boy, J.R. Magoa.
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20h54 neste momento, estamos mesmo a fechar a nossa última edição da semana. Obrigada a si, meu queridíssimo ouvinte, pela companhia, obrigado pela paciência, por estar aí desse lado, por ter se juntado à Madrinha dos Corações Apaixonados e à Rádio Cidade nestas três edições. Eu espero poder contar consigo na próxima semana a partir das 19 horas pontualmente, segunda-feira, para falarmos de amor, para trazermos temas interessantes e para podermos nos blindar para que este belo sentimento possa germinar nas nossas famílias, nos nossos casamentos, nos nossos relacionamentos, e que sejamos genuinamente felizes, bem amadas e bem cuidadas, e para podermos ter esse amor que tanto se canta nas redes, tanto se fala nos livros de romance. É preciso entender como esse amor funciona, e é essa a função de Mais Amor, é trazer este entendimento para que não se coloque em situações que não lhe merecem, que não lhe vão fazer bem. Estamos mesmo aqui somente para o ensinar a ter amor, a ser amado da melhor maneira possível. Nós vamos fechar aqui com um grande tema, que é mesmo Kalema e Soraya Ramos, O Nosso Amor. Obrigada por tudo. Um grande abraço de muito carinho. Eu sou Helena Costa, a sua madrinha, e volto segunda-feira.

0: Boa noite, cá estamos para mais um Sabor Azul, New Classic Soul, o nosso foco, naturalmente com tudo aquilo que se enquadra no que podemos chamar de blues, jazz, hip hop e soul. Eu sou Elder Lionel, conto com a curadoria de DJ Malele para estas compilações que se apresentam sob uma orientação temática.
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0: Antes de avançarmos com pormenores em relação à presente edição do Sabor Azul, a edição manda-nos iniciar com a partilha da notícia de falecimento de Freddie Jackson, a voz lendária e romântica do R&B dos anos 80, que morreu no dia 5 de outubro, aos 70 anos. O anúncio do falecimento do cantor norte-americano, nascido em Nova York, como Frederick Anthony Jackson, foi partilhado pela sua família nas redes sociais oficiais. A causa da morte não foi divulgada publicamente, embora o artista tivesse revelado em 2024 que lutava contra uma doença renal. Vamos lembrá-lo na faixa You Are My Lady, um dos seus maiores sucessos.

Sabor Azul nos minutos iniciais a lembrar Freddie Jackson, que perdeu a vida antes de ontem, vítima de doença. Os seus maiores e mais memoráveis êxitos incluem baladas intemporais como Rock Me Tonight e You Are My Lady, que acabamos de ouvir, músicas que lhe renderam nomeações aos prémios. Colaborou ainda com Irene Cara no dueto Love Survives para a banda sonora do filme de animação Old Dogs Deserve the Sky, e fez aparições no cinema, nomeadamente no clássico Rei de Nova York de 90. Muito da música e história de Freddie Jackson que se pode acompanhar poderá ser no próximo domingo entre as 14 e as 16. Sobre Freddie Jackson, nós ficamos por aqui e deixamos já de seguida o tema Rock Me Tonight.

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1: Hoje vamos rodar interpretações, o que normalmente chamamos covers, artistas New Soul interpretando clássicos ou antigos sucessos de bass blues e soul, e por que não rock em alguns casos. A primeira proposta sai da voz de D'Angelo, vocalista e instrumentista norte-americano, uma das vozes de peso no New Soul, o tema Feel Like Making Love, um cover da música original por Eugene McDaniels. A versão foi lançada em 1974, versão original, interpretada por Roberta Flack, tornando-se um grande sucesso. D'Angelo gravou a sua versão para o álbum Voodoo, lançado em 2000, trazendo uma abordagem New Soul a esta música. Aí está D'Angelo interpretando Feel Like Making Love, de Roberta Flack.

Ainda nestes minutos iniciais, continuamos com D'Angelo, desta vez recuando para o seu primeiro álbum, Brown Sugar, para o tema Cruising, original de Smokey Robinson, lançado em 1979. Ele dá os seus toques blues e soul, mas também alia-se a uma elaboração mais alargada com um conjunto de cordas que acompanham a obra. D'Angelo, Cruisin'.

0: Este é o Sabor Azul das covers, interpretações ao estilo New Soul. De seguida estamos com Erykah Badu a cantar a sua voz favorita, Chaka Khan, o tema Stay, uma interpretação originalmente lançada pelo grupo Rufus com Chaka Khan em 1978. Erykah Badu fez a sua versão ao vivo e ficou conhecida por ser apresentada em concertos e também no seu álbum vivo, lançado em 1997, com trabalho de coros, com uma banda bem descontraída a fazer um arranjo suave para este clássico de Chaka Khan, Stay.
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Vamos levar-lhe agora numa viagem para o Think Twice, interpretada por Erykah Badu também, uma performance poderosa e cheia de alma, uma canção originalmente composta por Don Cruzin, David Paich e Harvey Mazin, e que ficou famosa na versão gravada por Donald Byrd em 1974. Um clássico jazz com groove funk muito influente na cena soul e R&B. A versão de Erykah Badu aparece principalmente em apresentações ao vivo e em colaborações com bandas como o projeto Soul Quarians. Não é uma gravação de estúdio oficial, mas é bastante conhecida entre os fãs e circula em vídeos e registros ao vivo.

Já a seguir, um músico um pouco mais jovem do que Erik Abadou, muito boa voz e com timbre único, trata-se de José James e o tema Ain't No Sunshine de Billy Withers. Também Alicia Keys faz a sua versão deste tema muito significativo no que se refere a poemas

Um dos nomes mais importantes do jazz, Duke Ellington, na carreira de nomes como Dizzy Gillespie ou Miles Davis, vai ser interpretada e na Sentimental Mood por La Dizzy, conhecida cantora New Soul, que também tem merecido destaque aqui no Sabor Azul.

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1: Nothing Else Matters é um tema original da banda de rock Metallica, portanto, um tema lançado em 1991 como parte do The Black Album. A composição é de James Hetfield e Lars Ulrich. Entretanto, Macy Gray lançou uma outra versão da mesma música no álbum Covered de 2012. Dá para escutar esta proposta meio punk rock de bass blues de Macy Gray já a seguir. Vai gostar.

Continuamos neste nosso périplo aqui no Sabor Azul a trazer covers, a seguir o australiano Jordan Rackey com a interpretação de Wind Parrot, uma reinterpretação contemporânea do clássico de Donald Byrd, originalmente lançado em 1971 no álbum Places and Spaces. Esta nova versão faz parte do projeto Blue Note Reimagined, uma coletânea que reúne jovens talentos do Reino Unido para revisitar faixas icónicas do catálogo da lendária gravadora Blue Note Records. Wind Parrot, Jordan Rackey.

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1: A reimaginada música de Donald Byrd, Wind Parade, é uma das suas músicas mais icónicas. Foi lançada em 1971 no álbum Places and Spaces, tal como dissemos, um clássico do jazz, funk e soul fusion, com a produção dos lendários Larry Mizell e Fonse Mizell. A faixa representa perfeitamente o momento em que Byrd, originalmente um trompetista de hard bop, migrou para uma sonoridade mais moderna, acessível e dançante. Agora sim.

Os nossos sinceros agradecimentos para você que está à escuta e saboreia e também se delicia destas propostas em termos de covers New Soul. Vamos a seguir ao tema Love is Stronger Than Pride, interpretada por Amber Mack, uma releitura contemporânea do clássico lançado por Sade em 1988. Esta versão faz parte da EP Conexão 2018, onde Amber homenageia as suas influências musicais e explora temas de amor e vulnerabilidade. Já a seguir, Love is Stronger Than Pride.

Segue-se nos próximos minutos PJ Morton, conhecido pelo seu trabalho como teclista da banda Maroon 5 e pela sua carreira solo no R&B e gospel. Convidou a cantora Yeba para colaborar nesta faixa, How Deep Is Your Love, uma reinterpretação ao vivo do clássico dos Bee Gees, lançada em 2018 no álbum Gumbo Unplugged, de PJ Morton. Esta versão destaca-se pela sua abordagem intimista e emocional, combinando elementos de R&B com arranjos acústicos. Vamos ouvir já a seguir.

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1: O rei não podia faltar, assim como não faltou reinventar o rock de Metallica para mostrar a sua a universalidade da música. Seguimos agora para Is This Love, interpretada por Alan Stone, do clássico de Bob Marley, lançado em 2021 como parte do álbum A Parte. Neste projeto, Stone apresenta versões acústicas de suas próprias músicas e inclui este cover como uma homenagem ao legado de Marley.

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1: Também está neste alinhamento a música Can't Take My Eyes Off You, interpretada por Lauryn Hill, um arranjo da canção escrita por Bob Crewe e Bob Caudio, originalmente lançada em 1967 por Frankie Valli. A versão de Lauryn Hill foi lançada em 1998 como parte de uma edição especial do The Missy Education of Lauryn Hill.

podemos agora voltar a D'Angelo com o seu piano Fender muito jazzy e a fazer variações para outras melodias dentro desta sua proposta do Everybody Loves the Sunshine, original de Roy Ayers. D'Angelo, no seu timbre habitual, aparentemente humilde, fina voz, fez a sua parte para imortalizar este ícone do jazz ou inclusive do acid jazz. Everybody Loves the Sunshine.

Em termos de covers, por The Angel, fechamos com Can't Hide Love, uma releitura de um clássico soul originalmente gravado pelo grupo Earth, Wind and Fire em 1975, no álbum Gratitude. A versão de The Angel não foi lançada oficialmente em algum álbum, mas é conhecida por ter circulado em gravações ao vivo, bootlegs e compilações não oficiais, se tornando num trabalho de qualidade entre os fãs do New Soul. Can't Hide Love, original de Earth, Wind and Fire, na voz de The Angel.

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1: Permitam-me agora colocar a agulha no vinil, pelo menos encenando aqui o uso do vinil, ao encontro da original Can't Hide Love, da banda norte-americana Earth, Wind & Fire, álbum Gratitude, 1975, para ouvir a seguir a original.

Neste nosso périplo do Sabor Azul das Covers New Soul, encontramos Jill Scott e Judge Benson ao vivo interpretando o clássico Summertime, música de George Gershwin, o tema original de Summertime da ópera Porgy and Bess, 1935. O duo jazzifica e dá-lhe o toque blues e gospel com solfejos e improvisos.

Um álbum não oficial, intitulado Covers de Bilal, foi lançado em 2011, conteu o tema Flying, uma faixa rara e atmosférica, uma releitura do original dos Beatles, lançada no Magical Mystery Tour, 1967. A versão dos Beatles era mais psicadélica, leve, e Bilal se apropria dessa energia, mas com uma nova abordagem sónica e emocional. Flying.

Para aqueles que acompanham a cena soul moçambicana, conhecem a voz de Tansele, que ofereceu-nos dois álbuns com grande qualidade, com sinais de evolução do primeiro para o segundo. E neste segundo, em que há uma cova de Maputo original do Hortêncio Langa, nós extraímos-na para rodar aqui também. Uma música lançada nos anos 80 e que Tansele acolheu também para fazer a sua versão.

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Music in the Air, um tema original de Letambulo e Kaifa Semenya, músicos sul-africanos. Mbulo, uma voz lendária que marcou a música daquele país com os seus trabalhos. A música foi lançada em 76 no álbum There's Music in the Air. Essa faixa tornou-se um verdadeiro clássico soul africano e é lembrada até hoje como um símbolo de esperança, espiritualidade, resiliência cultural em termos da diversidade, especialmente no contexto do exílio e do apartheid na África do Sul. Também foi tributada num passado um pouco longínquo por Noko Kanne Dlamini. Mas começamos pelo original e vamos fechar este nosso programa com a cova de Noko Kanne. Para já, Letambulo, Music in the Air.

Já na reta final deste nosso Sabor Azul de hoje, New Soul Covers, a música Music in the Air, original de Letambulo, agora interpretada por Nokukanya Dlamini, uma releitura espiritual e inspiradora do clássico gospel sul-africano. Nokukanya, também compositora, com uma voz poderosa, expressiva, traz a canção num tom de irreverência e conta aqui com a produção do teclista Tembam Keys. A fechar este Sabor Azul dos covers New Soul, com passagem por expressões também rock e African Soul. Ficamos por aqui, esperando que tenha gostado. Um abraço de Elder Lionel e DJ Malele.

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1: Saudações, caro ouvinte. Está a começar mais uma edição do Gira Mundo, o programa da Rádio Moçambique que aborda o essencial da atualidade internacional. Queda da aeronave faz 32 mortos na Nigéria. Dois destacados membros do ANC vão enfrentar-se no Supremo Tribunal numa disputa por alegada difamação. O Brasil vai à segunda volta nas eleições presidenciais num frente a frente entre Lula da Silva e Flávio Bolsonaro. Estes são os destaques desta edição, produzida e apresentada por mim e Vitor África, com a sonorização de Francisco Jatt. O giro pelo mundo começa hoje na Nigéria, concretamente no estado de Ondo, onde 32 pessoas morreram na sequência de queda de uma aeronave da Força Aérea. A reportagem é do jornalista Vitor Rufino.
2: Um avião da Força Aérea da Nigéria caiu esta segunda-feira no estado de Ondo, no sudoeste do país, provocando a morte das 32 pessoas que se encontravam a bordo. A aeronave, identificada como um ATR-42, realizava uma missão de rotina entre Benin City e Lagos, quando perdeu o contacto com os controladores aéreos por volta das 9h13, hora local, 10h13 de Moçambique. Os destroços foram posteriormente localizados nas proximidades da base naval de Igbogoda, na área de Ilaje. Segundo as autoridades nigerianas, estavam a bordo 25 passageiros e 7 tripulantes. O presidente da Nigéria, Bola Ahmed Tinubu, confirmou a morte dos ocupantes e manifestou condolências às famílias das vítimas. Tinubu ordenou à Força Aérea Nigeriana a realização de uma investigação completa para determinar as causas do acidente e evitar a repetição de ocorrências semelhantes. O presidente declarou ainda 3 dias de luto nacional em homenagem aos militares mortos no acidente, determinando que as bandeiras sejam colocadas à meia haste em todo o país. A causa da queda ainda não foi oficialmente determinada, porém, o governo garante que decorrem investigações para a descoberta das razões.
1: Queda de aeronave faz 32 mortos na Nigéria. Dois destacados membros séniores do ANC, Nkosazana Dlamini Zuma e Fikile Mbalula, vão enfrentar-se no Supremo Tribunal numa disputa por alegada difamação. Jornalista Eduardo Figurão.
3: Nkosazana Dlamini Zuma é membro do Comitê Executivo Nacional e já ocupou várias pastas de relevo no governo sul-africano, enquanto Fikile Mbalula é o atual secretário-geral do ANC. Os dois políticos chegam agora às barras da justiça depois de Dlamini Zuma ter afirmado publicamente que um dos maiores desafios do ANC é acabar com a compra de votos para os cargos de liderança do partido. A antiga esposa de Jacob Zuma apontou o dedo diretamente a Fikile Mbalula, acusando-o de ter distribuído dinheiro aos delegados do Congresso de 2017, o mesmo encontro que levou Cyril Ramaphosa à liderança do partido e no qual a própria Dlamini Zuma concorreu à presidência. Nas mesmas declarações, a antiga presidente da Comissão da União Africana tinha também visado o atual ministro dos Negócios Estrangeiros, Ronald Lamola. No entanto, recuou e retirou a acusação dias depois, mantendo, contudo, críticas a Fikile Mbalula. Foi esta intransigência que levou o secretário-geral do ANC a avançar com um processo de difamação contra Dlamini Zuma, exigindo um pedido público de desculpas. Mas a veterana do partido recusa ceder, nega desculpar-se e garante ter testemunhas prontas para depor em tribunal. O Supremo Tribunal já determinou que o diferendo será resolvido através de depoimentos orais. O juiz do caso rejeitou o pedido de retratação imediata exigido por Fikile Mbalula. Em vez disso, o tribunal considerou que as principais controvérsias factuais e a gravidade das alegações só poderão ser devidamente avaliadas através de confronto de testemunhas e de provas orais sob juramento. As duas partes desavindas saudaram a decisão do tribunal e declararam-se prontas para a produção de prova oral. Esta batalha jurídica acontece num momento particularmente difícil para o ANC, que enfrenta ainda outros dossiers pendentes na justiça. No Tribunal Constitucional, continua por resolver o caso da rejeição da inscrição de 180 candidatos do partido. Já na província de Eastern Cape, o ANC foi levado a tribunal por militantes que se sentem injustiçados por terem sido retirados dos lugares elegíveis nas listas partidárias. Analistas políticos referem que estas querelas ilustram as profundas divisões internas no seio do partido, que deveria estar focado na campanha eleitoral, uma vez que as autárquicas estão à porta. Isto acontece numa altura em que as sondagens continuam a não ser favoráveis ao ANC, que, para agravar a situação, não conseguiu inscrever os seus candidatos em vários municípios. Voltando à questão da alegada compra de votos, o próprio presidente Cyril Ramaphosa tem reiterado que as diretrizes do partido são claras na proibição destas práticas, esquemas de que toda a gente fala, mas que ninguém parece conseguir provar. Resta agora ver como Nkosi Dlamini Zuma poderá abrir uma nova página na exigência de transparência e idoneidade no processo de ascensão dos membros aos cargos de liderança do Congresso Nacional Africano.
1: No Malawi, a subida dos preços dos alimentos, a redução do rendimento das famílias e as limitadas oportunidades de trabalho agrícola deverão agravar a insegurança alimentar em todo o país, sobretudo nas regiões sul e centro. Um novo relatório da Iniciativa para o Comércio Alimentar e a Resiliência em África alerta que o iminente fenômeno climático El Niño irá agravar ainda mais a crise. Correspondente Sérgio Sixpence.
4: O Centro para a Preocupação Social alertou que as conclusões não devem ser descartadas como meros avisos sazonais de rotina, salientando que elas evidenciam um problema estrutural mais profundo. As famílias estão a passar por dificuldades não porque os alimentos não estão disponíveis, mas porque não têm rendimentos suficientes para os comprar. Prevê-se que o El Niño atrase as chuvas, reduza a precipitação e provoque períodos de seca. O Comitê de Avaliação de Vulnerabilidade do Malawi estima que 2,6 milhões de pessoas, o que corresponde a 14% da população, enfrentarão insegurança alimentar durante o período de consumo de 2026-2027. Embora se espere que grande parte das restantes regiões do sul e do centro permaneçam em situação de vulnerabilidade, muitas famílias continuarão a ter dificuldades em satisfazer as suas necessidades básicas não alimentares. A persistência prevista de condições meteorológicas adversas, como o El Niño, deverá também resultar em chuvas abaixo da média e mal distribuídas, reduzindo a procura de mão de obra agrícola, a produção de culturas, as condições das pastagens e a disponibilidade de água, especialmente nas zonas do sul. Lê-se num relatório. O documento cita ainda a queda acentuada das receitas do tabaco, afirmando que esta agravou a situação, acrescentando que continuará a afetar a escassez de divisas e a limitar a importação de produtos essenciais, incluindo combustíveis, medicamentos e insumos agrícolas. É ainda atualidade neste giramundo, um residente de Lilongwe que apresentou ao Parlamento um projeto de emenda constitucional propondo reformas profundas à vice-presidência do Malawi, incluindo o fim da sucessão automática do vice-presidente à presidência e tornando o cargo inteiramente por nomeação e destituição pelo presidente. Numa proposta dirigida ao presidente da Assembleia Nacional, Semia Suleiman, o cidadão preocupado, Baldwin Bikwell Zualatsoka, defende que a atual estrutura constitucional do Malawi tem gerado repetidamente tensões políticas, desconfiança e lutas pelo poder entre presidentes e os seus vices. O projeto de lei procura reformular secções importantes do capítulo 8º da Constituição que regem o Poder Executivo, argumentando que o atual arranjo cria, na prática, um presidente em espera permanente e encoraja a rivalidade política em vez do desenvolvimento nacional. Zualatsoka cita as experiências de vários ex-vice-presidentes, incluindo Justin Malewese, Cassimo Chilumba, Joyce Banda, Saulo Chilima, Mike Wussi e a atual juíza Geniança, como prova de que o cargo se tornou uma fonte recorrente de instabilidade política e disputas constitucionais. De acordo com as reformas propostas, o vice-presidente deixaria de ser eleito num boletim eleitoral conjunto. Em vez disso, o presidente nomearia o vice-presidente após assumir o cargo. O projeto de lei propõe ainda que o vice-presidente sirva exclusivamente a critério do presidente e possa ser destituído a qualquer momento, sem processo de destituição ou necessidade de apresentar justificações. Atualmente, a Constituição do Malawi prevê que o primeiro vice-presidente assuma automaticamente a presidência durante o restante mandato presidencial em caso de falecimento ou incapacidade permanente do chefe de Estado. A alteração proposta aboliria este acordo. Em vez disso, o presidente da Assembleia Nacional assumiria a presidência interina no prazo de 24 horas após a ocorrência de uma vacatura. O presidente seria então obrigado a organizar uma nova eleição presidencial no prazo de 90 dias após o enterro do presidente falecido. Durante o período de transição, o presidente da Assembleia manterá os cargos de presidente da Assembleia e de presidente da República e terá poderes para nomear um gabinete para garantir a continuidade do governo. O vice-presidente cessante deixaria o cargo imediatamente, mas manteria os benefícios de reforma financiados pelo Estado, incluindo segurança, transporte, alojamento e apoio financeiro. A proposta prevê ainda a criação de uma nova disposição constitucional que garanta benefícios aos ex-vice-presidentes após deixarem o cargo. No memorando que acompanha o projeto de lei, Zuala Tsoka defende que o atual arranjo constitucional encoraja manobras políticas em vez de governação. Na sua conclusão, insta o Parlamento a considerar as reformas antes das próximas eleições gerais, argumentando que a experiência do Malawi demonstrou a necessidade de rever a estrutura e o papel da vice-presidência. A proposta ainda não foi apresentada à plenária e exigiria um escrutínio parlamentar alargado e uma revisão constitucional antes que qualquer medida legislativa pudesse ser tomada. Sérgio Sixpence, em Plantaia.
1: E cidadãos moçambicanos passam a ter mais oportunidades de trabalho no exterior, concretamente no Catar. Reportagem do jornalista Monteiro Bonifácio.
5: Moçambique e Catar assinaram um acordo que estabelece um quadro legal para o recrutamento e emprego de trabalhadores moçambicanos no Catar, através de vias seguras, regulares e ordenadas. O acordo foi assinado pela ministra do Trabalho, Gênero e Ação Social, Ivete Yalane, à margem do diálogo de Doha sobre migração laboral que decorre em Dar es Salaam, na Tanzânia. Ivete Yalane disse que com este instrumento, o governo pretende ampliar as oportunidades de emprego para os moçambicanos no exterior, assegurando, ao mesmo tempo, maior proteção dos seus direitos e melhores condições de acompanhamento durante o processo de recrutamento e de trabalho no Catar.
6: Trata-se de um acordo que já vinha sendo negociado com o Catar há sensivelmente 2 anos. Portanto, asseguramos que todas as matérias que garantam que esta mobilidade de trabalhadores moçambicanos de Moçambique para o Catar ocorra com toda a segurança, seja garantida a segurança social, a dignidade laboral, que é o que nós, que é o que importa mais. Temos estado a acompanhar algumas situações de moçambicanos que vão trabalhar no exterior fora dos mecanismos legais. E mais do que nunca, como governo de Moçambique, nós temos estado a garantir a assinatura de acordos e memorandos, que é para facilitar esta mobilidade, garantir a segurança, e aproveitamos este fórum aqui, este meio, o vosso canal, que é para podermos sensibilizar a todos os moçambicanos. Há necessidade de procurarmos emprego, sim, temos que assegurar o emprego dos moçambicanos no território nacional, mas também no exterior, mas é preciso seguir todas as regras, os canais seguros. Não se devem deixar aliciar por agências privadas falsas, inexistentes, que acabam depois recrutando os nossos concidadãos para países que depois são explorados e colocados em situações muito difíceis. Portanto, acordos como estes servem mesmo para nós garantirmos que toda a mobilidade, toda a movimentação dos nossos compatriotas para o estrangeiro seja feita de forma mais segura.
5: A ministra do Trabalho, Gênero e Ação Social, Ivete Yalane, diz que este é o segundo acordo do género com os países do Golfo Pérsico.
6: Com os países do Golfo Pérsico é o segundo. Nós temos um acordo que foi assinado em 2023 com os Emirados Árabes Unidos e este ano iniciamos já o processo de contratação de alguns trabalhadores moçambicanos que já se encontram nos Emirados Árabes Unidos. Portanto, este é o segundo. E a nossa expectativa é que possamos ter também com outros países, para além do tradicional acordo que nós temos com a África do Sul, para os trabalhadores mineiros, que já data desde antes da independência nacional.
7: É possível estimar quantos moçambicanos é que trabalham no estrangeiro?
6: Não, ainda no âmbito destes acordos, neste momento, ainda não temos os números todos completos. estamos ainda a fazer o levantamento porque recentemente foram contratados cerca de 175, mas nem todos ainda estão lá. Está-se nesse processo, então depois de terminarmos este processo é que vamos poder dizer efetivamente quantos é que já estão lá no âmbito dos acordos. Mas também, naturalmente, que temos outros que fora do acordo, né? Mas no âmbito destes acordos fizemos a primeira contratação de 175, ainda não estão todos lá. Temos também perspectiva de 300 outros que também ainda não estão todos lá. Então, depois de fecharmos o processo, já poderemos dar uma estatística mais segura.
7: De que áreas é que são?
6: É mais na área de construção civil, indústria de alumínio para os Emirados Árabes Unidos, essencialmente a área de construção civil e a indústria de alumínio.
5: Ministra do Trabalho, Gênero e Ação Social, Ivete Alane, e os acordos de contratação de mão de obra moçambicana nos países do Golfo Pérsico. O diálogo de Doha sobre a migração laboral, que decorre na cidade de Dar es Salaam, reúne ministros do trabalho africanos e do Golfo Pérsico. De Dar es Salaam, Monteiro Bonifácio.

0: 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Voltamos a uma das notícias de destaque. Brasil vai à segunda volta nas eleições presidenciais, num frente a frente entre Lula da Silva e Flávio Bolsonaro. Jornalista Lília Langa.
1: Lula da Silva e Flávio Bolsonaro têm pouco mais de 2 semanas para convencer os eleitores que ficaram pelo caminho e mobilizar os que não votaram na primeira volta. Os candidatos presidenciais estão, neste momento, a preparar-se para a segunda volta das eleições presidenciais, marcadas para 25 de outubro. Na primeira volta, mais de 125 milhões de votos válidos foram contabilizados. Flávio Bolsonaro terminou com 47,3%, correspondentes a mais de 56 milhões de votos. E Lula da Silva, com 45,16%, cerca de 53 milhões.

0: no primeiro turno. Mas a gente tem o segundo turno, e o segundo turno é a hora da prova dos nove.
1: Do outro lado, Flávio Bolsonaro interpreta o resultado como sinal de mudança e procura agora ampliar o apoio entre os eleitores que votaram noutros candidatos.
2: Está decretado o fim da era do PT, a mudança no nosso país, o recorde de brasileiros endividados, o recorde de altos impostos, o recorde de desesperança, recorde de empresas fechadas. E eu estou muito feliz com a possibilidade real de daqui a 3 semanas o Brasil dá uma resposta definitiva de que é um governo moderno, um governo com menos ministérios.
1: Para perceber o que está em jogo nesta nova fase da corrida presidencial brasileira, ouvimos os comentadores Jamice Taimo e Hilário Chacat. O comentador Jamice Taimo afirma que uma das características da política brasileira é a forte personalização do voto, que nem sempre se concentra nos programas dos partidos.
3: A sociedade brasileira, de uma ou de outra maneira, ela está dividida. O presidente Lula, por discurso que nós percebemos, ele vai trazer muitos aspectos que ele considera negativos que podem prejudicar a sociedade brasileira. E ele vai projetar, por outro lado, então, aquilo que foram os feitos como presidente da República, durante os mandatos que ele teve na presidência da República, e também projetar o futuro. Qual é o futuro que ele pensa sobre o Brasil? E, por outro lado, esta manhã eu estava a ouvir a declaração do presidente Lula a dizer que, bem, agora são novas eleições. Então significa que há uma estratégia que ele vai adotar.
1: O também comentador Hilário Chacat considera que vai vencer quem conseguir convencer os céticos, que compreendem 21% do eleitorado.
4: Se o Flávio Bolsonaro ganhar essas eleições, receio que nós tenhamos uma situação de perseguição contra a figura de Lula da Silva, numa tentativa de vingança, por perceber que o fato de Jair Bolsonaro ter tentado perpetrar um golpe de Estado contra Lula da Silva sem sucesso, e depois disso ser julgado e condenado há mais de 25 anos pela justiça brasileira, existe uma percepção de que isso tenha tido motivações políticas e que Lula da Silva tenha sido, de alguma forma, o ator principal deste todo processo, como uma forma de se vingar por ter sido julgado e condenado durante o período em que ele ficou preso. Então, receio que Flávio Bolsonaro, que já mostrou nos seus discursos que carregam consigo um sentimento de muita mágoa, de muita vingança, há aqui uma percepção de que poderá tentar se vingar em nome da sua família.
1: O resultado é acompanhado de perto pelos Estados Unidos, numa relação marcada por interesses econômicos, políticos e estratégicos. O presidente norte-americano Donald Trump classificou como uma grande vitória a liderança de Flávio Bolsonaro na primeira volta e considerou que a segunda será muito disputada. A posição ganha particular atenção devido à proximidade política entre a família Bolsonaro e o presidente norte-americano. A 25 de outubro, o Brasil volta às urnas para escolher entre dois projetos políticos distintos. Mais do que decidir quem ocupará o Palácio do Planalto, a segunda volta poderá definir os novos equilíbrios políticos internos e a posição do Brasil no cenário internacional.
5: Lula da Silva e Flávio Bolsonaro vão disputar o cargo de presidente da República Federativa do Brasil na segunda volta do processo eleitoral. Vamos agora ouvir o comentário do diplomata moçambicano Riad Sidati em torno dos resultados das eleições no Brasil.
6: A direita brasileira chega à segunda volta na frente, um cenário que as sondagens já admitiam que não previam. Com a apuração concluída, o senador Flávio Bolsonaro, do Partido Liberal, obteve 47% dos votos válidos e o presidente Lula da Silva, que procura um quarto mandato, ficou com 45%. Separam-nos pouco mais de 2 milhões de votos e assim a decisão fica para a segunda volta, no dia 25 de outubro. É importante dizer que o primeiro dado a reter é o erro nas sondagens. Há uma semana os principais institutos davam a Lula uma vantagem de cerca de 5 pontos e o que vimos foi o inverso. Há duas explicações possíveis. Pode existir um voto conservador que não se declara aos inquiridores. Pode também ter havido uma mobilização tardia do eleitorado de direita. Em qualquer dos casos, o campo governamental tem aqui um sinal de alerta.

0: É importante também realçar que os restantes candidatos somaram perto de 8% e boa parte desse eleitorado situa-se ao centro e à direita, sobretudo o de Renan Santos e de Ronaldo Caiado. Em termos puramente aritméticos, o Flávio Bolsonaro pode ter uma vantagem, tendo em conta que o eleitorado da direita pode provavelmente votar para o Flávio Bolsonaro. E Lula terá que repetir o que fez em 2022, tentar largar à frente, mobilizar o Nordeste e disputar o Sudeste voto a voto, porque aqui é a eleição que se decide. No plano global, isto é uma tendência ampla que tem acontecido, principalmente também na América Latina, com os partidos conservadores e da direita como a ganhar relevo, como na Argentina, no Paraguai, na Colômbia. E demonstra que há uma clara tendência da direita, principalmente na América Latina. Isso também terá para o Brasil uma implicação no seu papel com os BRICS, na relação com a China, na negociação climática, na defesa do multilateralismo. E para último, para Moçambique, a questão também é concreta, tendo em conta a relação crescente diplomática, económica, política entre o governo de Lula e do presidente Chapo e demonstra também que pode haver uma troca de política se a direita entrar no poder. O presidente Lula fez da África uma prioridade para si em várias áreas, na agricultura, na saúde, no ensino superior. E o voto do 25 de outubro pode dizer se Brasília continuará a ver Maputo como parceiro estratégico ou como uma periferia na sua agenda. Em suma, temos uma eleição em aberto e um país dividido ao meio. A decisão terá eco para lá das fronteiras brasileiras e vamos ver como é que vai ser a segunda volta.
1: Vamos ver como é que vai ser a segunda volta. Giramundo já nos momentos finais. Vamos agora olhar ao que acontece pelo mundo em notícia. Mais de 20 mil crianças foram diagnosticadas com desnutrição no primeiro semestre deste ano no Sudão do Sul. Deste número, mais de 7 mil crianças foram diagnosticadas com desnutrição aguda grave e mais de 13 mil apresentaram desnutrição aguda moderada. Um relatório da Organização Mundial da Saúde indica que foram examinadas mais de 72 mil crianças entre janeiro e junho. O estudo refere que, no mesmo período, mais de 6 mil crianças foram internadas para tratamento hospitalar. A polícia da Coreia do Sul abriu esta terça-feira uma investigação sobre uma série de ciberataques contra várias instituições financeiras, incluindo os principais bancos do país. Os ataques terão provocado fugas de informação de clientes, tendo sido formada uma equipa de 28 investigadores para apurar as circunstâncias dos incidentes. A primeira-ministra sul-coreana, Han Song-suk, considera que os ataques alegadamente associados ao uso da inteligência artificial revelam fragilidades nos atuais sistemas de proteção de informação. As autoridades reforçaram os controlos de acesso e determinaram a partilha de informações sobre ameaças numa tentativa de evitar novos ataques. Os Estados Unidos dizem estar a acompanhar um caso suspeito de peste pneumônica na região russa de Irkutsk, na Sibéria. O caso envolve um funcionário de um instituto de investigação de peste diagnosticado com pneumonia de causa desconhecida e que terá morrido. O Departamento de Estado norte-americano diz estar a acompanhar a situação em coordenação com o Centro de Controle e Prevenção de Doenças e outras agências. Washington pede às autoridades russas que partilhem de forma rápida e transparente informações sobre o caso. Na região de Irkutsk foram, entretanto, ativadas medidas de prevenção e controle sanitário. E pronto, caro ouvinte, termina assim o programa Giramundo, produzido e apresentado por mim, Vitor África, com a sonorização de Francisco Jatti. Recapitulamos os destaques: queda de aeronave faz 32 mortos na Nigéria. Dois destacados membros do ANC vão enfrentar-se no Supremo Tribunal numa disputa por alegada difamação. Brasil vai à segunda volta nas eleições presidenciais, num frente a frente entre Lula da Silva e Flávio Bolsonaro. Até à próxima.
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1: Chegamos nesta linda quarta-feira, sim, linda apesar do frio que se faz sentir aqui na nossa capital. São mudanças climáticas, bebê, não te assustes. Bom, hoje é quarta-feira, dia de rubricas aqui no programa. Rolando Ezequiel, Elder Malela e Lávia Chauque contigo até muito perto das 19 horas. Rolando, põe o play nessa música aí que tu escolheste a dedo aqui para iniciar o nosso programa. Vamos ouvir esta música e voltamos daqui a pouco para os comerciais.

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4: Depois de faturarmos aqui na nossa janela comercial, vamos agora ao informe escolar.
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4: Boa noite. A bailarina, coreógrafa, escritora e docente universitária Maria Helena Pinto está neste momento no Camões, Centro Cultural Português em Maputo, a fazer o lançamento das suas 4 obras intituladas A Engenharia do Coreógrafo, Rugidos do Silêncio, Flores, Sangue e Cinzas e Nudez e Dança. O escritor Amós Mucavel, a poetisa Iracema de Souza, a mestre Maria Tália e a professora doutora Juliana Manhães estão a conduzir a leitura crítica das 4 obras, dedicando-se respectivamente a Rugidos do Silêncio, Flores, Sangue e Cinzas, Nudez e Dança e Engenharia do Coreógrafo. 1.062 estudantes, dos quais 267 pertencem ao Instituto Superior Politécnico de Songo, no distrito de Caorabassa, província de Tete, receberam ontem computadores no âmbito do programa Um Computador por Estudante do Ensino Superior. A distribuição enquadra-se na implementação faseada do programa que visa ampliar o acesso dos estudantes do ensino superior a ferramentas digitais para aprendizagem, investigação e desenvolvimento de competências. Falando em representação dos estudantes beneficiários, o presidente da Associação de Estudantes do Ensino Superior de Songo, Reginaldo Javane, afirmou que os computadores representam portas abertas para o conhecimento, para a investigação e para o futuro, destacando a importância dos equipamentos para estudantes provenientes de famílias com menores possibilidades económicas. O Instituto Superior de Transportes e Comunicações realizou semana passada as suas 4 jornadas científicas, que contaram com mais de 250 participantes que apresentaram e debateram soluções para desafios concretos de Moçambique. O encontro deu destaque à resiliência das infraestruturas, à mobilidade urbana sustentável e à aplicação da investigação às necessidades do país. Sob o tema Infraestruturas e Planeamento, Construindo Moçambique Resiliente e Sustentável, a jornada juntaram estudantes, docentes, investigadores e representantes de entidades públicas e privadas, promovendo a partilha de conhecimento e aproximação entre a academia e os setores responsáveis pelo desenvolvimento e pela gestão de infraestruturas e serviços. A Unesco alertou nesta segunda-feira para a necessidade de juntar mais 50 milhões aos atuais 107 milhões de professores em todo o mundo para garantir o acesso universal à educação pré-escolar, primária e secundária até 2030. Os números foram divulgados pela Organização das Nações Unidas para a Educação, Ciência e Cultura para assinalar o Dia Mundial do Professor, celebrado a 5 de outubro. Em 27 dos países analisados, os salários dos professores mantêm-se abaixo dos de profissionais com qualificações comparáveis, lamentou a Unesco, referindo que a situação se verifica em todos os níveis de ensino. A cidade e a província de Maputo acolhem a partir deste sábado, 10 de outubro, as Olimpíadas Académicas de Matemática e Física, denominadas Vamos Bucar, que envolvem 16 escolas secundárias públicas das duas regiões. A iniciativa pretende incentivar o estudo e a valorização do conhecimento científico entre os jovens. Neste sábado, para iniciar as Olimpíadas, as escolas secundárias Josina Machel e da Pulana irão disputar e iniciar oficialmente as Olimpíadas Académicas de Matemática e Física. E para fechar, erosão progressiva ameaça destruir o Instituto de Formação de Professores de Xicuque, na cidade da Maxixe, em Inhambane. A infraestrutura pertence à Igreja Metodista Unida de Moçambique, que devido à situação solicita ajuda do governo e da sociedade para uma rápida intervenção. É o fim do Informe Escolar desta quarta-feira, 7 de outubro de 2026.
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4: E cá no estúdio já está presente, bem posicionado, o Elder Malel para apresentar aqui a rubrica Um Pensamento, Uma Contribuição Social.
3: Saudações, bem-vindo à rubrica Um Pensamento, Uma Contribuição Social. Hoje vamos falar do antigo presidente sul-africano

0: tema que durante décadas institucionalizara a segregação racial e a supremacia branca, mas seria precisamente durante a sua presidência que começaria uma das mais profundas transformações políticas da história sul-africana. Em 2 de fevereiro de 1990, de Klerk anunciou no Parlamento a legalização do Congresso Nacional Africano, o ANC, e de outras organizações anteriormente proibidas. Poucos dias depois, em 11 de fevereiro, Nelson Mandela era libertado depois de 27 anos de prisão. Seguiram-se negociações entre o governo e os movimentos de libertação, particularmente o ANC, com o objetivo de pôr fim ao apartheid e estabelecer uma nova ordem constitucional baseada na participação política de todos os cidadãos. De Klerk participou, assim, num processo que conduziu à abolição das principais leis do apartheid e à construção de uma democracia não racial. Em 1994, a África do Sul realizou as suas primeiras eleições gerais plenamente representativas, vencidas pelo ANC de Nelson Mandela. Pelo seu papel nas negociações que permitiram a transição pacífica, Frederick de Klerk e Nelson Mandela receberam conjuntamente o Prémio Nobel da Paz em 1993, pelo trabalho destinado a pôr fim pacificamente ao apartheid e lançar as bases de uma nova África do Sul democrática. De Klerk tinha sido anteriormente um defensor e participante do sistema político do apartheid e, mesmo depois da transição, foi criticado pela forma como abordou as violações dos direitos humanos cometidas durante aquele período. Em 2020, por exemplo, voltou a provocar forte polémica ao recusar classificar o apartheid como crime contra a humanidade. É precisamente essa contradição que torna o seu percurso importante para a reflexão social. É o final da apresentação da presente edição da rubrica Um Pensamento, Uma Contribuição Social. Hoje falamos do antigo estadista sul-africano Frederick de Klerk.
1: Obrigada, Hélder Malelo, por trazer aqui mais uma rubrica, Um Pensamento, Uma Contribuição Social, que regressa segunda-feira. E agora vamos à rubrica Perfil de Estudante, com a estudante Agira Fonseca.
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3: Olá, eu sou a Gira Fonseca, estou aqui para falar do meu percurso estudantil. Sou licenciada em Ciências da Comunicação pela Universidade UTIVE Unitiva. Bom, o meu percurso estudantil foi construído com dedicação, disciplina e vontade constante de adquirir conhecimentos que contribuam para o meu desenvolvimento para a sociedade. Iniciei a minha formação académica na Escola Primária Completa 30 de Janeiro, fiz lá a minha primeira classe, de seguida mudei de escola para a Escola Primária Completa 12 de Outubro, onde pude estudar até 5ª classe. Posteriormente, tive que trocar de escola para a Escola Primária Completa Quilómetro 15, onde concluí a 6ª e 7ª classe. Quando passei para a 8ª classe, mudei novamente de escola para a Escola Secundária de Kobe, onde concluí a 10ª classe. A etapa que fortaleceu o meu sentido de responsabilidade e perseverança. Voltamos daqui a pouco, mas antes vamos ouvir a música da Carla Morrison.

0: cá estou eu de volta. Nessa transição, eu escolhi a secção Letras porque odiava matemática e sempre quis estar distante dela. Concluí a 11ª e 2ª classe na Escola Secundária São Francisco de Assis, período marcado por maturidade académica e definição dos meus objetivos profissionais, motivos pelo desejo de aprofundar os meus conhecimentos. Ingressei no ensino superior na Universidade UTIV Unitiva, onde concluí o ensino superior, a minha formação superior, assim que é, no ano 2024. Ao longo da minha trajetória, procurei sempre enfrentar os desafios com coragem, espírito de dedicação, acreditando que a educação é uma ferramenta essencial para a transformação pessoal e social. E como o conhecimento é infinito, atualmente sou estudante do Instituto de Línguas, já no terceiro nível de inglês. E vou aqui também deixar um conselho para todos os estudantes, mesmo para aqueles que têm o sonho de estudar. O sucesso não pertence apenas aos mais inteligentes, mas sobretudo àqueles que permanecem firmes mesmo diante das adversidades. Continuem a estudar e a sonhar, lutem pelos vossos objetivos, pois o esforço de hoje será a recompensa e o orgulho de amanhã. Muito obrigada e até mais.
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2: Agira Fonseca, obrigada por cá teres vindo ao Eco Estudantil para apresentar o teu perfil de estudante. Nós agora vamos aos comerciais e voltamos daqui a pouco.
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4: A bailarina, coreógrafa, escritora e docente universitária Maria Helena Pinto está neste momento no Camões Centro Cultural Português em Maputo a fazer o lançamento das suas 4 obras intituladas A Engenharia do Coreógrafo, Rugidos do Silêncio, Flores, Sangue e Cinzas e Nudez e Dança. 1.062 estudantes, dos quais 267 pertencem ao Instituto Superior Politécnico de Songo, no distrito de Caorabassa, receberam ontem computadores no âmbito do programa Um Computador por Estudante do Ensino Superior. O Instituto Superior de Transportes e Comunicações realizou semana passada as suas 4 jornadas científicas, que contaram com mais de 250 participantes que apresentaram e debateram soluções para desafios concretos de Moçambique. Foi um pequeno flash do informe escolar e vamos a seguir a rubrica da UNE para o Mercado de Trabalho.
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4: Yara Manhissa é a minha convidada de hoje para a rubrica da UNE para o Mercado de Trabalho. Yara é licenciada em Engenharia Informática e certificada em Gestão de Projetos pelo PME, uma instituição internacional de referência na formação e certificação em Gestão de Projetos. Yara está aqui hoje para participar da rubrica da UNE para o Mercado de Trabalho. Olá Yara, boa noite e bem-vinda aqui ao Eco Estudantil.
6: Olá, tudo bem? Olha, muito obrigada, Ilávia, muito obrigada à Rádio Cidade pela oportunidade. Olha, é um tema que eu gosto muito de falar. É sobre desenvolvimento de pessoas, é sobre nós podermos melhorar aquilo que são as nossas competências. Então, eu espero contribuir, espero de facto poder de alguma forma impactar os jovens estudantes para que eles percebam a importância de estudar, que não é sobre só sentar na carteira e fazer os trabalhos, mas vai muito além disso. E todas as oportunidades que eu tive e tenho até hoje é porque eu estudei.
4: É porque tu estudaste. Já Sim. Agora, como é que tu entras na universidade, Yara?
6: Olha, eu tenho uma mãe que sempre deixou muito claro que, independentemente dos sonhos que eu e a minha irmã temos, não há nada que vai nos abrir as portas se não fosse a escola. Então, ela sempre fez questão de garantir que a gente estudasse. E tudo à nossa volta, no meio familiar, foi sempre focado em escola. Tudo que ela falava, tudo que ela exigia era sobre escola. E ela é uma mãe, e foi sempre uma mãe muito presente na nossa vida, naquilo que era o percurso estudantil. A minha mãe não ficava à espera do dia da reunião para saber como é que as filhas estavam na escola. Ótimo. Ela ia à escola para saber como é que as filhas estavam na escola e como é que as filhas se comportavam na escola. A minha mãe não esperava. A minha mãe sempre fez os deveres de casa. O acompanhamento dela foi muito próximo, muito presente.
7: Ela sempre esteve ali presente.
6: Sempre. Inclusive, ela não fez a licenciatura com os seus 20 e tal anos, mas ela licenciou-se. Nós já tínhamos nascido. Eu tinha na altura 17, 18 anos por aí. E ela disse: eu estou a licenciar para vocês perceberem que conhecimento tem poder. O meu conhecimento, correto, ninguém tira. Eu posso ter oportunidades diferentes na vida, desafios diferentes, mas o que eu sei hoje, ninguém vai me tirar. E eu confirmo, eu vivo isso.
7: Com certeza, até porque eu tenho uma frase, gosto muito, que é: tu podes, deves estudar. O teu estudo, a tua educação, o teu conhecimento, como tu acabas de dizer, ninguém vai tirar de ti. Nós não estudamos para ter dinheiro ou para ter mais dinheiro. O dinheiro vai e vem. Mas o teu estudo é o teu conhecimento e está contigo. E vai contigo para onde tu fores. Então, é a melhor coisa que nós podemos fazer na vida, que é estudar, garantir conhecimento. O que fizeste em engenharia informática, uhum, este foi o curso dos teus sonhos ou foi o curso que encontrou-te pelo caminho nesta vida?
6: Vem a minha mãe de novo. Curso dos meus sonhos. A minha mãe nunca colocou, nunca determinou o que eu e a minha irmã tínhamos que estudar. E falo da minha irmã porque mesmo esta fase da minha vida teve muita esta presença. Então não tem como eu falar da Yara Manissa, estudante universitária, estudante da secundária, sem falar dessas pessoas. Okay. E na altura a minha mãe, eu estava na 11ª, ela perguntou: o que é que tu queres fazer? Eu queria ser médica. E ela disse: tá bem, então vais terminar a 11ª, quando tiver a 12ª, então a gente percebe o que é que temos que fazer para seres médica. Então eu termino a 12ª, mas eu quero ser médica. Ela também: vamos fazer assim, vamos conhecer os médicos, vamos conhecer quais são as outras opções. Mas eu quero ser arquiteta, quero ser médica e quero ser engenheira informática. Quer fazer engenheira informática. Então tá bem, o que a minha mãe fez na altura? Eu fui para a escola de medicina. Ela conversou, não sei com quem, mas eu tive a oportunidade de ir para a escola de medicina e perceber o que é ser médico.
7: Ou seja, fizeste um estágio de medicina sem ter feito o curso.
6: Exatamente.
7: De medicina.
6: Mas isso tudo é ideia da minha mãe. Então, fiz algumas questões, tive a sorte de encontrar profissionais muito pacientes, muito carinhosos. Fiz algumas questões e uma questão que me fez perceber, naquela altura, hoje já penso diferente, não que mudaria de curso, mas penso diferente, é que disseram: se a tua mãe entrasse aqui de urgência, muito grave, és a única médica de serviço e tivesses que tomar conta da tua mãe, terias coragem? Eu disse que não. Então foi o que me fez desistir.
7: Não tinhas aquele sangue frio?
6: Não tinha. E depois fiz o mesmo exercício, fui à escola de arquitetura. Eu tenho a minha tia, que eu chamo de mãe também, que é professora, arquiteta e mestrada nessa área, onde ela deu uma oportunidade também de perceber o que é. E falei com os estudantes, percebi o que é que faziam, mas não fiquei apaixonada, percebi que não era bem aquilo. E depois fiz alguns testes psicotécnicos e conversei com alguns amigos da minha mãe que eram engenheiros informáticos na altura e fiquei apaixonada pelo mundo de engenharia informática. E foi aí que eu decidi que ia fazer engenharia informática. Foi daí que surgiu, o sonho já estava lá, mas a decisão de fazer engenharia informática veio daí. Foi feito um exercício, e eu recomendo que todo mundo faça, de perceber o que é e se realmente é aquilo que eu estou à espera.
7: Eu também recomendo. Por quê? Porque muita gente vai nesta de o curso dos sonhos, mas no fundo o curso dos sonhos até pode não ser o curso da tua vida. Porque nós, quando criança, temos aquele pensamento: eu quero ser professor, eu quero ser médico, eu quero fazer aviação. É um sonho, mas sim, na prática, na realidade, pode não ser a tua paixão. Pode chegar lá e veres que bem, não era isto que eu queria fazer. Sim. E já perdeste 4 anos. Então tens que voltar para trás. Então temos todos, de fato, de fazer esta experiência, de visitar, ver de fato se é aquilo que nós queremos ou não.
6: E outra coisa importante, para além de ser o que nós queremos, se é algo que vai trazer benefício, conversar com as pessoas que já estão na área. Porque depois da gente estar lá a trabalhar, há muitos pontos de quem já trabalha na área que partilha connosco, são muito relevantes para aquilo que vai ser o nosso futuro. Porque aquilo que a gente estuda é o nosso futuro. Mesmo que depois a gente faça certificações, especializações em outras áreas, mas até lá nós estaremos a trabalhar naquela área que a gente estudou. Então é importante perceber com pessoas que já trabalham nessas áreas que a gente tem como sonho, o que que significa no mercado de trabalho? O que que significa daqui a 5, 10 anos?
7: Engenharia informática era, envolve matemática, computação, ciência. Não é um curso complicado?
6: O que é que não é complicado?
7: Para ti não foi complicado?
6: Não, para mim foi desafiador como tudo. Para mim tudo é desafiante. Foi desafiador. Na altura éramos uma turma de 100 estudantes e eu acho que tínhamos não mais que 10 meninas.
7: Ok.
6: E terminamos o curso, éramos 20 estudantes e acho que 6 meninas que terminaram o curso. Então, sim, foi desafiador. Tivemos momentos de muito trabalho, de muitas noites sem dormir. Mas hoje, com o tempo e com tanta experiência e com tantos resultados desse trabalho, valeu a pena. Claro, valeu tudo a pena. Eu faria tudo de novo, porque eu estou a colher os frutos desse sacrifício. E posso dizer também que as minhas colegas hoje são profissionais na área de engenharia, muito boas profissionais, e acredito que algumas vocês já devem conhecer, são profissionais de renome, então valeu a pena. E tudo foi por causa da escola.
7: Com certeza. Como é que classificas a tua vida académica durante o tempo em que estiveste na formação superior?
6: Na componente de qualidade de ensino, para mim foi excepcional. Nós tivemos um curso muito bem planeado pela Faculdade de Esquitem, e nós, a maior parte do nosso curso, tínhamos professores que vinham de Portugal, da Faculdade de Esquitem de Portugal, porque o Esquitem é em Moçambique, mas tem uma parceria com o Esquitem. Então nós tivemos várias disciplinas com esses professores, por isso é que o nosso curso era chamado de um curso modular, porque tínhamos essas disciplinas em módulos. Então a qualidade de ensino foi excepcional, não só por aquilo que foi que eu aprendi, mas por aquilo que eu executo e consigo implementar na minha vida profissional e trazer os resultados em relação a isso. E tudo aquilo que envolve o acompanhamento do estudante na própria escola também foi excepcional. E digo que foi uma experiência para a vida. Eu ainda converso com professores, com docentes daquele tempo que me ajudam em áreas de trabalho, em áreas da vida, mas eu já não sou estudante há muitos anos. Então, não foi somente uma faculdade para me ensinar álgebra, para me ensinar a fazer código, mas também foi uma universidade da vida. Nós tínhamos professores que nos ensinavam: na faculdade não podes vestir assim. Na faculdade não é a tua mãe que te acorda. Tu tens que ter responsabilidade, é teu futuro. Tu tens que saber a importância de tu vir estudar. Não podes esperar que a tua mãe te diga que tens que chegar aqui às 7. E a forma como nos foi ensinado, se tu não chegas às 8, não entras. Aquilo foi muito importante para nós. É. E hoje, quando estás no mercado de trabalho, aquilo te reflete
7: e
6: ajuda. Estamos a falar há pouco tempo que é: tu até podes fazer um trabalho excepcional, mas seja um profissional que sempre atrasa,
7: perde um pouco a qualidade
6: e a credibilidade. Então nós não tivemos somente professores académicos, nós costumamos dizer sempre que nós tivemos pais, porque eles se preocupavam com a forma como a gente vestia, como nós falávamos, como nós nos comportávamos e como nós pensávamos. Eles faziam-nos questionar sempre o dia do amanhã. Então teve um impacto muito positivo. Eu tenho uma experiência muito boa da minha fase de faculdade e volto a dizer, não é porque não tive dias maus. Tive dias difíceis, não dormi, tive situações em que fiz o trabalho 2 dias antes de ser entregue, mas acredito que tudo isso faz parte da fase em que nós estamos, que ainda não tem muita maturidade. Eu, pelo menos na altura, não tinha a maturidade que tenho
7: hoje.
6: Creio
7: que todos nós.
6: Mas sempre estive muito clara que aquilo era importante para mim e que eu queria fazer aquilo. Então, eu recomendo. A escola não é só pelo diploma, mas os frutos nós colhemos mais à frente.
7: Com certeza. Falaste aqui do vestuário e recordei-me. Eu, ao contrário de ti, eu fiz comunicação e na minha faculdade, na minha universidade, fiz na Universidade de São Tomás, de Moçambique, e tínhamos só um rapaz na comunicação.
6: O contrário.
7: Bem ao contrário. Tínhamos só um rapaz e recordei-me porquê. Porque este rapaz tinha aquele hábito de... Éramos jovens, né? 20 anos, 19, por aí. E ele vinha como um niga, de calções, chapéu, aquele estilo de rap e tal. E o docente um dia disse a ele: olha, tu aqui vieste formar-te. Estás a formar-te, estás no ensino superior, não estás na escola secundária. Na minha aula, nunca mais voltas a entrar de calções. Na minha aula, nunca mais voltas a entrar de interior. E aquilo ficou. Eu acredito que hoje esse meu colega recorda-se muito bem disso. E ele nunca mais voltou. Ele nunca mais voltou a entrar de calções. Okay. Na aula seguinte, ele quis fazer uma palhaçada, porque o meu docente vinha só de termo. Era um jornalista já conhecido e tal.
6: Okay.
7: Ele vinha só de termo. Terno, ia cheirar muito bem. Terno, gravata, era um professor bem aprumado. Ele quis fazer uma palhaçada e imitar o professor. Como é que o professor sempre vai à sala de aulas? Ele também veio de terno e gravata, mas com palhaçada. Só que ele passou a vestir-se assim e não se apercebeu que ele mudou para o melhor.
6: E é sobre isso. Nos tempos de hoje fala-se muito mais, e que bom que se fala muito mais sobre comunicação e imagem. Fala-se muito sobre isso.
7: Sim.
6: Porque antes de eu falar contigo, eu te vejo.
7: Correto.
6: É como uma entrevista.
7: E a tua imagem fala por ti.
6: Sim, a imagem fala. Então, como eu te vejo, é como eu começo a colocar na minha cabeça e a descrever o que é que tu és. Como é que tu pensas, qual é o conhecimento que tu tens. E quando a gente fala de comunicação e imagem, não estamos a falar de roupa cara, não estamos a falar de sapatos caros, não estamos a falar de marcas. Estamos a falar de vestir com decência. Estamos a falar de vestir com a mensagem que nós queremos passar. Se eu quero passar que eu sou um cantor, que eu sou um rapper, que eu quero fazer shows, eu vou me vestir a rapper. Mas se eu quero passar a mensagem que eu sou uma profissional, que eu quero estar na área de trabalho, quero ser uma executiva, eu vou me vestir como executivo. Então nós fazemos as nossas escolhas de acordo com a mensagem e com o público-alvo que nós queremos alcançar. Então a imagem faz toda a diferença e tem um impacto que é difícil depois voltar. A primeira impressão é muito difícil depois mudar.
7: É que fica.
6: É muito difícil. Sim. Então, eu recomendo que a gente trabalhe a imagem, e de certeza absoluta que tem muitos estudantes que nos estão a ouvir, que tem professores que dizem: não põe essa mini saia, não põe essa calça que eu consigo ver o teu boxer, põe, abotou os botões para eu não ver o teu sutiã. Não, os professores não estão a fazer isso porque são chatos. Os professores têm uma experiência de vida e profissional que vocês não têm. É que nem pai e mãe, quando dizem: não, vocês não podem voltar até as 23 porque a rua fica perigosa. Os pais sabem por que que dizem isso, porque eles já passaram por aquilo. Eles já tiveram naquela estrada que vocês não conhecem e estão a ajudar para que vocês não passem pelas mesmas dificuldades. Então, ouçam, porque realmente os professores não são só para ensinar a matéria. Estão a ensinar como é que a gente vai se comportar para a vida.
7: Yara, terminas a universidade e entras no mercado de trabalho. Como é que entras no mercado de trabalho?
6: Eu entro no mercado de trabalho porque o Esquitem tem um plano que é, quando terminas o curso, na verdade já no quarto ano, tens que fazer um estágio. Faz parte da conclusão para ter a licenciatura. Na verdade, é uma cadeira.
7: Cadeira, sim.
6: Então, nessa altura, e a faculdade, para os melhores estudantes, já alocava, mas sempre encontrava formas de tentar garantir que nós todos tínhamos alocação, porque tinhas que fazer o estágio. Então, eu começo o estágio no Departamento de Tecnologias da UEM. Fiz lá o estágio. Quando terminei o estágio, fui convidada para trabalhar lá. Então, continuei a trabalhar lá. Só que depois fui convidada por um outro colega para começar a carreira numa outra instituição. Então, tudo começou, o meu mercado de trabalho, a minha experiência começou com o estágio do Esquitem, que se estendeu depois de terminar o estágio, onde de lá abriu portas para outras oportunidades até eu chegar onde estou hoje.
7: Uau, que bom. E para ti, quais são as bases que um estudante precisa para entrar no mercado de trabalho?
6: As bases que um estudante precisa é, primeiro, tem que saber comunicar. Nós temos que saber falar. Saber falar não é palavras difíceis, não são palavras complicadas, nem um sotaque diferente, mas é a gente conseguir transmitir a mensagem que está na nossa cabeça e no nosso coração de forma clara para quem nos está a ouvir. Então, treinem muito a oratória, e hoje nós temos várias pessoas que nos ajudam a treinar. Então, treinem muito a oratória, leiam muito. Eu estou a falar de ler, não estou a falar de internet, estou a falar de livros. Comprar livros físicos e ler faz muita diferença. Eu leio até hoje.
7: E nesta questão de ler, nós aqui também implementamos aqui na rádio. Ler é super importante, de fato. Entrei aqui porque não é só livros. Eu sou da opinião que devemos ler, não importa o que é que estamos a ler. É um jornal, é uma revista.
6: Exatamente.
7: Leiam, o importante é ler. Sempre vais aprender alguma coisa lindo.
6: Sim.
7: Desculpa, cortou o teu fio de pensamento, podes continuar.
6: Sim, mas é muito importante, oratória é muito importante. E é isso, jornal, o que a gente tiver acesso. para ler, a gente vai ler. E sempre que a gente lê alguma coisa, encontrar oportunidades para discutir sobre a nossa leitura. Porque depois a gente acumula conhecimento que não aplica. E conhecimento acumulado que não é aplicável não vale para quase nada. De que vale eu ser um médico cirurgião que sei fazer as melhores cirurgias do mundo se eu não consigo salvar pacientes? Fico com conhecimento só para mim.
7: Exato. Sim.
6: Então temos que ler e discutir com teu colega de carteira, discutir com a tua mãe, discute com teu irmão, discute sobre o tema, fala sobre o tema. E isso nos treina para o mercado de trabalho. E começa até no dia da entrevista. E até estou a lembrar-me de uma amiga, a Marlena Chambul. Ela tem uma página no Instagram que fala muito sobre isso. E eu recomendo que os jovens estudantes realmente acedam à página dela para aprender muito sobre preparar-se para o mercado de trabalho. Eu recomendo excepcionalmente esta página. Mas a comunicação é muito importante e termos direção. Né? Eu já sei falar, já sei expor as minhas ideias, sei discutir sobre várias ideias, mas falta saber para onde é que eu quero ir. O que é que eu quero fazer? Porque a universidade nos ensina uma parte daquilo que é o mercado de trabalho. E está tudo bem, é assim que deve ser. Né? Enquanto nós não tivermos outro tipo de programas a nível do Ministério da Educação, o que tem essas absoluta questão a trabalhar para isso, porque a educação que eu tive hoje, que eu tive no meu tempo, não é que tem hoje, foi feita muita melhoria. Sim. Então eles estão a trabalhar nisso, mas para dizer que eu já sei falar, já sei comunicar, agora eu tenho que saber para onde é que eu quero ir, o que é que eu quero ser, o que é que eu quero fazer. Quando eu sair da faculdade, eu quero trabalhar em quê, para quê? Ah, eu quero ser engenheiro civil. Para quê que tu queres ser engenheiro civil?
7: Por quê?
6: Civil? Porque eu quero construir casas que consigam transformar as comunidades. Porque eu quero construir casas que qualquer jovem que está no mercado de trabalho com 5 anos consegue ter a sua casa. Percebem? E eu, quando a gente fala de tudo que nós fazemos, tem que ter um significado para nós. Porque no final do dia, nós é que vamos colocar o nosso esforço, as nossas ideias, a nossa energia. Então temos que fazer algo que tenha um significado para nós. E nós é que vamos descobrir esse significado. Mas por que que eu quero fazer aquilo? Só nós é que sabemos. Então encontrem essa direção. Por que que eu quero ser engenheiro? Por que que eu quero ser médico? Quero salvar vidas. Salvar vidas para quê? Então é sobre isso que eu recomendo. Isso treina-se, isso aprende-se, isso estuda-se. Nós não nascemos prontos, nós somos seres humanos que Deus nos deu com todos os membros para poder aprender e nos preparar para tudo que a vida tem para nos proporcionar. Então temos como nos preparar.
7: Yara, eu ia pedir aqui para tu deixares um conselho para o nosso ouvinte estudante que está neste momento a pensar em como entrar no mercado de trabalho, mas já deixaste praticamente. Então, últimas considerações, últimas palavras para o ouvinte que está aqui a ouvir este nosso programa e esta nossa interessante conversa.
6: Tens que ser visto. Nós temos hoje a sorte de termos muitas redes no mundo digital. Temos muitas redes sociais. Faz uso. Eu sei que nós temos muitos desafios no nosso país. É difícil, eu sou estudante, eu não trabalho, como vou comprar megas? É difícil, no meu bairro às 17 corto energia, eu sei. Mas acreditem, tudo é um desafio. Até depois de passar dessa fase, começar a trabalhar, vai ser outros desafios. Mas as pessoas precisam vos ver. E para nós conseguirmos vos ver, vocês têm que aparecer e mostrar o que é o vosso conhecimento, o que vocês sabem fazer. Participem em conferências, participem em eventos onde tem jovens e profissionais para poderem vos conhecer. Escolham os meios em que vocês estão. Não fiquem somente a conversar ou em meios que só têm estudantes que não estão a trabalhar. Entrem nos meios de pessoas que já estão no meio profissional e não tenham vergonha. Existe muito isso: ah, mas eu vou conversar o quê se eu ainda não trabalho? Vais conversar, sim, vais conversar sobre como foi a tua vida quando estavas a estudar, sobre o que é que tu queres ser, sobre o que é que tu estás a pensar fazer quando entras nesse meio de trabalho, e estás a perceberem que a ambição desta pessoa é esta. Então, quem está a trabalhar comigo e vês mostrar como podemos fazer isso? Por isso é que eu digo, temos que ter direção. Entra em meios que as pessoas te vão conhecer. Ah, mas Yara, como é que eu vou saber? Abre uma página no LinkedIn. Começa por aí. Abre uma página no LinkedIn, vai ao Google. Como, que eventos temos para 2026 sobre estudantes? Vais ter lá informação, alguma coisa vai aparecer. Mas não podemos ficar parados à espera
7: das coisas virem.
6: Elas não vêm. As coisas vêm para quem corre atrás delas. Não existe isso de sorte, de verdade, que não existe. Uhum. Existem pessoas mais bem preparadas com as outras, que estão nos sítios certos, no momento certo. Então, seja tu também essa pessoa. Entra nesses lugares e não te oprimas, não te diminuas, porque ainda não tens a experiência daquela pessoa. Aquela pessoa, quando olhar para ti, acredita. Eu falo isso por experiência. Eu, quando converso com estudantes, em nenhum momento eu penso que, ah, porque eu já estou a trabalhar há mais de 15 anos, eu não sei mais que ninguém. Eu tenho uma experiência de vida que tu não tens, mas eu tenho muita coisa que tu sabes que eu não sei. Porque és jovem, tens outra perspectiva das coisas, tens experiência neste novo mundo de tecnologia que eu não tenho. Vamos trocar experiência, perceber como é que a gente pode colocar isso no mercado de trabalho. Então, muda o meio e seja visto. Nós precisamos de vos ver. As oportunidades existem.
7: E são muitas.
6: E são muitas.
7: Yara, eu ficaria aqui a conversar contigo durante todo o dia. É espetacular ouvir-te, é cativante e acredito que o nosso ouvinte também ficou aqui impressionado e vai com certeza levantar, fazer alguma coisa. Eu também sou da opinião que ficar em casa é o mais inadequado. Não vamos conseguir nada estando em casa, sentado, assistir televisão, no TikTok. Se vamos ao TikTok, vamos procurar coisas inteligentes, vamos procurar no Instagram coisas que nos façam crescer.
6: Sim.
7: Não só ficarmos ali nas páginas de fofoca, nos jogos e tal.
6: Isso.
7: Não é? Yara, foi um prazer imenso conversar contigo. Perfeito. Espero que voltes aqui numa próxima oportunidade para termos mais conversas deste género.
6: Com certeza, Elávia. Obrigada pela oportunidade e parabéns por teres este espaço para os jovens. É importante que a gente dê importância. Eu digo sempre nas conversas que eu tenho com colegas e com amigos, os jovens são o futuro e eles precisam de nós. Eles precisam que a gente consiga lhes direcionar. Eles têm muita coisa dentro deles, uhum, e só precisam de espaço e oportunidades para tirar. Então é bonito, dá-me muito orgulho. Já vendo que eu estou toda aqui emocionada a falar, porque de facto é isso que eles precisam, de espaços como este para eles poderem perceber que eles têm espaço e podem sim fazer tudo o que eles sonham. Sonham muito grande. Não tenham medo de sonhar. É exatamente essa capacidade de sonhar que nos faz ter força e ambição para ir atrás e conseguir alcançar os nossos sonhos.
7: Com certeza. Ouvinte, foi assim a nossa rubrica de hoje da UNE para o Mercado de Trabalho. Esta rubrica regressa daqui a 7 dias.
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7: Está tudo dito e feito por esta semana aqui no Eco Estudantil. Nós voltamos próxima segunda-feira para mais uma edição do Eco Estudantil. Aliás, na segunda é dia do professor moçambicano. E por isso vamos dedicar o nosso programa a homenagear esta linda figura que é o professor moçambicano. Até lá, despedem-se Rolando Ezequiel, Elder Malel e Lávia Chouca.